0: Jaú. Vamos pular aqui. Patrick Lopes, 2.617 votos aqui em Ipiaú. Aqui em Ipiaú, falar em Ipiaú, bora lá ver se já vai atualizar essa última urna.
1: Que eu vi aqui foi a atualização dos deputados, já vamos passar aqui. E quem estava dentro realmente saiu, quem estava naquela lista, e quem estava fora entrou. Ivana, que você falava, entrou.
0: Tá vendo o que eu tô falando?
1: E me parece que eu não tô achando aqui Patrick, que tava entrando,
2: último,
1: saiu.
2: Tem que até chegar até o último voto.
0: O último voto, porque aí, eu falei, Léo de Nego já tava com mais de
2: A gente nem via Léo de Nego aparecer. Daqui a pouco ele já
1: Sandro apareceu. Regis está dado como eleito aqui.
0: Falta uma urna em Piauí.
1: Vamos ver aqui agora, governador. Mas aqui é muito improvável agora Neto virar.
2: Não, aqui não tem como, não.
1: Então, é isso.
0: É, rapaz, e Neto... Aguardar, né? Neto é a terceira seguida, né?
1: Terceira
0: seguida.
1: Então, será que 2000 e...
2: Já não tem mais espaço.
0: Acho que Neto não tem mais, não. Tem espaço mais aqui para vir para governo não tem mais, não. É muito difícil. E o que você falou também, viu, Rabi? É uma situação difícil para Zé Cocá também. Zé Cocá deixou a prefeitura de Jequié. Ele poderia colocar Flávio ou qualquer outro. Ele na prefeitura, talvez ele faria um sucessor. Isso. Mas agora Flávio se manter... Nessa eleição é bem complicado.
2: É muito complicado.
0: Muito complicado.
1: Olha, tem aqui agora, com essa atualização de 94, aí eu tô aqui com a lista só dos eleitos. Vamos lá para deputado estadual.
0: Aí Ivana aparece Bastos, Ivana agora. Ivana Bastos.
1: Diego Castro, Rovena, doutor Tiago Gileno, Elinaldo, Denise Menezes, Rosenberg, Pedro Tavares, Alex da Piatã, Rogério Andrade, Sandro Regis, Cíntia Marabá, Andréa Castro, Samuel Júnior, Osni, Vilma Reis, Ângelo Almeida, Tancredo Isidório, Luciano Pinheiro, Igor, Jânio Natal Júnior, Júlio Pinheiro, Hassan de Zé Cocá, Léo de Neco, ou seja, Patrick aqui, ele nessa estava relação... dentro e saiu. Nessa relação saiu Niltinho eleito, Marcinho Oliveira eleito, Ricardo Rodrigues eleito, Zé Raimundo eleito, Júnior Muniz eleito, Cláudia Oliveira eleita, Juvenilson Passos eleito, Eduardo Alencar eleito, Kleber Rosa eleito, Carlinho Sobral eleito, Júnior Nascimento, Bobô, Paulo Câmara, Vitor Azevedo, Penalva, Silva Neto,
0: outro do Avante.
1: Ludmila, doutor Pitágora, Penalva, Tagner, Ângelo Coronel Filho, Tiago Correia, Roberto Carlos, Eduardo Salles, Jurailton Santos, Robson, Luciano, peraí que apareceu outra coisa aqui, Luciano Simões Filho, Marquinho Viana,
0: Fátima Nunes,
1: João Furão,
0: do Avante também,
1: Zó do Sertão, Euclides Fernandes, Neto Coelho, Soldado Prisco, José de Arimateia, Cacau da Mata,
0: Josafá Marinho.
1: Esses estão eleitos, terminando agora pela legenda.
0: Josafá então, Marinho e também
1: Jordávio Ramos. Patrick está fora. Patrick vinha ali com 79%, estava dentro, mas agora com 94,60%, Patrick está fora. Mas vamos ver, né? Vamos para deputado federal? Agora?
0: Aqui na Bahia.
1: Somente Câmara os eleitos. Deputados,
0: somente os eleitos.
1: Isidório, Antônio Brito, Neto Carleto, Lucas Reis, Daniel Alencar, Sandro Filho, doutora Raíssa Soares, que não estava, entrou, né? E bem votada ela estava, mas até então ainda não estava na lista. Ivoneide Caetano, Roberta Roma, Jorge Sola, Gabriel Nunes, Valmir Assunção, Ricardo Maia, Carlos Muniz, Diego Coronel, Sérgio Brito, Afonso Florence, Elmar, Olívia, Dal Barreto, Alice Portugal, Adolfo Viana, Daniel, Maria Marighella, Leulo Manto Júnior, Cláudio Cajado, Diltinho Avivip, Capitão Aldo.
0: Diltinho entrou, ó. Ditinho Vivip do União também.
2: Estava fora.
1: Léo Prates, José Hildo, Paulo Aze, Manuel Rocha, João Barcelar, Márcio Marinho.
0: Mário Negromonte
1: Júnior. Entrou.
0: Mário Negromonte Júnior.
1: Também ele deu um salto para
0: 90 mil votos.
1: 91 mil. Ele, naquela ocasião ele estava com fora 78. Com 70. Raimundo Costa, Charles Fernandes, Elmo Vaz, Félix Mendonça. São, até esse momento,
0: com os eleitos.
1: Os eleitos federal, 94,60%. Deixa eu ver Ipiaú aqui se
2: cravou aí.
1: Cravou aqui Ipiaú, já. Ipiaú,
0: essa última urna aí tá de rosca. Não foi ainda não, viu?
1: Ainda não.
2: Segundo turno no Brasil.
1: Então você vê como é a dinâmica, né? Quem estava dentro, eu pensei que quem já estava dentro não saía, mas saiu.
0: Saiu.
1: E quem estava fora entrou.
0: E Léo Dineco, que pulo, viu? 54 foi. Mil votos. Outro bem votado foi Silva Neto também, muito bem votado.
2: Mas esperava, Silva Neto. Marcelo. Silva Neto teve 45 mil votos
0: na outra passada. E manteve essa estrutura foi, aí, viu?
2: Manteve.
0: Teve um trabalho aqui em Piauí.
2: Esperava.
0: Só me engano, foi o candidato do Dr. Aloísio.
2: Dr. Aloísio. Falco Marley.
0: Também. Falcão, né? Rapaz, já está se ouvindo aí o...
1: Brasil 98,87%, Flávio 47,23%, Lula 44,92%.
0: Já está começando as motos já aí no zum aí, acho que já tem gente comemorando, né?
1: Agora governador, sim. Dificilmente Neto em uma urna consegue tirar essa diferença que você falou de 200 ou 300?
0: 385 votos.
1: Ah,
0: e assim...
1: Muito improvável.
0: O que mostra também as pesquisas aqui na Bahia. Tem muito instituto que vai fechar as portas.
2: Muitos.
0: 10 pontos percentuais é muito. A diferença é grande, meu amigo.
2: O que nós falávamos aqui manteve a mesma diferença do ano passado.
0: Foi.
2: Da eleição passada. Aí o que é que acontece? Como é que Lula cai e Jerônimo mantém essa mesma votação? Então são coisas que a gente não consegue entender que acontece na política.
0: 9% de diferença, gente, é muita coisa. Então os institutos erraram feio. E Jerônimo reeleito no primeiro turno.
1: Aqui na Bahia, a Atlas Intel acertou mais uma vez, né? Para
0: governador.
1: Governador, porque para presidente ela errou, porque ela apontava...
0: Flávio?
1: Não, ela apontava Lula à frente de Flávio.
0: Aqui na Bahia?
1: No
0: Brasil.
1: No Brasil. Ela fez essa pesquisa também, a Atlas, então a gente pode dizer que ela acertou na Bahia, mais uma vez.
0: Errou lá no Brasil.
1: Mas a nível nacional, quem estava projetando essa vitória de primeiro turno de Flávio eram os institutos menores, que não geram tanta confiança, mas o Datafolha. A Quest chegou a apontar um ponto de diferença de Flávio, mas a gente vê aí que está com 3 pontos. Tudo bem, que geralmente a margem de erro é de 2 para mais, 2 para menos, né? Então, mas são 3 pontos de diferença.
2: É 2,31 a diferença. Então, de Lula
1: e Flávio.
2: Flávio para Lula.
1: Então, os maiores sempre apontavam o inverso, essa posição, né?
0: Agora, saber qual será a estratégia do PT para o segundo turno, o que é que vai fazer para crescer esse número no Nordeste, que é o Nordeste que pode salvar. Porque, assim, o que é que vai ser feito para capitalizar isso no Nordeste em 20 dias? E o que é que vai se fazer para tentar crescer ou diminuir? Aí, vamos lá. Sudeste, Sul, Norte. Olha o que eu estou falando. Agora você vê o peso do Nordeste. Quem fez o segundo turno acontecer foi o Nordeste. Lá em cima, eu fiquei besta agora, foi com o norte do país. O norte do país deu Flávio Bolsonaro de cabo a rabo. Acho que Lula só ficou só em dois.
2: Mas era esperado também. As pesquisas mostravam que Flávio Bolsonaro tinha amplas possibilidades de vencer no norte. Isso aí.
0: E Piauí, velho, com essa urna engrengrada aqui que não sabe. urnazinha. Será que tem gente votando? Não é possível que tem gente votando ainda não.
2: Não, tem.
0: Ou pode ser de outros locais, né? Por exemplo, Córrego, sei lá. Aí agora depois vem a votação por região. Como é que foram os candidatos a deputado na Fazenda do Povo, Córrego de Pedras, aqui em Piauí, por localidades? Isso tudo faz parte da estratégia política, para saber o que é que vai acontecer.
2: Nesse caso aqui, já muda totalmente o contexto para 2028. Com esse resultado
0: que... não estamos loucos aqui não em falar de 2028, viu? É isso não, mesmo. Aqui em Piauí é adiantado.
2: Já começa amanhã. Inclusive, me chamaram para a reunião amanhã, dia 5, 8 horas da noite. Mas, depois desse resultado aqui, eu não sei como é que vai. Vai se reestruturar. O gostoso da política é justamente isso. Que sempre surge uma surpresa. E você tem que saber conviver com isso. Se você não consegue conviver... Você não consegue
0: se manter dentro do processo. No Brasil, Lula já diminuiu para menos de 3 milhões a diferença.
2: Pois é 2,31% a diferença, assim, que chegou a 5 pontos.
1: Aí agora aquela coisa dos demais candidatos, a gente vai ali para o Cury, né? Vamos ver aqui, o Cury, ele está com...
2: A luta agora é poder conquistar esses votos de Renan.
1: Cury já afirmou que segundo turno é neutro, Cury, né? Já tinha afirmado isso. Mas Cury com 2,90, Renan 2,25 e o Caiado 2,19.
0: Então Renan é contra Lula. Agora será que ele vai estar com Flávio?
1: É. Então, Ronaldo Caiado também contra Lula, né? É 2,19. Zema ficou com 0,28.
0: É, meu amigo, o negócio não é fácil não, viu?
2: É não.
0: 9:15, 9:15 na Bahia. 99% das urnas apuradas. Olha aí, ó, Flávio Bolsonaro, 55.765 votos. Lula com 53 milhões. Então, é 2 milhões e um pouquinho, viu? Olha, começou o pipoco de fogos aí.
1: É, aqui a gente pode cravar, Neto não ganha em Piauí.
2: Não ganha em Piauí. E não ganha na Bahia.
1: Na Bahia já estava certo. Na Bahia já estava já certo, né?
0: Agora ficou a última urna de Piauí, que essa urna enganchou que não sai.
2: Assim, esse deu um apagão por aqui, mas ela vai sair. Também não influencia mais em
0: nada. Não influencia não. É uma urna
1: já, agora já foi. A gente pode até dar as considerações finais. Tem essa questão dos deputados que ainda pode ocorrer alguma alteração, né? Faltam 5% das urnas, menos de 5% na verdade.
0: Mas assim, ó, vamos lá com uma situação que a gente falou aqui, que às vezes se torna bastante difícil quando você fala de reviravolta. Mas vamos lá, falando especificamente, por exemplo, aqui de Patrick Lopes. Você está aqui no Avante, o partido Avante, você tem ali o Tancredo Isidório, que é filho de Isidório, 80 mil votos. Ele é do Avante. Aí o segundo mais votado, Léo Dineco, 73 mil votos.
1: E eu tinha até falado que Léo Dineco não estava aparecendo com uma boa
0: votação até então. Pois é, e deu 73 mil votos. Aí em seguida, depois do Avante, quem é que aparece? Aparece o Silva Neto, com 63 mil votos. Assim, a diferença é muito grande. Patrick, deixa eu procurar aqui se ele chegou na casa dos 40 mil votos. Me procurar aqui, mas me parece que ele não chegou na casa dos 40 mil votos, não. E eu falei, inclusive, com algumas pessoas, e eu falo até assim, a questão das pessoas que têm política como se fosse algo... Não. Gente, política é número, são dados, trabalhos. Eu falei que pra chegar na eleição era casa de 60 mil. O corte era 60 mil. Vocês estão vendo aí, ó, o último que entrou, Silva Neto, com 63 mil votos. Então, assim, é muito complicado isso aí, muito complicado mesmo. Então, as pessoas que têm que atentar essa situação. E quando eu falei dos candidatos com menos votos, gente, aí, lógico, uns cortes que a gente vem fazendo com as rodadas, aí vão ficando tudo pra fora, né? O Sandro Filho não puxou tanto como a gente falava aqui, mas naquele momento tinha candidato com 600 votos entrando. Mas na rodada de cortes vai saindo vários e vão ficando pra trás aí. Viu, Leandro? Tu tava falando aqui com relação a votação de Patrick e a votação do Avante. Quando eu falava com as pessoas que o mínimo era 60 mil pra entrar na briga, as pessoas duvidavam.
2: E eu chutava 65, pra você ficar confortável.
0: Isso. Olha aí, Silva Neto entrou na última vaga com 63 mil votos.
2: Pois é. Então, assim, confortável seria 65.
0: Dentro dessa margem aí, né?
2: Nesse caso aqui agora, com esse resultado, Jerônimo reeleito, nós teremos três candidatos ou dois em PO para 2028? O que é que você chuta?
0: Fica a pergunta.
2: Fica a pergunta.
0: Fica a pergunta. E uma urna ainda.
2: E uma urna.
0: Bora embora. Pô, já tá na rua fazendo festa. Jerônimo já ganhou. Segundo turno no Brasil. Jerônimo reeleito aqui.
1: Daqui a 20 dias, né?
0: Hã? Daqui a 20 dias,
1: 21 dias.
0: Jerônimo reeleito no primeiro turno aqui no estado. Aqui em Piauí, a prefeita do município conseguiu a vitória com o governador, presidente, deputado estadual mais votado, federal mais votado, os senadores também. Então, assim, a grande briga era o deputado federal, porque na outra conjuntura muita gente se associando, mas chegamos ao final aí dessa eleição com a prefeita Larissa Dias mostrando sua força e mostrando aí que está com a majoritária aqui em Piauí, tanto para federal quanto para estadual. Os dois mais votados, Niltinho e Antônio Brito.
1: Se bem que essa diferença de Jerônimo para Neto pegou muita gente, eu acredito, de surpresa. Não aqueles que estavam acompanhando alguma
0: coisa. Sim, pesquisa, porque se falava em números acima da casa de 10%. O que teve na Bahia, isso, mas não representou aqui na cidade. Pior. Mas assim, uma baixa aí foi o Batan, né? O Batan ficou de fora desse processo aí. Bora embora, né?

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0: Vamos nós, hein? Vamos nós. 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
0: 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Vou deixar a rapaziada dizer no gogó. 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

Amado Deus, quero te agradecer pelo seu grande amor, por deixar na terra o seu Santo Espírito e por ele habitar em nós. Às vezes não encontramos palavras para lhe agradecer por tudo o que tens feito, mas neste momento agradeço pela nossa saúde, família, trabalho. Obrigado por cuidar de nós em cada detalhe, pela sua sabedoria, pela sua soberania, majestade e felicidade. No programa de hoje, trarei a oração pedindo que nos ajude em buscar a nossa fé e sermos pessoas mais constantes. Sabemos que às vezes desistimos facilmente dos nossos projetos. Não queremos ser como palha que com facilidade pega fogo, mas logo se apaga. Queremos ser constante, construir relacionamentos sólidos, perseverar em tudo aquilo que nos é necessário, lembrando-nos que o Senhor está sempre ao nosso lado, segurando nas nossas mãos. Nesse momento, pedimos perdão pelas vezes em que fomos inconstantes e por todo o mal que isso possa ter causado, e que o Espírito Santo nos ajude, sondando-nos e nos mostrando o que podemos fazer, o que podemos mudar. Deus, guia-nos pelo caminho certo, nos dá sabedoria para enxergar aquilo que provém de ti e o que podem nos afastar da sua vontade. Oro por constância em nossas palavras, em nossos pensamentos, em nossas atitudes.

0: Agradeçamos a Deus por essa oportunidade. Estou cada dia mais buscando a orientar os menos favorecidos pela sorte, pessoas que muitas vezes são denominadas incrédulas, mas que na sua residência tem alguém que tem fé e que busca por elas. Mestre Ricardo, todos os dias, manda sim um recado direcionado a você. E nesse exato momento, nesta sexta-feira, está aí sintonizado no meu programa. Você que tem a oportunidade, que o Mestre Ricardo atende na tua cidade, que o Mestre Ricardo atende próximo à tua cidade, meu amigo, minha amiga, faça por você. Deus diz: faça por ti que eu te ajudarei, te livro dos males que eu te defenderei, dás água a quem tem sede, dás comida a quem tem fome, dás o primeiro passo que tu encontrarás, encontrando assim o caminho da felicidade, o caminho da paz, o caminho do livramento. Então você tem toda a possibilidade de estar com o Mestre Ricardo pessoalmente. 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E a todos que têm fé e sempre fazem as orações, colocam ao lado do rádio o copo com água, vamos nesse exato momento, com muita paz no coração, glorificar a nossa casa, glorificar todos da nossa família com as orações. A oração e a fé, no momento certo, traz a paz, traz a cura e glorifica a tua residência. Vamos ao momento de paz.
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oração pela cura. Amado Deus, neste momento de serenidade, venho a Ti com fé e esperança. Peço que Tua luz divina envolva aqueles que estão sofrendo com enfermidades, que cada célula, cada órgão e cada parte do corpo seja tocada pelo Teu amor curador. Conceda força e coragem a quem enfrenta a dor, que eles sintam Tua presença ao seu lado, trazendo alívio e serenidade em meio ao sofrimento. Rogo também por sabedoria para os médicos e profissionais de saúde que possam

0: agir com compaixão e discernimento no tratamento, que a cura se manifeste de forma plena, trazendo saúde, renovação e paz. Agradeço por tua infinita bondade e pelas bênçãos que recebemos. Pai nosso que estais nos céus, santificado seja o vosso nome. Venha a nós o vosso reino. Seja feita a vossa vontade, assim na terra como no céu. O pão nosso de cada dia nos dai hoje. Perdoai as nossas ofensas, assim como nós perdoamos a quem nos tem ofendido. E não nos deixei cair em tentação, mas livrai-nos do mal. Ave Maria, cheia de graça, o Senhor é convosco. Bendita sois vós entre as mulheres, e bendito é o fruto do vosso ventre, Jesus. Santa Maria, Mãe de Deus, rogai por nós, pecadores, agora e na hora de nossa morte. Amém. A você, amigo, a você, amiga, que fez a oração, colocou também a sua água para o benzimento. Você não conseguiu dormir à noite com dores no estômago, tome 3 goles dessa água. Se estás com qualquer tipo de enfermidade no seu corpo, lave as partes afetadas com essa água. O restante da água que sobrar, jogue nos 4 cantos da sua casa para trazer paz, harmonia e prosperidade. Amigos, amigas, o eco da oração, quando as palavras da sua prece terminam, o agir de Deus começa. A certeza é no invisível. Ter fé não é ver o milagre pronto, mas sorrir por dentro, sabendo que Ele já está cuidando de tudo. Entregue o peso do seu pedido e não carregue a ansiedade de volta. Deixe nas mãos de quem nunca falha. Portanto, eu lhe digo, tudo que vocês que me escutam nesse exato momento pedirem a oração, creiam que já o receberão, e assim lhe sucederá. E quando você pede, não só para você, mas para o próximo, Deus sonda o teu coração e te dá tudo em dobro. Que possamos agradecer por mais um dia, por mais uma oração. Eu fico muito feliz, pois sei que nesse exato momento muitas pessoas estão aí sintonizadas no programa Fé Nos Conduz, fizeram a oração e estão agradecendo. 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Terça-feira estarei atendendo em Gitaúna, você de Gitaúna, cidade circunvizinhas, a partir das 9h30, na pousada Paraíso, em frente ao posto Gitaúna. 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Aguardo todos vocês. Quero agradecer por mais um programa. Amanhã teremos um programa especial para a plataforma do YouTube e rádios que transmitem. Segunda-feira estarei de volta com programação normal. Fiquem todos com Deus. Um beijão nas crianças, que são sim a esperança do hoje e o futuro da manhã. E lembrem-se, seja humilde, pois até o sol, com toda a sua grandeza, se põe e deixa a lua brilhar.
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segunda-feira, dia 5 de outubro de 2026. Tá começando o programa Manhã Sertaneja. 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Agora 4h36. Saudade da minha terra. Meu Monte Amaraí. Até 6h30, nós vai estar aqui de Lintana Viola.

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1: Olha a hora, 4h39, o doutor e a empregada, trio parada dura, levanta que o dia já tá amanhecendo, vai coar o café,

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1: Olha a hora! Agora 4:42, 4:42. Teodoro Sampaio, vestido de seda.

0: 5 minutos, 4h45, levanta que passarinho que não deve nada a ninguém. Hora dessa tá no mundo. Nós é nós, Licurieco, que escreveu, não leu? Palco meu.
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0: Agora 4h45, segura aí que já já nós volta no oferecimento do Laboratório Controle.

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5: Vai a hora! Agora 4h58. 4h58. Levanta que passarinho que não deve nada a ninguém. Hora dessa tá no mundo. Nós é nós, Licurieco, que escreveu no Leu Palco Meu. Até 18h30 nós vai estar aqui no oferecimento. 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Agora 5h no pau. 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Tem um programa aqui 4:20 da manhã. 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Agora 5:10, 5:10, levanta que passarinho que não deve dar a ninguém. Uma hora dessa tá no mundo, nós é nós, licuri é coco, escreveu no leu, palco meu. Mandar um abraço pra Joel, caçador de onça, e lembrando, pra você que anda na correria, trabalha, a hora de almoço é curta, chega em casa, mais bem, dá pra mod fazer um arroz, fritar uma carne, bora parar com essa correria, comer uma comida saudável, chame a Marmitaria Express, 81329581, viu? 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Agora 5:10, 5:10, levanta que passarinho que não deve dar a ninguém. Uma hora dessa tá no mundo, nós é nós, licuri é coco, escreveu no leu, palco meu. Mandar um abraço pra esse povo bom que tá ligado, obrigado pelo carinho da audiência. Mandar um abraço pra Damiana Prosa Ruim, também tá ligado, obrigado pelo carinho da sintonia. Agora 5:11, Nelore Valente, aí pra Chico Tuita, Chico Tuita que gosta, será que já...

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1: Olha a hora! 5h15, Ginigendo. Convite de baile. Vai dar um abraço pra Roseval, do Bazar Cristão. Vamos tá ligado.

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1: Vai a hora! 5h17. Bailão de peão. Chitãozinho Chororó.

Agora é 5h20. Bailão de peão, Chitãozinho Chororó. Levanta, já tá na hora, capianga véia. Agora 5h20, 5h20. Levanta que passarinho que não deve nada a ninguém. Hora dessa tá no mundo. 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

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Rony e a equipe agradece a preferência. 5:35, 27 minutos. 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Ligou, chamou, chegou. 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

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Agora 5 horas, 35 minutos.
35, 35. Levanta que passarinho que não deve nada a ninguém. Uma hora dessa tá no mundo. 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Agora 5h37. Encanto da Natureza. César e Paulinho. Mandar um abraço pra Damiana Prosa Ruim, pra Denise lá em Itagi, André do Sargado e Jorge lá em Itagi. E Vivi do Sargado em Iquara.

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1: Vai a hora, 5:40. Água no leite. Tia Dari Santos.

25. Mandar um abraço pra Irene, a sogra de Eduardo, goleiro, e um abraço pra Eduardo, aquele patife.

0: 5:48, 5:48. Levanta que passarinho que não deve nada a ninguém. Hora dessa tá no mundo. Nós é nós, Licurieco, que escreveu, não leu, palco meu. Até 6:30, nós vai estar aqui, guilhentando a viola, no oferecimento do Boy Supermercado. 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Consucred, mandar um abraço para o Chupacabra lá do Pati Aparecido, depois de 300 anos. Antes Oliveira. E um abraço para Joaquim, Maurina, Marcel, Selvino, pessoal do Pati, um abraço para vocês. 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
0: 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Agora 6h01. 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Agora 6h02, 6h02. Bora tocar uma cantiga enquanto a mulher da Dezicia chega. Diz que tá chegando. Mandar um abraço pra velhinha do boteco. Tá ligada? Também. Paixão de Rodeio.

0: Caixão de Rodeio, Leandro e Leonardo. Agora 6:05, bora falar que o Dia das Crianças tá chegando? Pois é, e ela já chegou por aqui também, a coelhinha da 10 e Cia, chegou aqui, é, toda periquitária de coelhinha. 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
0: Como é que vai, tudo beleza?
1: 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A Deus!
0: Final de semana, como é que foi?
1: 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Ótimo!
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1: 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Semana do Dia das Crianças. 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
0: Fala uma novidade nova aí, então. É duas, é? Pronto. É duas. Traga a novidade nova aí que eu também tô querendo saber. Eu fiquei curioso.
1: Ficou curioso?
0: É. 10 e 5, a Kery Dia na Bahia, ali na Praça Rui Barbosa, no Eterno Cine Éden. Qual é a novidade nova? Já achou?
1: Achei.
0: Pronto, mande pra cá, que eu quero saber.
1: Vou te mandar aí agora.
0: Mande aí. Comprou. Que eu quero saber. Comprou. Lá na 10 e 5.
1: Sem ou mais em brinquedos, concorre a 2 prêmios. Temos o primeiro ganhador e o segundo ganhador, viu, Xoli?
0: Hã? Comprou. Primeiro ganhador e segundo ganhador?
1: Como é o primeiro ganhador leva um caminhão de brinquedo e o segundo ganha uma boneca Angelina, uma boneca Ana Júlia que fala.
0: Conversa.
1: Comprou? Desculpa, boneca Ana Júlia que fala não, boneca Ana Júlia é a hora de dormir.
0: Ah tá. Comprou, como é o negócio? Explica de novo aí.
1: Comprou acima de 100 reais ou mais, concorre. São dois ganhadores, 2 prêmios. Lembrando que é comprou acima de 100 reais em brinquedos, tá?
0: Brinquedo, pro Dia das Crianças, viu? Aí vai ganhar o quê? Vai concorrer o quê?
1: Vai concorrer um caminhão de brinquedo e o segundo ganhador, uma boneca na Júlia. Hora de dormir.
0: Tá. É mesmo, eu tava brincando até umas horas pro Dia das Crianças. E qual é a outra novidade?
1: A outra novidade é que no domingo, domingo dia 11 de outubro, vamos ter aí...
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0: Aí, ó. Mais alguma novidade?
1: Só isso.
0: Tá valendo, então. 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
0: Tá bom, Coinha. Obrigado, um abraço pra tu. Valeu. 6 horas, 13 minutos, 10 e 5. A Kery Dia da Bahia.

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1: Olha a hora, 6h14. Mato Grosso e Matias. E não é Matias lá da padaria, não, que aquilo ali não canta nem pra comprar fiado. Mato Grosso e Matias de igual pra igual. Mandar um abraço pra Cristiano também, padeiro, aquele patife.

Bahia. Agora 6:20, 6:20. Levanta que passarinho que não deve nada a ninguém. Hora dessa já cascou de banda. 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Mandar um abraço para Vanberto e para Seu Luiz. Seu Luiz, tá escutando. Valeu, Vanberto, Patife. Abraço para Seu Luiz também, tá ligado.

0: tá fora do poder, mas continua ajudando. Ex-vereador Ivanilto, lá do Bairro Novo, também tá ligado. 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
0: Além de que é, viu, velho? Aline Henrique é 6h29. 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
4: Ô, bicho, aí tu não vai ler o WhatsApp, não?
0: Agora mesmo, bora pro zap zap? Bora pro aniversariante de hoje. Mandar um abraço pra família, Totonho. Pessoal que tá ligado. Obrigado pelo carinho da audiência. Bora que hoje é aniversário. Hoje é aniversário de FAO, do Grupo BN. Aniversário também de Geone, o marido de Poliana, lá no Mercado Guimarães, na feirinha. Aniversário de Germino, pai de Jade, de Érica e de Geone. Parabéns, Germino, potência. Aniversário também de Maico, o filho de Cal, Trovoada, lá em Itajubá. Aniversário de Luizão, da Pousada. Aniversário de Girlândia, a mulher de Gilson Motax. Aniversário da professora Alice, a mulher de Lito da oficina. Aniversário de Net Mota. Aniversário de Bitonho, o pai de Lele Garçom. Aniversário de Net Cigana, na rua Estezinha, na rua do Creu. Aniversário de Jailton, o filho de Rosa, lá no centro de abastecimento, a mulher de Lã de Segurança. E aniversário de Leandro e Leonardo, na

Terra do Show, é a dupla, é? Ixi. Parabéns pra todo mundo. 6h30, vou embora. Amanhã nós vamos, se Deus quiser. Obrigado pelo carinho da audiência. Um abraço pra todo mundo e tchau.

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0: minutos, 6h40. Olá, Ipiaú. Olá, região. Bom dia. Segunda-feira, dia 5 de outubro, o ano 2026. Começando agora, aqui pela 91, mais uma edição do programa Hora da Verdade. Fique ligado e confira os principais destaques do programa de hoje. Jovem é baleado após criminosos invadirem residência no bairro Aparecida. Motociclista fica ferido após carro capotar na BA-650 entre Ipiaú e Ibirataia. Na política, Jerônimo Rodrigues é reeleito governador do estado da Bahia. Rui Costa e Jacques Wagner são eleitos senadores da República. Flávio Bolsonaro e Lula vão disputar o segundo turno para a presidência do Brasil. ACM Neto agradece aos apoiadores após derrota nas urnas e afirma: vamos mudar o Brasil para depois mudar a Bahia. Essas e outras em destaque a partir de agora no programa A Hora da Verdade.
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2: Lá vem Marcelo Silva com...

0: Opa, cheguei, meu povo, cheguei, hoje é segunda-feira, dia 5 de outubro, muita gente de ressaca, alguns comemorando, outros chorando, alguns querendo ir pra rua, outro tanto intocado, é assim o resultado da política. Daqui a pouco vamos falar tudo sobre ela e também vamos falar aqui de Piauí. Como é que foi aqui em Piauí a política? Foi tranquilo, teve gente conduzido. Teve gente que foi e voltou, teve gente que quase dorme na cela, teve de tudo um pouco na política piauense. E suspense até, literalmente, a última urna. Suspense até a última urna. Deixa eu trazendo aqui logo os documentos antes da previsão do tempo. Foi encontrado, olha, uma carteira de identidade em nome de Ítalo Rodrigo Ribeiro Santos. E o Ítalo aqui é diferente, viu? É H-Y-T-A-L-L-O. Tá, pô! Peraí que o Chole vai comentar esse nome já, viu? Chole é especialista em nome. Tem aqui também Jaime Santos de Santana. Não, Jaine. Jaiane. Jaiane tem aqui, viu, um documento de sua identidade. Vem buscar, encontraram. Esse daqui perdeu a identidade e o título. Será que votou? Atenção, Esiel Costa da Silva. Encontraram seu título e sua identidade. Vem buscar, tá aqui na FM. Vexole!
1: Bom dia pra todo mundo. Isso aí me deram ontem, ó.
0: Esse daqui, esse título aí, ó. Você é que votou?
1: Que isso? Eu falei, será? Que já tava engateado já? Bora, bom dia pra todo mundo. Acorda que acabou, viu? Por enquanto.
0: E esse daqui, Ítalo com H-Y-2-L. Isso aí é
1: uma mistura de itroliano.
0: Só se for.
1: É uma mistura do itroliano.
0: Bora com a previsão do tempo pra hoje?
1: Bora! Bora, porque a probabilidade pra chuva hoje é zero. A umidade, 84. O vento tá no corrimento de 5 km por hora. Mas a temperatura pra hoje, 23 graus centígrados. Prepare que ainda vai esfriar ainda, viu? Já prepara. É da muleira que vai gelar hoje. 23 graus centígrados.
0: 6h45, começando o programa já com coisa boa, porque estamos na semana do Dia das Crianças. E Dia das Crianças é na 10 e Cia. Isabela tá aqui com a gente. Isabela tá aqui com a gente para trazer as novidades da queridinha da Bahia. Olá, Bela, bom dia.
2: Bom dia, Marcelo. Bom dia, Chole. Bom dia a todos os ouvintes da Ipiauí FM. Semana do Dia das Crianças já aí. 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
0: Valeu, Isabela. Um abraço, minha querida.
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0: Tem mais uma.
2: Tem mais uma.
0: Fala então.
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0: Valeu, Isabela. Um abraço. 6h50 e a 10h sim, aquele dia da Bahia, na Semana das Crianças.

0: 6h51, bora dar um pulo em Pernambuco. Ele tá alegre, Raquel Lira brocou no primeiro turno. Ah, não, ele tá aqui, né?
1: Pois, acho que tá.
0: Ah, ainda. Tá aqui ainda. Joelso Passos. Tá alegre que eu não cheguei lá e disse que vai ver Raquel. Olha, Sônia, vai ver Raquel, viu? Quando chegar lá em Pernambuco. Fala, Joelso, bom dia.
2: Marcelão, bom dia. Bom dia, Chore. Bom dia, Neide. Bom dia, ouvintes da IPA UFM. Hoje, 5/10, né? Um dia após a eleição. Hoje é aniversário do meu amigo Fal, o homem do grupo BN. Quem manda é ele, viu? Hoje é aniversário de Geone, o marido de Pauliana, lá no Mercado Guimarães, na feirinha. Germínio, que é o pai de Érica e Jade, né? Hoje é aniversário de Maicon. Maicon é o filho dele. Cal Trovoada.
0: Eu não quero que tu fale, não, ó. Só porque tu tá aqui,
1: aí,
0: ó.
1: O computador aqui,
0: ó. Ei, deu chute,
1: ó. Malhando da rádio aí.
0: Hã?
1: Malhando da rádio aí. Que esse...
0: Ai, ai, ai.
1: É esse gru-gru-cromo.
0: Ah.
1: Essa frescura.
0: É porque o Jossi ia falar agora de Pernambuco aí, tiraram logo o Jossi do ar, ó.
1: Vixe. Robin mandou usar o gru-gru-cromo.
0: Foi?
1: Ah, essa porcaria, essa fica entrando
0: e bora, saindo. Então tá no da rádio aí. Ai, ó. Fala, Joelso, começa tudo
2: Marcelão,
0: de novo.
2: Bom dia, Chore, bom dia, Neide, bom dia, ouvintes da IPA UFM. Hoje, 5/10, né, um dia após a eleição, hoje é aniversário do meu amigo Fal, o homem do grupo BN, quem manda é ele, viu? Hoje é aniversário de Geone, o marido de Pauliana, lá no Mercado Guimarães, na feirinha. Germínio, que é o pai de Érica e Jade, né? Hoje é aniversário de Maicon. Maicon é o filho dele, Cal Trovoada. Hoje é aniversário do meu amigo Luizão da Pousada. Girlândia, que é a esposa do meu amigo Gilson Mototax. Hoje é aniversário da professora Alice, a esposa do meu amigo Lito da Oficina, Net Mota. Hoje é aniversário de Biton, o pai de Lele Garçom. Net Cigana, essa aceita doação hoje, viu? Doação de cerveja. Lá na rua Cezinha Sampaio, mora na mesma rua que a gente mora lá. Jailton, que é o filho de Rosa, minha amiga Rosa, a esposa de Lando de Segurança, né? E Leandro e Leonardo, a dupla lá da Serra do Choro. Que Deus ilumine, que Deus abençoe vocês, muito obrigado por tudo. Ainda continua aqui, centro de abastecimento, viu? Já parti pra Pernambuco.
0: Oxê.
1: Ixi.
0: Eita.
1: Já.
0: Ontem ele não pôde abrir lá o box, que ontem foi a eleição, aí foi hoje. Hoje, para daqui a pouco, sartar fora. 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
4: 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Tô chegando.
0: 6h55 na Bahia, 6h55. Deixa eu mandar um abraço pro pessoal que está ouvindo a gente lá em Gitaúna. Deixa eu mandar um abraço para todos vocês aí, viu? Obrigado pelo carinho e pela audiência. Bora falar de política! Porque ontem foi dia de eleição, foi dia de movimentação, foi dia de confusão, que tiveram várias, mas também foi dia da atuação, viu? Porque as autoridades, o juiz, a polícia militar, estavam ali de perto e agindo com tudo isso aí. E ontem aconteceu a eleição, mas assim, foram mais ocorrências de condução, depois houve liberação, mas o importante é que deu tudo certo, sem nenhum machucado, sem nenhuma intercorrência com gravidade. A eleição transcorreu normalmente. Uma abstenção gigante em Piauí, quase 8 mil pessoas não foram votar. e outros tantos declararam votos nulos e brancos. Isso é muito preocupante, muito mesmo. Outro ponto é a eleição ontem para os idosos, ela foi um pouco perversa, porque eram 6 candidatos a serem votados. Então, isso pegou um pouco, alguns demoravam, é normal da idade. A demora, porque tem a colinha, ninguém pode ajudar. Mas ainda assim, a eleição ocorreu tranquilamente. E Jerônimo Rodrigues, reeleito governador da Bahia com 54% dos votos. E aí vem a pergunta, e as pesquisas? Olha, eu vou trazer primeiro a matéria aqui, que eu acho bem interessante para vocês entenderem sobre a política. Essa matéria aqui, eu achei ela... olha só o peso dessa matéria e depois a gente fala. Isso aí já vai ser uma opinião minha, entendeu? Mas eu vou trazer essa informação para vocês aqui. Deixa eu pegar essa matéria que tá lá no Giro IPL falando nisso. O Giro ontem fez uma cobertura fantástica das eleições e logo após estarmos aqui trazendo a apuração com muitas surpresas, a reviravolta, o entra e sai dos deputados, saiu um, caiu o outro, levanta aqui, pá, chegou mais voto, conta. E no final, a ACM Neto agradeceu os apoiadores após a derrota nas urnas e afirmou, repara, vamos mudar o Brasil para depois mudar a Bahia. Para mim isso aqui é de uma covardia sem tamanho. Sem tamanho. Por isso que não ganhei eleição. Alguém viu a ACM Neto declarar voto para algum candidato e disse que era caiado. Caiado, porque ele não queria ter o nome associado a Flávio Bolsonaro. E propagou também um tal de Lula Neto aqui na Bahia. Aí agora ele quer mudar o Brasil. A única chance de mudar o que está é com Flávio Bolsonaro. Aí agora ele vai declarar voto a Flávia? Agora no segundo turno? Aí eu pergunto a você que é eleitor de Flávio e a você que é eleitor do próprio Neto. Será? Se Neto tivesse declarado apoio a Flávio, mudaria alguma coisa? Ele poderia ter sido melhor o seu desempenho? Porque foram quase 10 pontos percentuais à frente. Uma vitória já no primeiro turno. Aí depois que passa tudo, que perde a eleição, vem dizer que precisa mudar primeiro o Brasil. Os resultados ele tá colhendo. E outra coisa, viu? Não tem mais clima, não tem mais estrutura, não tem mais condições de Neto ser candidato a governador da Bahia. Não tem. Não tem, tem que abrir vaga para outro para tentar fazer oposição ao PT no estado. Porque com ele não vai. O homem parece que tem um trator de esteira amarrado nas costas, puxando que ninguém consegue puxar. Esse daqui é, viu? A diferença foi muito, muito, muito grande dele para Jerônimo. Muito grande. E as pesquisas que botavam pau a pau, empate técnico. E agora? Lembre que eu sempre falei aqui. O povo não é besta. Eu falo isso baseado na política piauense, que tem essa técnica das pesquisas, e no final todo mundo sabe. Tanto é que os comentários, hoje com rede social virou uma peste. Os comentários é o seguinte: essa aí é a pesquisa, mas na urna a gente já sabe o resultado. Toda eleição é assim. E é verdade. Toda eleição, Neto vai ganhando. Neto ganha todas as pesquisas, todas. Quando chega na eleição, perde.
1: E o povo tá aprendendo.
0: Aí vai buscar culpados? O culpado é ele.
1: Ou tá se politizando.
0: E outra coisa, viu? Esses dias eu ouvi de um camarada que ele é bolsonarista doente. E ele é qualquer partido APT. Ele não gosta do PT. Aí ele chegou pra mim e falou o seguinte, ó. Eu tenho que confessar uma coisa. O PT sabe fazer política. Eu ouvi isso de um bolsonarista, viu? E por que sabe fazer política? Rapaz, a estratégia que o PT montou pra política da Bahia foi extremamente interessante. Porque a ACM Neto pegou um cara do interior, Zé Cocá, ex-prefeito de Jequié, foi eleito com 90% da população jequiense. Ele disse, bom, esse aqui vai me fortalecer aqui na região, vai me fortalecer no interior. Mas não somou. Do território aqui, somou Manuel Vitorino, Jequié e Lafayette Coutinho, que é a terra de Zé Cocá, que estava com ele. Agora é bem verdade que diminuiu. Por exemplo, que empiou foi apertado a vitória de Jerônimo. Apertadíssima. Voto a voto. Só que aí, em contraponto, o que é que o PT fez? Vamos tentar manter o interior e vamos crescer e, quiçá, passar nos grandes centros. O que aconteceu em Feira, o que aconteceu em outras cidades por aí. O que aconteceu foi isso. Então, todo mundo está vendo. O resultado das eleições da Bahia, o que aconteceu? Aí a minha já mandou aqui, ó. Já vai começar a puxação de saco de Jerônimo. Mania de vocês acharem que todo baiano são jumentos de Lula. Quem que tá falando de Lula aqui, rapaz? Tá falando aqui do resultado da eleição, minha querida. Foi o que aconteceu. Tá te explicando o que aconteceu. Que o seu candidato perdeu aí, a gente tá falando o que pode ter acontecido. Ninguém tá puxando saco aqui, não. Vota quem quiser. Inclusive aqui em Piauí foi bem apertado. Bem apertado mesmo. Foi voto a voto. Nas 7 últimas urnas foi o que definiu a virada de Jerônimo. Mas é pra Neto aprender a fazer política. E os daqui de Piauí, que seguem o mesmo caminho, não vão pra lugar nenhum desse jeito, viu? A mesma história, a mesma coisa sempre e o mesmo resultado também. Sempre, sempre, sempre, sempre.
1: Aí eu parei pra observar essa última frase de baixo aí.
0: Ah, a rádio merda foi?
1: Tá escutando.
0: Essa rádio merda.
1: Você tá com a rádio ligado.
0: Eu não posso fazer nada não, é o resultado. Mas vamos lá pro que interessa para os deputados estaduais e os deputados federais eleitos na Bahia para a próxima legislatura aí, viu? Os deputados estaduais eleitos na Bahia, tivemos aí, vai na ordem aí, viu? Os 63, os eleitos. Ivana Bastos, do PSD, Diego Castro, do PL, Rovena Brito, do PT, Dr. Tiago Gileno, do Republicanos, Rosenberg, do PT, Elinaldo, do União Brasil, Denise Menezes, do PSD, Alex da Piatã, do PSD, Pedro Tavares, do União Brasil, Sandro Regis, também do União Brasil, Rogério Andrade, do MDB, Cíntia Marabá, do PL, Andréa Castro, a esposa do prefeito de Itabuna, do PSD, Osni, do PT, Samuel Júnior, do PL, Ângelo Almeida, do PT, Luciano Pinheiro, do PDT, Vilma Reis, do PT, Tancredo Isidório, do Avante, Igor, do PL, Jânio Natal Júnior, do PL, Niltinho, do PSD, Marcinho Oliveira, do PDT, Júlio Pinheiro, do PT, Léo Dineco, do Avante, Hassan de Zé Cocá, do PP, Juvenilson Passos, do PT, Zé Raimundo, também, do PT, Ricardo Rodrigues, do PSD, Júnior Muniz, do PT, Cláudia Oliveira, do PSD, Eduardo Alencar, do PSD, Carlinhos Sobral, do MDB, Júnior Nascimento, do União Brasil, Kleber Rosa, do PSOL, Bobô, do PCdoB, Vitor Azevedo, do Avante, Ângelo Coronel, filho do Republicanos, Silva Neto, também do Avante, Paulo Câmara, do PL, Ludmila Ficina, do PSD, Doutor Pitágoras, do PP, Penalva, do PP, Tagner, do PT, tem também Fabrício, do PCdoB, Tiago Corrêa, do PSDB, Roberto Carlos, do PV, Eduardo Salles, do PV, Jurailto Santos, do Republicanos, Robson, do PT, Fátima Nunes, do PT, Luciano Simões Filho, do União Brasil, Marquinhos Viana, do PV, João de Furão, do Avante, Zó do Sertão, do PCdoB, Neuza Cadore, do PT, Euclides Fernandes, do PT, Neto Coelho, do PDT, Soldado Prisco, do PL, José de Arimateia, Republicanos, Cacau da Mata, PDT, Josafá Marinho, PDT e Jordávio Ramos, do PSDB. Os deputados estaduais eleitos na Bahia. Já para a bancada federal, os eleitos, os mais votados também. Em primeiro lugar, o mais votado foi o pastor Sargento Isidório. O homem brocou mais de 250 mil votos. Em segundo lugar, Antônio Brito, do PSD. Pastor Isidório do Avante. Antônio Brito, do PSD. Neto Carleto, do Avante. Daniel Alencar, do PSD. Lucas Reis, do PT. Sandro Filho, do PP. Ivoneide Caetano, do PT. Doutora Raíssa Soares, do PL. Roberta Roma, do PL. Gabriel Nunes, do PSD. Jorge Sola, do PT. Cláudio Cajado, do PP. Elmar Nascimento, do União Brasil. Dal Barreto, União Brasil. Leulo Manto Júnior, União Brasil. Ditinho Avivipe, União Brasil. Paulo Aze, também do União Brasil. Arthur Maia, União Brasil. Manuel Rocha, União Brasil. Tem Sérgio Brito, do PSD, Raimundo da Costa, PSD, Charles Fernandes, do PSD, Ricardo Maia, do MDB, Valmir Assunção, PT, Afonso Florense, PT, Maria Marighella, PT, José Hildo, do PT, Daniel, do PCdoB, Olívia Santana, PCdoB, Alice Portugal, PCdoB, Cláudio Muniz, PSDB, Adolfo Viana, PSDB, Elmo Vaz, do Avante, Mário Negro Monte Júnior, PSB, Diego Coronel, do Republicanos, Léo Prat, Republicano, Márcio Marinho, Republicanos, Félix Mendonça Júnior, PDT, e João Bacelar, do PL. São os deputados federais eleitos aqui na Bahia. 7h07 e a disputa foi aqui em Piauí para saber quem seriam os majoritários, quem teria mais voto, quem teria menos voto e como é que iria funcionar. E aconteceu aqui na Bahia, aqui em Piauí, uma disputa histórica, né? Mas daqui a pouco a gente falar de Piauí, viu? Bom dia, Marcelo. Bem verdade o que você falou. As grandes cidades aonde Neto levou são as cidades com maior índice de qualidade de vida e a maior segurança da Bahia, aonde, na grande maioria, não é governado pelo PT. O povo vai se livrar dessa tragédia que o PT, viu? Eri Marques que mandou aqui. Olha aí, ó. Aqui já tem o que é mais ou menos aqui, mais ou menos, viu? Com relação à lista dos candidatos aqui estadual, a diferença aqui, a única ausência aqui da nossa região foi o deputado Patrick Lopes. Patrick Lopes que teve uma boa votação, passou dos 40 mil votos, mas não conseguiu se eleger. Em Jitaúna, por exemplo, Patrick perdeu quase 1.000 votos dentro de casa. Quase 1.000 votos ele perdeu em Jitaúna. Ele caiu de 5.605 na última eleição para 4.674. Eu conversava com alguns apoiadores, com algumas pessoas ligadas a Patrick, e eu falava que era uma eleição muito difícil para ele. E quando eu falava isso, só faltava me bater. Eu avisava, olha, hoje, para entrar na caderneta de disputa, tem que ter acima de 60 mil votos. E ainda dava exemplos do porquê, da chegada de outros nomes, de chegada de políticos fortes ao Avante, mas não acreditava. Eu falava, tem que ter 60 mil votos, 65 para estar confortável, e foi justamente o que aconteceu. O último eleito do Avante foi Silva Neto, que teve 63 mil votos. Léo Dineco, de Gandu, que fez um trabalho de formiguinha em cidade por cidade, conseguiu chegar à casa dos 77 mil votos. Olha o resultado aí, ó. Léo Dineco foi prefeito de Gandu, fez a sucessora, se elegeu agora deputado. A mesma trajetória que Patrick fez em Itaúna. Prefeito, fez o prefeito, sua sucessão, se elegeu deputado. Agora não conseguiu a reeleição. A política tem dessas coisas e dessas escolhas. Vai depender de cada partido, cada coligação, como vai funcionar, porque senão a situação fica bem apertada. Olha, a 7h10 na Bahia, um intervalo rapidinho e eu volto falando de Piauí. Quem foi mais votado em Piauí? Quem saiu na dianteira? Quem ficou para trás? 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
1: Agora 7 horas, 12 minutos, olha ele aí, ó. Não podia ficar de fora de confusão, né? Depois de política, ele tem que entrar na confusãozinha. Fala, nem eletricista, bom dia! Vem coisa.
2: Fala, meu brother Marcelo, bom dia, Marcelo, bom dia, Xole, bom dia a todos os ouvintes, que é nem eletricista. É, Marcelo, é rapidinho aqui, viu? Um grupo político daqui de Piauí, caíram do cavalo, viu? Mais uma vez, caíram do cavalo. Entendeu? E dá os parabéns à senhora Larissa, à dona Maria, que foi pra cima. Entendeu? E avisar pra esse povo aí, esse grupo político que tá de fora, que não entrou ainda na prefeitura, que tá tudo doido pra entrar na prefeitura. Vocês têm que pensar e repensar. Ninguém pode chegar perto do candidato de vocês. Imagine aí. Vocês lá dentro da prefeitura. Aqui o povo já anda pirado aqui, já com uma moça aí. Eu não sei de ordem de quem é. Com uma moça que toda vez que vai, alguém vai conversar com Larissa, tem que deixar o celular do lado de fora. Entendeu? Ela dando pressa, a prefeita. Então o povo tá, fica observando muito isso. Entendeu? Neto, votei Neto. Neto não sabe o que quer, não sabia o que queria, ficou em cima do muro mais uma vez. Então tomo pau. Votei Neto, não me arrependo. Entendeu? Então vamos pra cima agora. Política de prefeito. Que aqui em Piauí tem muitas pessoas de bem também, viu? Vamos observar, tem muitas pessoas de bem que ajudam o povo, que tá colado 24 horas o povo. Bom dia, e vai me desculpando minha prosa aí, viu, Marcelo? E não adianta ninguém ficar brigando por político, não. Político, tudo é a mesma coisa, entendeu? Não adianta ficar brigando por causa de política. Viu? Vai me desculpando minha prosa aí, viu, Marcelo? Só isso que eu queria falar. Bom dia, e uma boa segunda, e um bom trabalho pra quem gosta de trabalhar. Aquele abraço.
1: Sim, senhor, obrigado, tranquilo. É. Ele só atirando pra todo. Ele atirou em Larissa, atirou em Maria, atirou em um grupo adversário, já atirando em todo mundo. A política é isso aí.
3: Ele vai com.
1: Olha, eu vou citar o nome aqui de uma pessoa aqui. Eu não tenho autorização pra isso, mas eu vou citar. Foi um dos caras que, assim, eu conversei com ele e eu falei, rapaz, você foi um dos mais sensatos que eu ouvi. Que eu conversei. Foi meu amigo Jackson, da Central das Carnes. E ele falou, rapaz, o seu pensamento é bem parecido com o meu e o que você fala de números é extremamente verdade. Eu confio em você. E mais uma vez aconteceu. Teve outro empresário aqui que me procurou e falou assim, olha gente, eu trabalho com números, do que vem acontecendo, do que a gente está vendo. Eu não trabalho com achismo, com oba-oba, com paixão, de nada não. Então assim, eu falo as coisas, se a pessoa quiser ouvir, quando pergunta, eu nem gosto de conversar de política, mas quando pergunta, e eu sei que são aqueles sensatos que a gente pode conversar, beleza. Mas tem uns que não tem jeito não, tem uns que são difíceis de trabalhar. Ave Maria. Tem ouvinte? Alô, bom dia.
4: Bom dia, meu amigo Marcelo, como é que tá o senhor?
1: Graças a Deus, bem, e tu, Paraguai?
4: Eu tô bem, só não tô bem, porque eu vi uma baboseira aí de, né, falando aí que e Larissa é isso e aquilo, Maria é isso e aquilo, e vota em Neto. Não dá pra entender, dá? Eu votei, deixa que eu liguei pra Dona Maria, é negligenciou. Eu votei no grupo, sabe de quem? De Jerônimo, vai ter outra eleição, que dia vai ter? Ai, meu filho, chutá-lo, viu? Opa, beleza, meu amigo. Vai ter mais que dia, né? O segundo turno pra Jerônimo não tem não, né?
1: Jerônimo agora não tem, só Lula.
4: Agora é o grosso, o Lula disse que a Rua tá apocando, Lula falou ontem, a Rua tá apocando. Lula nunca ganhou o primeiro turno, nunca ganhou. Agora vou te contar aqui uma coisa, viu? Esse nem é dói, né? Como é que o cara fala bem de Larissa, do governo Larissa, de Maria, de Jé, e vota em Neto, uma oposição. Rapaz, ô Neto, tu não é certo não, viu, né? Tu tem que tomar cactopinho, né, cactopinho?
1: Valeu, Raimundo.
4: Foi bem, Vitória. Foi bem, Vitória.
1: Foi,
4: bem.
1: Vai, Vitória.
4: Primeiro turno.
1: Rapaz, os números falavam isso, os números verdadeiros de quem acompanha a política sem paixão. Eu via isso todo santo dia, gente. Todo santo dia.
4: Ô Marcelo, eu falei pra Sandro Regis, ó, você tá eleito com mais de 80 mil votos. É tanto que eu postei ele contra um deputado aí, dei 20 mil votos, um deputado nem se elegeu aí de Piauí, né? Não se elegeu, não, pra não... O cara tá com a cabeça doendo, coitado.
1: Pra tentar os outros, né, Raimundo?
4: Não, bicho, é porque ó, eu sabia que você não ia falar, Sandro, tira o cavalinho da chuva, que Neto não vai ganhar não, meu filho. Esse negócio de oba-oba, e Neto pegou um candidato fraco, vai pro carro, meu amigo. Tem jeito não.
1: Valeu, Raimundo!
4: Completando aí o final de semana, é Dona Maria Guerreira, velho, que mulher, rapaz, ligou pra mim aqui agora. Veio em cima das buchas, deu quase 3 mil votos a Madeira do Monte. A mulher querida, bicho, a mulher querida, não tem jeito não. O povo de Piauí quer essa mulher. Porra, se você aí, que pensou que Neto ia ganhar, pra tu ser prefeito em Piauí, tira o cavalinho da chuva, meu filho. Tire, que já era. Maria está de volta com Larissa em 2028, as duas estão juntas. Um abraço.
1: Aí, depois a menina vai mandar mensagem aí dizendo que é rádio disso e daquilo. Quem falou Raimundo nem mandou a mensagem dele, Raimundo Paraguai agora liga, isso não tem nada a ver. Não tem nada a ver com isso.
3: Tem mais outra aqui. Lascado hoje.
1: Deixa eu ver aqui. É nojento. Não. Bom dia. Marcelo, tu tá apresentando o programa ou está fazendo política? A política já acabou, Renato.
3: Nem que já começou, porque agora pra
1: prefeito. Já acabou, falou. Nem que começou de prefeito, que aqui em Piauí é diferente.
3: Ele já falou.
1: Isso é nojento, um comportamento como tal. Eu tô falando o que aconteceu. Ninguém tá puxando o saco de ninguém aqui, não. Tá falando o que aconteceu. Rapaz, tira a paixão de político e fala os acontecimentos. Quando o Raimundo fala aqui, tá falando de, Raimundo tá com a gozação dele com um e com o outro, botei Raimundo pra falar aí. Mas, gente, política, eu já falei, eu não tenho político de estimação e não faço política por paixão de ninguém, não. Eu olho números, aquilo que eu tô designado a fazer, a trabalho. Eu falei isso na campanha municipal aqui em Piauí, falei nessa campanha agora. Eu falei, Marcelo, no segundo turno de Lula agora vai começar uma nova campanha.
3: Começou ontem,
1: tu acha que vai ganhar? É Flávio Bolsonaro ou Lula? Vai depender muito do que vai acontecer nesses 20 dias. Menos de 20 dias de campanha. Nunca aconteceu do Brasil ter uma virada. Por exemplo, Flávio tá na frente e Lula ganhar. É difícil. Olha, Renato, tu que mandou mensagem aí. Eu tenho aqui várias mensagens, inúmeras mensagens, de pessoas centradas que votaram em ACM Neto. A maioria quer dizer, rapaz, eu concordo contigo. Tu tá certo. Chola agora pegou uma influência agora. Que foi uma estratégia bacana de Neto. Pegou os influencers mais. Que tem mais seguidores na Bahia. Que tem uma. Que chega nos jovens. E esse pessoal tá tudo com eles. Agora tem um deles que, inclusive, bomba na internet, que tá virado no estopô. Porque ele disse: eu sempre votei em Flávio Bolsonaro. E ele nunca falou isso. Não sou eu que tô falando, Renato. É o que aconteceu, é a realidade. Entendeu? Esqueça essa questão de... Marcelo aqui não é político, não. Marcelo tá falando político. Tô falando do que aconteceu. E já que Raimundo puxou aí, trazendo as informações de Piauí, porque a política de Piauí é assim. Termina uma, já começa a outra. Por exemplo, terminou ontem a de governo, por governo. Ainda vai ter segundo turno, mas em Piauí já começou a municipal.
3: Nem já lançou a de prefeito.
1: Nem já lançou aqui, ó. Mas nem não, isso acontece em todos os pontos. Os eleitores de Piauí também definiram no primeiro turno as eleições 2026, realizado no domingo ontem. Suas preferências para as vagas de deputado estadual e deputado federal. Os números da apuração municipal mostram a concentração de votos em candidatos da atuação política em Piauí e na região. Na disputa para deputado estadual, Niltinho do PSD terminou na primeira colocação com 3.754 votos. Logo depois aparece Sandro Regis do União Brasil com 3.325, Patrick Lopes do Avante com 2.263. Os dados foram divulgados na apuração do TSE. E confira também, deixa eu trazer aqui a relação aqui em Piauí dos mais votados para estadual e para federal. Papel e caneta na mão se você quiser anotar. Aqui em Piauí, o mais votado para deputado estadual foi Niltinho, com 3.754 votos. Segundo colocado, Sandro Regis, 3.325 votos. Patrick Lopes ficou em terceiro, 2.633 votos. Eduardo Alencar ficou em quarto, com 1.893 votos. Marcel, do PT, da casa, 1.187 votos. Rovena Brito teve 901 votos em Piauí, uma belíssima votação. Hassan de Zé Cocá, 698 votos em Piauí, também muito bem votado. Andréa Castro, representada aqui por Andréa Vereadora, 633 votos. Jurailto Santos, do Republicano, 487 votos. E Diego Castro, do PL, 477 votos. Para deputado federal, os mais votados. Em primeiro lugar, Antônio Brito, do PSD, 3.933 votos. Mário Negromonte Júnior foi o segundo, com 2.596 votos. Robinho, do União Brasil, 1.705 votos. Leulo Manto Júnior, também do União Brasil, 1.645 votos. Jorge Sola, do PT, teve 1.166 votos. Sandro Filho, do PP, 935 votos. Vanusa do Cacau teve 878 votos em Piauí. Paulo Magalhães, 839 votos. Dal Barreto, do União Brasil, 729 votos. E Léo Prates, do Republicano, candidato de Sam, 699 votos. Vou voltar a falar aqui, talvez o rapaz e a moça não vá gostar de novo. Mas vamos lá. Como é que vai ser feito a análise dos especialistas, igual Renato e de outros, para a campanha de 2028? Porque a gente já está falando de 2028. Vai fazer pelo parâmetro da votação de Neto ou vai fazer pelo parâmetro da votação de deputados? Porque são dois pesos e duas medidas. E a questão Neto, não vá por esse lado não, que não dá certo no final. Eu vou explicar. Aqui em Piauí, a prefeita Larissa Dias é uma liderança. Isso já é consolidado. Com seus acertos, as falhas da gestão, mas é uma liderança e mostrou isso na urna. Ganhou para governo, para senador, fez o deputado federal mais votado, estadual mais votado, como diz o povo no ditado popular, barba, cabelo e bigode. Pronto. Chega, como disse bem Raimundo, a ex-prefeita Maria das Graças chega aos 45 do segundo tempo e dá uma votação e mantém Mário Júnior na segunda colocação com 2.596 votos. Em terceiro ficou Robinho, que foi desprezado por uns e abraçado por outros. Eu lembro Marcelo Medrado, que abraçou Robinho, fez um grupo de amigos aí, e olha a votação de Robinho, foi o terceiro mais votado, 1.705 votos. O quarto mais votado foi Leulo Manto, que é o candidato de Alipinho. O quarto colocado com 1.645 votos. As pessoas pensaram que ia ter uma transferência de votos que ele teve na passada, que ultrapassou a casa dos 10 mil aqui. É diferente. Política não é assim. Jorge Sola tem um trabalho consolidado do PT, 1.166 votos. Aí vem as surpresas. Por exemplo, eu estou falando aqui ó, de Antônio Brito, o candidato da prefeita, Mário Júnior, candidato da ex-prefeita, Leulo Manto, candidato do candidato a prefeito derrotado, Alipinho. E vem agora aqui, ó, Sandro Filho. Quem era o representante de Sandro Filho aqui? Quem era a pessoa que falasse, não, eu sou o representante, eu quero pedir voto para Sandro? Surgiu natural de redes sociais do trabalho que ele fez. O Sandro Filho teve quase 1.000 votos em Piauí. 935 votos, passou aqui em Piauí, fez algumas matérias na região. Olha o resultado dele aí. E aí, como é que vai ser feito a sua interpretação para 2028? Então você que está chateado comigo, não fique não. fique não, que a gente está falando aqui de política, mas de uma forma bem sensata e bem tranquila. Entendeu? Eu disse e volto a repetir, nós trabalhamos com números. Números que são atualizados a cada 30 dias, 15 dias, depois passa para semanal, depois passa para a cada 2 dias, depois todo dia. É assim que se trabalha, de uma forma técnica, não é aleatória com paixão, não. Tá bom? Fique chateado, não. Política é assim, uns ganham, outros perdem, mas ficam os ensinamentos e fica uma parte para você aprender as aprendizagens. Isso acontece na política. Já ficou claro. Essa política eleita de pesquisa não dá certo. Pode parar com isso. Pode parar. Pode parar. Repara que no ano anterior, na eleição anterior, o Neto tá na frente das pesquisas. Perdeu. Nessa agora começou, aí mediram, falou, não, vamos botar empatado. Botava empatado. Quando eu falei com um rapaz, eu falei assim, ó, Jerônimo bate a casa dos 53%. Quase apanho. Ixi. Aí, quanto é que foi? Assim, gente, matemática é ciência exata, né?

0: saúde, muito, muito grande na saúde. Teve esse resultado aqui. Dal Barreto, teve a representatividade de Matheus Menezes. Léo Prates, Sam, de Paulista, que também é vereador, já vereador de mais de 1000 votos aqui em Piauí, e deu essa votação expressiva. Então, começa a analisar por isso aqui, viu? Vocês estão chateados. Por esses números aqui, vou dar uma dica. É o início para você começar a trabalhar. Por esses números aqui. Esqueça o número de majoritário de governador, que não tem tanta influência, não. 7:28, Ned Pereira, bom dia!
1: Bom dia!
0: Como é que tá, Vormicê?
1: Perfeitamente esplêndida.
0: É o quê?
1: Perfeitamente esplêndida.
0: Ai, ai, viu? Olha, mandando até meu amigo Robinho, botou aqui. O resultado de 2026 é inédito para Lula. Desde sua primeira eleição à presidência em 2002, é a primeira vez nesse período em que ele disputa uma eleição presidencial e não lidera o primeiro turno. Aqui dizendo aqui, ó, Raimundo está errado, viu? Desde 2002. É uma situação difícil para Lula. Muito difícil. Porque ontem a gente estava na apuração, só é difícil, mas você conseguiu ver na apuração que o Flávio Bolsonaro chegou a botar 6 milhões de votos de diferença. 6 milhões! E fechou na casa dos 2 milhões e meio de diferença. Aí qual é a estratégia de um lado e de outro? Flávio Bolsonaro fortalecer onde ele está bem, Lula tentar crescer onde pode crescer mais, no caso o Nordeste, e tentar diminuir nos outros estados. Para mim, um grande fator aí para essa alavancada do Flávio foi na região Norte, onde Flávio dominou de cabo a rabo. Só dois estados, salvo engano, ficaram com Lula. Os demais com Flávio Bolsonaro.
1: Falou da minha da candidata, da minha vereadora, Mônica?
0: Já.
1: Falou?
0: Tá aqui, estadual. Que era estadual, tá falando de federal agora.
1: Tinha só Mônica representando ele aqui. Mônica, rapaz, parabéns, parabéns, Mônica. Deu parabéns pra Mônica? Porque Mônica botou pra torar também. Mais de 900 votos. Parabéns, Mônica, viu? Você tem representatividade, viu? Você botou pra torar. Parabéns a todos os envolvidos aí, que estava aí no dia a dia, correndo atrás de votos, e é a referência. Fez a diferença a vocês. Parabéns a todos.
0: 7:30 na Bahia, 7:30 na Bahia. Deixa eu mandar um abraço aqui pro pessoal que tá ouvindo a gente. Messi tá aqui, ó. Bom dia, por gentileza. Vitória dupla. Aniversário de Joilson de Itapitanga. Mande um abraço e um feliz aniversário para meu amor. É Joilson que tá mandando aqui? Tá aqui, de Mirapitanga. Bom dia! Raimundo tá achando que Maria das Graças vai apoiar a Larissa, é? Olha, já começou a confusão aqui. Quem é esse aqui? É Dilson. É Dilson Paulo. Não sei nem quem é, viu? Santa aqui, ó. Bom dia, Marcelo. Parabéns pelo programa e pelos comentários políticos. Quero passar aqui para agradecer primeiramente a Deus, segundo a todos os meus amigos, pela votação expressiva dos nossos deputados. 3.325 votos passando Regis e Léo Prates, que apoiamos sozinho, teve 699 votos. Mostramos a força do nosso grupo. Um abraço, amigo. Verdade, falei aqui agora. Da força que você tem aqui e que mostrou com o seu candidato. Tem mais gente aqui, deixa eu ver, tem mais alô, já passou aqui, já. Cadê? 7:31 na Bahia. 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

0: 4x4 na hora. 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
4: Agora 7:44, 7:44 na Bahia. Bom dia, Marcelo. Lula se quebrou quando proibiu as bets. Ah, Lili perdeu uns milhões de votos. Pode ter certeza. Aí teve outro que mandou aqui a mensagem assim, ó. Cadê? Tá aqui, ó. Aí, ó, ó o que eu tô falando. Ó o que eu tô falando. Vocês aí ficam analisando a coisa sem paixão, viu? Um rapaz aqui, ó, que é de oposição, botou aqui, ó. Bom dia, sem querer criar intrigas. Mas que oposição fraca em Piauí. 1.645 votos para Leulomanto é para se envergonhar. É muita fraqueza. Nunca vi um negócio desse. Uma estrutura de gente grande para uma votação de gente pequena. Isso é um eleitor da oposição. Mas declarado oposição em piauense. Ele é oposição ao extremo. E olha o texto. Olha a mensagem. Eu não vou falar o nome aqui para não causar briga dentro do... Desde lá e deixar tudo quieto, tudo certinho. Mas, realmente, a estrutura para Leulomanto em Piauí foi gigantesca. E a votação ficou bem abaixo. Ficou abaixo até de Robinho, que teve um grupo menor, teve estrutura, mas não teve a estrutura que foi a de Leulomanto Júnior. Ele se elegeu, mas estou falando pela votação de Piauí. Quarto lugar, foi uma votação bem baixa para o candidato da oposição. Agora lá em Jequié, o Leulomanto lascou a tampa. Foi ele e Antônio Brito pau a pau. Foi mil e poucos votos de diferença. Um teve 22 mil, outro teve 21 mil. Disputa acirradíssima. E Antônio Brito voltou. Não ocupou a primeira colocação do mais votado da Bahia. Ficou em segundo, perdeu para o Sargento Isidoro. Mas ele chegou à marca dos 200 mil votos que ele já teve em outrora. Deu uma recuada para 180 e essa agora pegou um fôlego e chegou a 200 mil votos.
5: Sargento Isidoro tem um centro de recuperação, né?
4: Salvador, né? Na chegada de Salvador, viu? Marcelo, Popson botou aqui, ó. Esse não tem sorte na política, não. Popson. Popson vai dormir, Popson. Hoje é segunda-feira. Olha, rapaz, Marcel disse aqui, ó, vamos derrotar Lula! Tá pede.
6: Quem foi?
4: Marcel Eletricista, vamos derrotar Lula! Tá dizendo aqui, ó. Olha, eu vou quietar, porque já tem um bocado de gente retada aí comigo. Eu não quero mais intriga com ninguém, não. Deixa quieto aí. Quer dizer, eu não tô fazendo intriga, o povo que faz, né? Mas a gente tá falando de política aqui de uma maneira bem tranquila e bem imparcial, viu? 7h46, bora trabalhar, bonita?
6: Eu já cheguei trabalhando, Marcelo.
4: Você chegou dando trabalho. Cadê Delice? Como é que tá?
6: Amanhã tá bem agora.
4: Graças
6: tá
4: a Deus. Delice, meu amor, como é que tá você? Delice, tu não fica escondendo as coisas, Delice.
6: Conta antes.
4: É que nem, pô, Delice. O que tu falar com ele? Vamos falar contigo. Delice.
5: Jocinei, se arrenega, Jocinei. Delice.
6: Você se arrenega.
4: Ai, ai. Tu quer outra coisa?
5: Tu olha, olha.
4: O idoso, ele não quer ser acompanhado no médico, não. Porque ele vai falar o que ele quer.
6: Não, amanhã não.
4: Aí se tiver um do lado que vai assim, não, não foi assim, não. O Mário Avê retou. O Mário disse, qual é a paciente? Sou eu, você?
5: Ensinei você a entrar na conversa dos outros.
4: Ô, Delice, bom dia pra tu, viu? Vai devagarinho aí, vai devagarinho aí. Cadê? Ei, Jesus. Vem Lucas de Vavá cedo hoje. Bora com Neide Pereira e as informações policiais.
7: Neide Pereira, a repórter que está onde o fato acontece. 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
8: Tô chegando, hein? Chegando e abrindo o microfone pra Nélia. Nélia quer falar. Foi o quê? Mudou não? Tem nada não. Enquanto isso, eu vou logo falando, viu? Que Nélia e José Diogo, lá do restaurante O Bandejão, está precisando de um churrasqueiro. Não precisa ter prática, não. Também essa carne é fácil, né, não? Aí.
4: Depende.
8: Não é não?
4: 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Negativo.
8: Peraí, é o quê?
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8: 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Vamos conferindo juntos as informações policiais. Jovem é baleado após criminosos invadirem residência no bairro Aparecida. Uma tentativa de homicídio foi registrada na madrugada de domingo 4, em Ipiaú. Segundo informações apuradas pelo Giro, criminosos invadiram uma residência na Rua das Flores, no bairro Aparecida, e tentaram matar um morador. Moradores da localidade relataram ter ouvido vários disparos. Um jovem, identificado como Carlos Daniel Santana, de 20 anos, foi atingido por um tiro em uma das pernas e no pé direito. Ele foi socorrido e encaminhado ao Hospital Geral de Ipiaú e, posteriormente, transferido para o Hospital Geral Prado Valadares, em Jequié. No momento do atentado, Daniel estava no imóvel com outro irmão. Os criminosos fugiram por um matagal na localidade. A Polícia Militar esteve no local, colheu informações sobre os suspeitos e realizou rondas na tentativa de localizá-los. Até a publicação desta matéria, porém, ninguém havia sido preso. A autoria e a motivação do crime serão investigados pela Polícia Civil. Mais informações dentro do programa. Motorista fica ferido após carro capotar na BR-650 entre Ipiaú e Ibirataia. Um acidente de trânsito deixou duas pessoas feridas na noite de domingo na BA-650, trecho que liga os municípios de Ipiaú e Ibirataia. O acidente ocorreu na localidade conhecida como Curva da Garganta. De acordo com as informações apuradas, um automóvel modelo Gol saiu da pista e capotou. O condutor, identificado como Valmir, ficou ferido e recebeu os primeiros atendimentos de uma equipe de serviço de atendimento móvel de urgência. Após o socorro no local, o motorista foi encaminhado ao Hospital Geral de Ipiaú. Uma mulher que estava no veículo também precisou ser atendida pelo SAMU após ficar em estado de choque e chegar a desmaiar. Até o momento, não foram divulgadas informações sobre a gravidade dos ferimentos do motorista. As circunstâncias que provocaram o capotamento ainda não foram esclarecidas.
4: 7:55, vereador Lucas de Vovó. Falei de Marcelo Medrado e acabei me esquecendo de Lucas. Lucas foi que abraçou também a campanha de Robinho e Piau. Fala, vereador!
10: Bom dia, Marcelo. Bom dia aos ouvintes. Bom dia, Chole. Quero agradecer, Marcelo, a todas as pessoas que votaram nos meus deputados. Robinho, deputado federal, 1.705 votos, que ficou na história, o terceiro mais votado de Piauí aqui, apoiado por Lucas Odivavá e Marcelo Medrado, e mais a equipe também dos bairros aí que nos ajudou, lá da Irmã Dulce, Adeilson, Fabrício, Evandro, eu não quero citar o nome de várias pessoas aqui, porque são várias pessoas que, na verdade, é 1.705 votos, né, damos ao nosso deputado federal. Tem o deputado estadual também, que quero agradecer também, Eduardo Alencar, que teve uma boa votação também, 1.893 votos. Então, agradecer a todos que votaram no nosso deputado, todos que nós pedimos, e tamo junto. Peço do vereador para ajudar qualquer coisa, toda à disposição. Valeu, um bom dia, fica com Deus.
4: Aí botou aqui, obrigado, meu amor. Vou reitar ação, porque quando ele tá bebo, misericórdia. Quem? Lucas, entendi. Hoje ele botou aqui, obrigado, meu amor. Porque eu tô aqui, ódio dele aí.
8: Ah, tá.
4: Hoje ele tá romântico, tá até alegre.
8: Tu falou que tem dia que ele tá bêbado?
4: Lucas?
8: Sim.
4: Tem dia que ele toma cajibrina das boas.
8: De manhã cedo?
4: Não, de manhã cedo não. Sim. E aí já foi, viu? Aê, Lucas! Falando nisso, manda um abraço pra tamboretezinha de forró, a irmã dele. Aquela
8: presenteira. Um
4: cheiro. Ananzinha.
8: Anã.
4: 7:00.
8: Saudade de tu, Anã. Olha, bora sentar pra gente fofocar? Com já, café, claro.
4: Já tô imaginando, viu? 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Botou até uma plaquinha aqui que já tem o do tempo que tem. 7h56, agora o recadinho pra você. 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
4: Sete horas e 58 minutos, manda um abraço pra Marilene, acordou agora, nem um café fez ainda, que tá mandando a mensagem agora. Um abraço aí, obrigado pela audiência, sintonizado no programa. Marcelo, bom dia, tudo bem? Sobre Lula, vamos dar resposta no segundo turno. Com muita fé em Deus, Lula vai vencer. Ó, pelo amor de Jesus, vamos parar de falar de política, porque já tá pô, virado no estopor aí, deixa quieto, depois vocês falam isso aí, viu? Agora tá lá, de um lado Flávio Bolsonaro, do outro Lula, e você escolhe o melhor candidato pra você aí e vote e faça o que você quiser. Viu? Pelo amor de Deus, mentira de bolo. Agora, um ponto interessante aqui, que eu falei no início do programa, e Piauí registrou uma abstenção de 23%. E mais de 7 mil eleitores deixaram de votar. 7.500 eleitores deixaram de votar.
5: Tá na minha sessão mesmo lá, tava uma filona retada. Chegou um, dois lá, eu não vou esperar nada.
4: Na minha é impossível a sessão 89. Não muda nunca.
5: Lá tava uma filona.
4: Ontem eu cheguei cedo na fila. Cedo. Cheguei, era 6h30 na fila. 6h30 pra votar 8. Fui o quarto colocado. O quarto da fila.
8: O quarto colocado. Foi candidato.
4: Eu sou candidato na fila da votação. Eu fui o quarto. Não, vou até me tirar. Zé, que trabalha de vigilante, Zé foi o primeiro. Mas quando o Zé conseguiu ser atendido, foi 9h30. 8h30.
8: Poxa, foi mesmo?
4: O primeiro. Por quê? Porque tem um preferencial.
8: Sim.
4: Tem um preferencial que é até de 60 anos acima. E tem acima de 80, já é obrigatório passar direto. Aí veio Jorge Roberto Carlos, veio Cabeça, veio...
8: Ei, passando gente, eu votei direto, naquele colégio lá em cima. Qual é o nome que eu esqueço? Como é o nome daquele colégio? Antigo, deu um branco agora.
4: Um antigo modelo?
8: Sim, um antigo modelo. Quando eu cheguei lá, foi exclusividade pra mim.
4: Por quê?
8: Oxi.
5: Já tinha...
8: Não tinha ninguém na fila, só eu. Passei direto.
4: Não, e eu fui levar a Maria lá no... No modelo, antigo modelo, lá também ela tem prioridade por ter a idade de 80, já, acima já é direto, né?
8: Também, mas eu não tive prioridade. Foi coisa exclusiva pra mim, palhaço.
4: Não,
8: porque você falou assim, Maria também tem exclusiva.
4: É porque você tá aposentado, você é velho. Não é aposentado, mas é velho. Então passou. Ah, foi isso!
5: Já viram logo.
8: Tirou aí, chegou a velha aqui pra ter. Não tinha ninguém na minha sessão.
4: Meu
8: ninguém.
4: Sonho,
8: ninguém.
4: Meu sonho. Rapaz, isso é brincadeira.
8: Tava cheio lá nas outras sessões.
4: Toda eleição, eu chego na casa de Teobaldo pra tomar um café cedo. De lá eu grito, quem é da 89? Ei! Se tiver 20 pessoas, 15 levanta a mão. Eu vou sair da sessão 89, eu tô avisando.
5: Lá na minha lá, parece que tá virando dia. Cheguei lá, era 4h20.
4: Atual, que hora ele vai votar? 4h20 da tarde.
5: Não, eu fui 4 horas, só que eu cheguei lá 4h20. Aí, quando já cheguei lá, demora da pega. Também na hora que fechou o portão, a fila parece que
4: andou.
5: Desarmou pra andar.
4: Mas é. Falou, agora, pega. Assim, 6 candidatos pra idoso votar é muito
5: complicado.
4: É
5: muito complicado. Tem pessoas que é mais novo, que já não tem essas,
4: trabalho.
5: Essa... agilidade.
8: Bora,
5: toda,
8: Choro, agora não sei mais não, partiu.
4: Vai. Valeu, gente, forte abraço. Ô, Picolé, tu mandou agora, infelizmente não dá mais tempo não, viu, Picolé? Mas amanhã a gente bota aqui. Um abraço a todos, valeu, gente, beijo, tchau.

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0: Ok, bom dia! Olha, boa segunda-feira, aos 5 dias já do mês de outubro de 2026. Pós-eleição aí do primeiro turno, vamos chegando já com os destaques no programa de hoje.
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0: Olha, já já vamos trazendo para você as surpresas da política. Olha, eleitos deputados estaduais, eleitos deputados federais. E você acompanha, o PL terá maior bancada na Câmara. Federação do PT mantém segundo lugar. Você ligado no programa. Olha, vamos trazendo também alguns deputados que representavam a nossa região que não conseguiram se reeleger nesse dia 4 de outubro. E claro, as rodadas em toda a nossa região. Você também acompanha. E Piauí registra abstenção aí de 23% e mais de 7,5 mil eleitores que deixaram de votar. Ainda também confira todos os destaques desse final de semana. Reginaldo Silva e os destaques do esporte. Ainda você acompanha também Joelso Caçador de Onça. Os principais destaques, os municípios e os candidatos eleitos em nossa região.

0: É claro, há 34 anos no ar, todos os dias, lado a lado com você. E você participa ao vivo da nossa programação.
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0: Se liga e participa ao vivo do nosso programa. Olha, gente, muito bom dia, muito obrigado pelo carinho e também pela audiência. Olha, já vamos destacar aqui os municípios, a votação que os seus prefeitos deram também aos seus candidatos. E, claro, aqueles que representavam a nossa Bahia, a nossa região, que vão deixar de representá-lo já nos próximos 4 anos. E aqueles que foram eleitos novos para representar nossa Bahia. E também na Câmara Federal. Você vai acompanhar. E claro, né, cada um agora com a sua análise em relação ao governo do estado da Bahia. Né, uma reviravolta aí onde Jerônimo cravou logo em primeiro turno uma vitória que consagrou aí numericamente além do que muitos esperavam. E que, se brincar, até pessoas mesmo do PT que estavam em dúvida ficaram assim meio que entusiasmadas, achando, eu acho que não seria dessa forma. Seria com menos voto. E a vitória veio certíssima no primeiro turno. Mas tudo isso são as suas participações aqui no programa. E, claro, todo mundo interagindo aí através dos nossos telefones. Gente, muito obrigado. Valeu pelo carinho, pela audiência aqui já em nossa programação. E as articulações agora para o segundo turno, para a presidência, como é que fica? Mas a gente já chega para comunicar, meu amigo, e falar de qualidade para você. Vamos chegando para falar em nome da qualidade, para você que nos acompanha neste exato momento. 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Um abraço a você ligado aí no programa. 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
0: Olha, pode mandar seu recado aqui ao vivo, você ligado aqui em nossa programação. Muito obrigado aí pelo carinho, valeu pela audiência sempre. 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
0: Olha, agora são 8 horas mais 24 minutos, 8h24. 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
2: 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Olha, mande seu recado aqui em nosso programa.

0: Aranhas, Germínio, esse é o pai de Érica e Jade, Maico, filho de Cal Trovoada, lá em Itajibá. Luizão da Pousada, essa máquina. Dona Girlândia, a esposa do meu amigo Gilson Mototáxi. Professora Alice, essa é a esposa de Lito da oficina. Hoje é aniversário de Nete Mota. Bitonho, o pai de Lele Garçom. Hoje é aniversário de Nete Cigana, na rua Estezinha Sampaio. Jailton, o filho de Rosa, no centro de abastecimento, né? Minha amiga Rosa, a esposa de Lando Segurança. E hoje é aniversário deles dois, Leandro e Leonardo, na Serra do Choro. Um abraço, Luiz, que Deus ilumine, que Deus abençoe e nos dê uma segunda-feira de paz, de alegria, de muita felicidade. Matador de onça direto do centro de abastecimento, na cidade mais linda de Piauí.
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1: Às 8h31, um abraço a você ligado aqui já em nossa programação. Um abraço, meu amigo Railan Salles. Obrigado, meu Railan, você que está ligado, acompanhando o programa. Pode mandar seu recado. Bom dia, Potência. E uma semana abençoada para todos nós. Estou muito feliz com os deputados lá em Birataia, de Juca. Foram vitoriosos. Obrigado. De Lucas Grandão também. Graças a Deus. Mostraram força. Aí ganharam. Quem ganhou foi a cidade. Obrigado, viu? Eles sim querem o bem para Ibirataia. Valeu, um abraço aí, nosso amigo Railan Salles, Railan, operador na sintonia e nos acompanha. Inclusive, daqui a pouquinho, vamos entrar na política dos municípios.

0: prefeitos que elegeram seus candidatos, né, a deputados, que deram a maior votação aí nos municípios. E vamos trazer aí, municípios por municípios, acompanhando aqui já nossa programação. Alô, bom dia!
1: E meu amigo Malerinho, aqui tô na escuta, Alessandro.
0: Obrigado.
1: Manda um alô pra minha sobrinha, Cristiane, da Fazenda Pati.
0: Manda.
1: Elias, da Fazenda Pati.
0: Manda.
1: Rô, da Fazenda Pati.
0: Outro.
1: E minha criada Chiquita, bom dia.
0: Mais
1: bom dia
0: um.
1: A todos aí de Itaúna. Tô na escuta, viu?
0: Sim. Mais um, vai. E
1: bom dia também pra Bebe Oli, Neide da Colorina. E minha amiga Damiana e o pequeno Ravi.
0: Tá, calma mais.
1: Eu escuto da programação de vocês. Deus abençoe, dá uma segunda-feira que deu tudo certo. Só temos que agradecer a Deus, né?
0: Valeu, obrigado. Tá dado o recado agora. Eu vou saber para você. 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Um abraço a meu amigo Van Pinheiro Imóveis. Um abraço, Ivan. Van está na sintonia do nosso programa. Obrigado, Van, pela audiência sempre, viu? Tá aqui nos acompanhando, claro, fazendo meu xandai também, né, Van? 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Valeu, Van Pinheiro Imóveis. Feliz, né, velho? Feliz da vida aí. Prefeita colocou aí uma votação top em Piauí. Valeu, Van Pinheiro Imóveis, o homem de compras e vendas de Piauí e toda a nossa região. Feliz também por Jerônimo ter vencido aí no primeiro turno. 8h35, você ligado já em nossa programação. Olha também você que acompanha este programa, meu amigo. Você que está ligado aqui já em nossa programação, mande seu recado ao vivo e participe, tá bom? 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Valeu aí pela audiência, vocês que nos acompanham aí, tá bom? Olha, gente, vamos dar um rolê aqui em toda a nossa região, você que acompanha os bastidores da nossa região. Olha, o Norte terá 3 estados com o segundo turno também para governador. O Acre, o Amazonas e o Tocantins ainda tem disputa em aberto. Então, o Norte terá aí 3 estados para disputar aí o segundo turno, já o Acre, o Amazonas e o Tocantins. Então, você que está na sintonia, direita domina o Brasil nas urnas e Lula tem pior votação desde 1998, segundo a avaliação de especialistas. Já o PL terá maior bancada na Câmara, enquanto a federação do PT mantém o segundo lugar. Já no Senado, o PL elege 19 parlamentares e terá também a maior bancada. Já a ala do TSE e do Supremo Tribunal Federal desconfiam de investigação por interferência dos Estados Unidos. E Senado terá 2/3 pró impeachment de ministro do Supremo em 2027. Já ações brasileiras disparam após resultado do primeiro turno das eleições. E vamos, claro, alguns municípios e deputados que vão deixar de representar, inclusive, a nossa região. Vamos aos deputados federais, estaduais eleitos. Falando em deputados estaduais e federal, nós não teremos nos próximos 4 anos a representação do deputado Patrick Lopes, né? Patrick Lopes, ele conseguiu uma grande votação em relação à eleição passada. Ele aumentou a sua votação neste ano agora, mas Patrick Lopes não conseguiu se reeleger a deputado estadual para representar a nossa região. Então, o Patrick, ele não conseguiu se reeleger para representar a nossa região. Enquanto isso, também Robinho, o deputado Robinho, que era deputado estadual, e ele se lançou a deputado federal, ele não conseguiu se eleger a deputado federal. Se caso ele continuasse como deputado estadual, ele conseguiria se reeleger a deputado estadual tranquilamente. Que eu mesmo bati uma votação de mais de 76 mil votos. Então ele conseguiria tranquilamente se reeleger aí a deputado estadual. Mas, como ele fez a escolha de representar a Bahia na Câmara Federal, então o deputado Robinho, ele não conseguiu se eleger a deputado federal. Vamos trazer aí os deputados eleitos na nossa região, inclusive as votações aí que estiveram em nossa região. Enquanto isso, o deputado Sandro Regis, que teve aí 76 mil votos na eleição passada, dessa vez ele avançou, foi para quase 92 mil votos. Então, a votação de Sandro Regis, ele conseguiu manter tranquilamente aí e manter. Agora vai trabalhar novamente na oposição mais 4 anos. Mas é um deputado que consegue aí concentrar o seu eleitorado. Consegue concentrar o seu eleitorado e manteve aí já a sua votação. Então, você que está acompanhando aí o nosso programa, um abraço aí. E sem contar que em Piauí, Sandro Regis teve uma grande votação. Foi o segundo mais votado, 3.325 votos. Vamos trazer de toda a nossa região, onde ele conseguiu dar um salto de 76 mil para quase 92 mil votos. Então, Sandro Regis, ele conseguiu a reeleição aí tranquilamente. Tranquilo, eu digo, porque teve uma votação além do que precisava, né? Mas, claro, é o deputado que realmente consegue manter o seu eleitorado na assistência, na presença, e isso tudo faz com que o consagre, né, eleição após eleição aí, sendo vitorioso nas urnas. Então, um abraço. Então, deputado Sandro Oliveira Regis vai continuar representando a nossa Bahia na Assembleia Legislativa da Bahia, agora com a maior votação em relação ao pleito eleitoral anterior. Um abraço, Sandro. Sandro Oliveira Regis, 8:43.
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0: É você ligado aqui na Ipiau FM. Obrigado aí pela audiência sempre. Então, os deputados mais votados em Piauí. Então, nós tivemos aí Niltinho com 3.754 votos. Sandro Regis, 3.325. Patrick Lopes, do Avante, 2.633. Eduardo Alencar, 1.893 votos. Tivemos aí Marcel, do PT, 1.187 votos. Ravena, 901 votos. Hassan, de Zé Cocá, teve aí 698 votos. Andréa Castro, do PSD, 633 votos. Jurailton Santos, republicano, 487. Diego Castro, 477 votos. Os mais votados aí, enquanto os deputados federais aqui em Piauí, o Antônio Brito teve 3.933, Mário Negro Monte Júnior, 2.596, Robinho do União Brasil, 1.705 votos. Não conseguiu se eleger aí o deputado estadual Robinho. Léo Lomanto manteve a sua consagração eleito. Em Piauí ele teve 1.645 votos. Jorge Sola manteve também a consagração eleito. Em Piauí ele teve 1.166 votos. Sandro Filho, 935. Vanusa do Cacau teve em Piauí 878 votos. E Vanusa do Cacau, ela conseguiu aí na região quase 38 mil votos, né? Pela primeira vez, ela saiu a candidata a deputada federal, ela conseguiu quase 38 mil votos. Bem votada, claro. Não deu para o consagrar deputada federal. Hoje, para deputado federal, seria no mínimo 660 mil votos. Hoje seria uma quantidade, pelo menos 60 mil votos para se eleger. Ela teve aí 37 mil e pouco, a média de quase 38 mil votos. Mas foi bem votada pela histórico dela já se decidir a lançar a candidatura já no mês de junho, julho praticamente, 3 meses de campanha eleitoral, e conseguiu aí um total de quase 38 mil votos. Isso mostrou também que os produtores o apoiaram. E se ela dá essa continuidade de trabalho em pró dos produtores, na próxima campanha eleitoral aí é uma campanha garantida para ela se eleger, pelos números apresentados em 3 meses de campanha, quase 38 mil votos. São 8:46, 8:46. Daqui a pouquinho, dando pulinho em Ibirataia, Barra do Rocha, você que acompanha este programa. Olha, você que está na sintonia do programa. Deixa eu mandar um abraço para o meu amigo César, lá de Ibirataia. Bom dia, meu irmão Luiz. Bom dia, César. Me diz aí uma coisa, os deputados de Ibirataia, tu pode informar aí, Luiz, e quem ganhou e quem perdeu aqui em Ibirataia para deputado? Vê aí, meu irmão, me fala aí, Deus abençoe. Ô César, aí em Ibirataia ficou a seguinte composição. né? Robinho, que foi apoiado, né, por Dona Leila e Jorginho. Robinho, não se, no cenário geral, não se elegeu. Já já vou levar os votos do município de Ibiratá e de cada deputado. Mas respondendo você logo aí, Robinho, que estava sendo representado em Ibiratá, não se elegeu. O outro também, federal, Robinho era federal. Em Ibiratá, a Jaiminho também, que era candidata a deputado federal, representado pela gestão do prefeito Sandro, também teve uma grande votação, mais de 3 mil votos em Birataia, mas Jaiminho não conseguiu se eleger a deputado federal. Matheus também, que estava sendo representado em Birataia, né, pelo prefeito também, não conseguiu se eleger. Porém, teve uma grande votação de mais de 1.600 votos, mas não conseguiu se eleger. E Patrick Lopes também, que estava sendo representado em Birataia, aí pela gestão também, não foi eleito a deputado. Então, da composição em Birataia, César, apenas Eduardo Salles, que conseguiu se eleger aí em Birataia, quem estava sendo representado aí pela gestão, apenas Eduardo Salles, que inclusive estava sendo apoiado pelo empresário Marcos Aurélio. Já, por outro lado, quem conseguiu se eleger, que estava sendo apoiado também, César, foi o Carlos Muniz, Sandro Regis, que estava sendo apoiado por Ned Calu. Quem foi eleito em Biratá, que estava sendo representado também, aí foi Neto Carleto, que ficou o segundo mais votado da região, da nossa Bahia, como deputado federal, e Léo Dineco, que também se elegeu a deputado estadual. E Léo era apoiado aí pelo grupo de Juca, e conseguiu eleger estadual e federal. Tá aí em Ibirataia, Bahia. Já já vou passar os números já da votação dos deputados aí no município. Obrigado, Luciano. Zenilda na BB também, querendo saber como ficou a composição em Ibirataia. É essa aí, viu, Zenilda? Obrigado aí também. São 8 horas mais 59 minutos. 8:59. Vamos passar os números aí. Inclusive hoje, Flávio Bolsonaro se reúne já com aliado buscando apoio para o segundo turno. Campanha deve focar na ampliação partidária. Você ligado aqui em nossa programação. Foi muito bom, né? A campanha eleitoral já acabando, mas vamos lá, vamos passar aqui já tudo que você merece acompanhar aqui em nossa programação. 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
0: 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Obrigado aí pela audiência de todos vocês. 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Valeu aí pela audiência sempre. 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
2: São 8h55, 8h55, você ligado aqui, já em nosso programa, obrigado aí pela audiência. Deixa eu mandar aqui um forte abraço a meu amigo Márcio, um abraço. E o Márcio, obrigado aí, nos acompanhando, Aline Ormando, nos acompanhando, nos dando essa audiência. 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
2: São 8h57. Rapaz, o PL fez a maior bancada na Câmara, viu? Em 2022 era apenas 99, agora saltou para 121 no total. No total. Vamos com o Reginaldo Silva já já? Pronto, Regi, liberado para você já participar conosco. Regi, manda seu recado, Regis. Então, o PL saltou de 99 para 121 cadeiras. Já a Federação da União, do PT, do PCdoB e do Partido Verde, todos eles, os três juntando, que é uma federação, é a junção desses partidos, fizeram 88. Antes era 80 e foi para 88. Uma diferença muito grande que teve foi o PL, que fez um número muito maior de deputados e também a maior bancada no Senado. Reginaldo, bom dia, Regis.
5: Meu amigo Luiz Sérgio, bom dia para você. Ótima semana para o ouvinte da IBFM. Ô Luiz, acabou o primeiro turno, tá tranquilo para você aí, não?
2: Acabou o primeiro turno, é. É, aqui na Bahia, pelo menos, foi logo consagrado, logo o PT, logo no Jerônimo Rodrigues em primeiro. Estava aquela dúvida, quem vai ser, quem ganha, quem não ganha. Será que Jerônimo, será que a CM vai dar segundo turno? E era uma aposta que não teria segundo turno na Bahia, porque nós tínhamos apenas dois candidatos, né? Antes nós tínhamos o Roma, que tirou voto, e aí tirou o percentual de 50%. Mas aí, como o Jerônimo, ele cravou 55%, levou logo o primeiro turno. Aí acalmou logo os corações e agora a única disputa para os baianos é a presidência.
5: É, o sistema de pesquisa precisa rever seus conceitos. Isso não é o que estou dizendo, não. Acho que é quase todo mundo aí, principalmente candidatos que se elegeram e que nas pesquisas apareciam empatado ou abaixo do outro candidato. Eu falo isso não só para governo, mas para Senado e até para presidência também. Precisa rever seus conceitos, porque Aqui, por exemplo, dá um exemplo claro aqui. As duas mulheres ligadas ao Lula, no caso a Simone Tebet e a Marina Silva, apareciam despontando sempre à frente do Derrit e do André do Prado. André do Prado, do PL, do governo, aqui do Tarcísio. Pois é, quando abriram as urnas, deu o Derrit, que foi secretário de segurança aqui do governo, com 13 milhões e pouco de voto, e o Derrit com 12 milhões, e a Simone com 8 milhões e a Marina com 7 milhões. Quer dizer, o sistema de pesquisa errou e errou feio por aqui.
2: Na Bahia também, o sistema de pesquisa também deixou todo mundo na dúvida. É tanto que os apostadores não quiseram alguns, né? Não quiseram nem arriscar em apostar em um governo ou em outro. Agora, o Senado na Bahia era praticamente confirmado. É Rui Costa em primeiro e em segundo lugar, a segunda vaga de Wagner. Poderia ter uma briga de Wagner com Roma e com Ângelo Coronel, mas era uma briga que não estava tão acirrada. Dava mais para o Wagner, por conta de Lula. Olha, vote nos meus senadores e consagrou. Rapaz, a Bahia para o PT foi o lugar que consagrou aí e tanto o governo e os dois senadores.
5: É impressionante, né? Porque o ACM Neto, toda eleição, aparece sempre um pouco à frente ou empatado tecnicamente, e quando abre as urnas, uma surpresa negativa. Agora ele vai ter que repensar sua vida política, porque foram duas pancadas em duas eleições derrotadas aí, precisa saber onde é que errou.
2: Agora, viu, Reginaldo, eu acho que o ACM Neto, ele peca porque ele não escolhe um presidente. Ele faz a campanha dele, né, individual, e não tem um presidente, um candidato do lado dele para declarar, eu sou fulano, porque assim, ó, a gente viu que o Flávio, ele despontou muito no Brasil e também na nossa região. Ele leva a campanha sozinho assim, sem... Já o governo do PT, não. O presidente está ali pedindo voto no meu governador, que eu preciso dele para governar.
5: Mas ele não poderia escolher um lado. Ele está certo, ele tem que estar em cima do muro, porque se ele está contra, né, fazendo a disputa contra um candidato do PT, como é que ele vai dizer que é Lula? Não pode. Então ele tem que escolher um lado. O outro lado está abaixo, que é o Flávio aí. Então ele tem que ficar em cima do muro, porque ele tem que se mostrar isento. Igualmente no Rio de Janeiro, o Douglas Ruas é PL, é Flávio. O Eduardo Paes ficou em cima do muro, não puxou Lula para o seu palanque. E o que aconteceu lá? Ele ficou em segundo, e as pesquisas apontaram o Eduardo Paes em primeiro e o Douglas Ruas em segundo. Olha o que aconteceu lá, avalanche do PL, o Douglas Ruas quase batendo o primeiro turno. Mas assim, Eduardo Paes foi inteligente, até porque ele sabe que se ele puxa muito pro Lula, e lá a onda é azul, que é do PL. Então ele ficou em cima do muro, foi pro segundo turno, agora ele vai ter que escolher um lado, que certamente é o Lula, porque ele não vai escolher o lado do candidato que é o seu opositor, que é do PL, né?
2: Aí agora tem que fazer essa escolha. Rapaz...
5: Se correr o bicho pega, se ficar o bicho come, é o velho ditado. Não tem pra onde correr. Tem que escolher um lado. E o lado é o lado do Lula, no caso, no Rio. E na Bahia, tava certo. O ACM Neto não podia escolher um lado. Qual lado que ele escolheu? O único lado que ele tinha que escolher era do Flávio. Era ele do não podia Flávio. Escolher o lado do presidente, porque tá concorrendo com o presidente.
2: Não, aí o Lula tava pedindo pra Jerônimo. Aí a opção Não, Lula tava pedindo pra Jerônimo, não tinha como pedir pra o ACM.
5: É isso que pode. Eu tô falando.
2: A única opção complicada que teria era só se ele, né, aliasse com Flávio, Bolsonaro e tal. Mas ele ficou na dele. Rapaz, mais uma pancada pra ACM Neto. Mas eu acho agora que pra ele não vai dar mais não, viu, Reginaldo? Eu acho que agora... Olha, porque a visão... É que Jerônimo estava sendo o pior governador. era o pior governador, tal, tal, tanto que o PT queria até lançar outro nome na Bahia, na hora da escolha, né, porque achava que Jerônimo estava fraco, não conseguia concentrar a votação para eleger o governador novamente. E quando veio Lula e o Jerônimo caiu para cima na campanha, na verdade o PT ele sabe fazer uma campanha aqui na Bahia, né?
5: Olha no mapa aí, no mapa geral, o Nordeste realmente peso Lula ganhou em todos os estados, né? Todos os estados. Então, assim, é evidente que na Bahia o governo ia, né, ia dar um banho, né, do PT. Então deu um banho aí no primeiro turno, ganhou, e agora é partir para o segundo turno, no caso a Divina Nacional. Porque realmente o PT é muito forte no Nordeste, e isso aí foi provado ontem no primeiro turno.
2: Já em São Paulo, aí o Haddad novamente cacetada, né, velho?
5: Ó, o Haddad, na verdade, não queria entrar. É assim, é como se o Haddad soubesse da pancada que ia tomar no começo. Ele tentou se eximir dessa responsabilidade. Só que ele atendeu o chamado do Lula, porque presta atenção, se com o Haddad, que é o candidato mais forte para combater aqui o Tarcísio, se o Haddad não entra para disputa. Foi 60% e poucos do Tarcísio. Aí seria 80%, 90% com outro candidato. Então, assim.
2: Que Lula não teria palanque, né?
5: Não teria palanque e perderia feio aqui na capital. Então, assim, o Haddad foi bom porque puxou muito voto para Lula. Então, assim, o Haddad sabia da derrota. E no primeiro turno ainda, já sabia. Agora, lógico que ficou feio pro PT porque a diferença foi abissal. Você sabe quantos municípios tem o estado de São Paulo, que é o maior colégio eleitoral, com 32 milhões, aliás, de 5 eleitores do Brasil, um é paulista, porque, por exemplo, são 32 milhões de eleitores aqui. São 644 municípios. O Tarcísio de Freitas, do Republicanos, levou em 638 municípios, praticamente todo o estado, 6 municípios apenas. O PT ganhou em 644 municípios. É realmente uma lavada.
2: Então tá aí. E agora, claro, se concentrar agora para dia 25 de outubro, as articulações já começaram. E vamos ver aí quem vai trazer mais eleitores e apoiadores para o segundo turno, né?
5: O meu pai hoje de manhã falou: ô Regis, é o seguinte, o PL do Flávio Bolsonaro elegeu governadores, elegeu a maior bancada no Senado, elegeu o maior número de deputados. Então esse pessoal todo agora no segundo turno é contra o Lula, claro que é, mas preste atenção, o mesmo que votou para governo do PL, o mesmo que votou para 2 senadores, o mesmo que votou para deputado federal, é um voto só no segundo turno, você entendeu? Não vai transformar essas 4 votos em 4 votos, é 1 voto. Então o cara que votou para 2 senadores, 1 deputado e 1 governador e conseguiu eleger, ele só tem 1 voto para o segundo turno, que vamos dizer que é para o Flávio. Então o que o Lula tem que tentar agora trazer para ele é a questão da abstenção. Foram 31 milhões de pessoas que não foram votar, 21%, é um recorde. Isso quer dizer o seguinte, a diferença foi de 2 milhões. Esses 31 milhões que vier para a urna, vai ser pro Lula? Não, vai ser dividido. Então, assim, o Lula tem que tentar ali é tirar a diferença, né? E é claro, viu, Luiz, que há uma desmotivação agora daqueles eleitores que queriam eleger o seu deputado, seu senador, seu governador. Há uma desmotivação, então quer dizer, a abstenção ela vai continuar. Mesmo que votou no primeiro turno, pode não votar no segundo turno. E quem não votou no primeiro turno, pode votar no segundo turno. Então, assim, vai continuar a abstenção muito grande, porque há uma desmotivação agora. Porque quem já se elegeu não vai ficar mais com muita briga para poder eleger presidente, né? Então, vai ser uma briga boa. Agora, na história, viu, Luiz? Quem perdeu o primeiro turno não ganhou o segundo. Então, para Lula, vai ser algo inédito se ele conseguir virar o jogo.
2: Aí vai ser histórico mesmo o velhinho virar esse jogo. Ontem estava acompanhando que quem ganha sempre no primeiro turno, quem sai na frente, a vantagem, a chance é muito maior e há várias disputas eleitorais não conseguiu reverter o segundo colocado no segundo turno. E será
5: agora,
2: que...
5: Quem não tá com a vida fácil, além do Semineto, é o Ciro Gomes do Ceará. Mas que pancada ele tomou do...
2: Rapaz,
5: do
2: como diz,
5: do CT lá no Ceará.
2: Na terra dele, né? No quintal dele.
5: No quintal dele. O irmão dele ganhou para Senado, o irmão dele, do Ciro Gomes, né? E ele perdeu, porque ele mudou de partido, né? Deixou o PDT pro PSDB. E ele tomou a pancada lá do PT, que é o atual governador de lá do Ceará.
2: Tá aí. Você que acompanha, vamos ter muitos destaques, inclusive vamos trazer aqui já de toda a nossa região os destaques da nossa região aqui no programa. E, claro, os municípios que deixaram de ter representantes, que eram deputados e que deixaram... não foram eleitos e não se reelegeram. Mas, hein, tem esporte para hoje, Reginaldo?
5: Tem. Só para voltar aqui um pouquinho o assunto da política, você sabe que o Ciro Gomes, ele esculhambou com o Bolsonaro na outra eleição, os filhos do Bolsonaro, e dessa vez, a briga da Michelle Bolsonaro, que foi eleita lá em Brasília, que ela queria apoiar alguém lá no Ceará, foi receber o apoio de Ciro Gomes, que ela não aceitou o apoio de Ciro Gomes, que esculhambou com o Bolsonaro e com o filho do Bolsonaro na outra eleição. E agora é ele que acontece, o Ciro Gomes, mesmo recebendo o apoio do PL, né, lá no estado, tomou a pancada que tomou. O esporte, o meu caro Luiz, é o seguinte, nós tivemos final de semana...
2: Pera aí, rapaz, que pressa é essa, rapaz?
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2: Agora você pode falar do esporte nesta segunda-feira, dia 5, pós-eleição?
5: Vamos lá. O final de semana teve dois jogos atrasados no Brasileirão. O Santos bateu o São Paulo de virada no Morumbi por 2-1, com 2 gols de Gabigol, e o Santos está ali já em 8º lugar. Estava muito embaixo aí antes da Copa, e depois da Copa o Santos é o time que mais pontuou ao lado do Flamengo. Só perde pro Flamengo em pontuação no segundo turno a equipe do Santos. Então, um time que melhorou muito aí de pós-Copa do Mundo. Tivemos também o jogo do Atlético Mineiro, que bateu o Bragantino por 1-0, também um jogo atrasado do Brasileirão. Só tem um jogo agora atrasado para todo mundo ficar igual, que é Vasco e Chapecoense, que não tem data ainda no Brasileirão. Mas agora dia 7, meio de semana, hoje é o quê? 5? Quarta-feira já começa aí as emoções do Brasileirão, com a retomada depois dessa parada obrigatória da parada FIFA, né? Onde o Brasil fez 3 amistosos, ganhou da Austrália, empatou com a Austrália em 2 jogos, ganhou uma e perdeu outra, e goleou a seleção lá da Índia no último sábado, né? Então, assim, vamos ter meio de semana aí, volta Brasileirão, e a gente vai acompanhar Bragantino e Mirassol já na quarta-feira, Internacional e Corinthians, Remo e Grêmio, Vitória e Chapecoense, Botafogo e Vasco também na quarta-feira, Clássico Carioca, o time do Cruzeiro pega o São Paulo também na quarta-feira, na quinta-feira tem Santos e Flamengo na Vila Belmiro, porque o Flamengo é o líder do Brasileirão, e esse jogo é importante fora de casa contra o Santos, que está em boa fase, Atlético Paranaense e Atlético Mineiro, Fluminense e Curitiba quinta-feira, e o Palmeiras joga na quinta-feira às 21h contra o Bahia aqui na sua arena em São Paulo. Então, quer dizer, volta as emoções do Brasileirão nesse meio de semana, meu caro Luiz Sérgio. Luiz Sérgio, é o seguinte, viu? O Intermunicipal já tem aí os próximos jogos da terceira fase. A rodada aconteceu no último sábado. Jogos da segunda fase do mata-mata, e já temos aí os próximos confrontos da terceira fase do Intermunicipal. E Ibirapitanga está fora do Big Brother, porque empatou com o Jaguaquara em 1-1 lá e perdeu nos pênaltis, e está fora a seleção de Ibirapitanga do Intermunicipal.
2: Então tá aí, o Inter encerra quando o Intermunicipal?
5: O Intermunicipal já tem seus próximos jogos. Maragogipe e Simões Filho, que vão jogar no próximo domingo. Lauro de Freitas e Castro Alves. Camacã e Itapetinga. Cachoeira e Itamaraju. Poções e Paulo Afonso. Feira de Santana e Crisópolis. Conceição do Coité e Pirá. Rio Real e Tucano. Brumado e Santo Antônio de Jesus. Olha, a cidade lá de Aurélio Leal, de Amarelinho, né, da esposa dele, está na próxima fase contra Anguera. Barro Preto e Conceição da Feira, Pé de Serra e Santa Luz, Cabaceira do Paraguaçu e Barroca, Serrinha e Coaraci, Jaguaruna e Lagoinhas, Itabuna e Capim Grosso. São 32 equipes na terceira fase do Intermunicipal. Foram 22 eliminações nesse último sábado, porém 10 seleções retomaram aí para fazer a disputa da terceira fase.
2: Então tá aí para você as informações do esporte nesta segunda-feira. Algo mais a acrescentar, senhor Reginaldo Silva?
5: Depois de um fim de semana de loucura, loucura, loucura, como diz Luciano Huck, o que vai acontecer nos próximos dias, até o dia 25, dia do segundo turno das eleições, é saber o que vai sair daquele bendito, para alguns, o maldito celulares do Vocaro. Porque o que um lado agora espera é que não deixe escapar em nada até o dia 25, porque tem coisa ali que se sair, cai a República, meu caro Luiz Sérgio.
2: Ah, aí agora é verdade, viu? Aí agora é verdade. Se sair algo de algum candidato aí agora, a imprensa bater em cima e...
5: Aí... Olha, mas eu te digo uma coisa.
2: E tem coisa ali, viu?
5: Eu te digo uma coisa. Política é igual torcedor. Quem é Flamengo, morre Flamengo. Quem é vascaíno, morre vascaíno. Quem é Flávio, morre Flávio. Quem é Lula, morre Lula. Aconteça o que aconteceu, o que sair daqui pra frente, pode sair aí um vídeo de um candidato fazendo striptease, não vai mudar o voto do cara que é bolsonarista ou lulista. O que vai pender agora na balança são os indecisos para o dia 25.
2: É os indecisos. Saber aí se o Cury vai, os eleitores do Cury, também para onde vai pular, o do Renan. O Zema foi fraquinho. Né?
5: O Zema foi pífio. O governador de um estado como Minas Gerais por dois mandatos, é claro que ele estava abraçado com o Bolsonaro. Dessa vez ele foi praticamente contra. Inclusive o Flávio pediu para que ele, né, apresentasse seu apoio no primeiro turno ainda, a sua candidatura, para poder matar no primeiro turno. E ele se eximiu de apoiar o Flávio Bolsonaro. Então o que aconteceu? Ele não abraçou o Flávio Bolsonaro e aí morreu com a pífia votação, um cara que foi governador de um estado como Minas Gerais, né? Um dos maiores colégios eleitorais.
2: Muito, muito, muito abaixo. Obrigado, Reginaldo.
5: Ah, curiosidade aqui. Você sabe que aquele cara só quer saber, né? O Caneta Azul se elegeu?
2: Não.
5: O Siqueira, lá da TV.
2: Caneta Azul teve pouco voto. Acho que bateu, acho que 16 mil, parece.
5: O Siqueira Júnior se elegeu? Não. O Datena, o homem da cadeirada, se elegeu? Pífio, 50 mil votos. A Silva Bravanel, do Silvio Santos.
2: Não.
5: Elegeu? Não. Pífio, votação. A Sarazade, que era apresentadora do jornal do SBT, se elegeu? Também não. Pífio,
2: 30 e pouco votação. Mil também. É. Rapaz, essa galera da mídia achou que a mídia ia... Rapaz, político, ou você tem grupo ou não tem. Essa é a grande realidade. A não ser... Agora o Nicolas e aquele outro lá brocaram, viu?
5: Aqui teve o deputado mais votado do Brasil, um tal de... Ele é do PL, rapaz, aqui. 3,5 milhões de votos, não é brincadeira não, cara, viu? E é jovem, viu? Muito jovem. Acho que não tem 25 anos, cara. Bateu aqui 3 milhões e poucos votos.
2: Muito bom. Valeu, e obrigado.
5: O de Minas também, outra votação gigantesca lá, o que você falou aí agora.
2: É. Valeu, obrigado, Regis.
5: Um abraço, bom dia pra todos.
2: Valeu, tá aí Reginaldo Silva, esse saque do esporte. São 9h19. Vamos um breve intervalo comercial e eu volto com a sua participação, sua análise política aqui em nosso programa. 9h19. 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
2: Deixa eu participar com você agora através do nosso WhatsApp.

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0: Ok, vamos lá. Você pode mandar seu recado aqui no programa. Mande seu recado e participe ao vivo. Você ligado aqui já em nossa programação. Você ligado aqui nos quatro cantos da nossa cidade. Pode mandar seu recado e participar ao vivo. 982017006. Pode mandar seu recado e você fala ao vivo. Antes de ir também com seu recado, deixa eu ir para Ibirataia, Bahia, falar com o empresário Marcos Aurélio. Então, você que está acompanhando aí, deixa eu conversar com o empresário Marcos Aurélio, muito feliz da vida. Na última sexta-feira, eu conversei com ele aqui, lá na outra emissora. E claro, ele apresentando o seu candidato e mais uma vez garantindo uma vaga na Assembleia Legislativa para representar nossa Bahia, Ibirataia, e com a grande votação no município de Ibirataia. Seu Marcos Aurélio, muito bom dia.
1: Bom dia, Luiz. Bom dia, Amarelinho, bom dia, ouvintes da FM de Piauí, bom dia, meus amigos, minhas amigas de Pirataia, Algodão, Tesourinha e toda a zona rural.
0: É, muito bem-vindo e claro, né, seu Marcos, querendo agradecer aí a você de Pirataia, a você de toda a zona rural que acompanha este programa agora, a você de Algodão, Tesourinhas em Troncamento. Feliz da vida e satisfeito, senhor Marcos?
1: Feliz da vida, satisfeito, Amarelo, Luiz. Porque nesse momento Eduardo Salles foi bem votado aqui no município de Ibirataia. E Eduardo não é só um deputado no município de Ibirataia, é de Piauí, é de Eduardo Rocha, de Aiquara, de Itajibá. O Eduardo tem muita luta aí com relação à mineradora. Então, é bom, muito bom que a gente continue com esses representantes, que são representantes que conhecem a nossa necessidade, são representantes que conhecem os nossos municípios. Então, Ibirataia teve a satisfação de dar uma boa votação a ele, e muito, muito satisfeito com a reeleição dele. Ele que tinha mudado de partido, e nesse momento de mudança normalmente gera alguma dificuldade, e essa dificuldade foi superada. Eduardo é um homem de trabalho. Eduardo não é um deputado de Copa do Mundo que aparece no município de 4 em 4 anos. É diferente. Todos da região aqui, não é só de Ibirataia, todos da região, que é a FM de Piauí, chega até a residência de cada um, sabe que Eduardo não é só de Ibirataia, é de toda a região. E Ibirataia contribuiu muito, muito com a reeleição dele. Então, muito satisfeito com a reeleição dele, satisfeito com a reeleição do governador, certo? E vamos com os senadores e vamos agora para frente com o governador, com o presidente. Tem agora o segundo turno do presidente. Vamos ver, pedir que o povo da Bahia, o povo do Brasil, escolha o melhor para governar o nosso país.
0: Olha, para você que acompanha este programa, Ibirataia, nós tivemos vários candidatos a deputados estaduais. Mas o empresário Marcos Aurélio, digo Marcos Aurélio porque era o candidato do empresário, né? E no município de Ibirataia conseguiu dar aí de voto para Eduardo Salles 1.660 votos, né? Então, para o município de Ibirataia, bem polarizada a política, e você conseguiu concentrar esse povo aí ontem, dia 4, para Eduardo Salles. E o compromisso de pé para a saúde, para a Fundação Hospitalar de Ibirataia, continua aí a sua busca pela melhoria, né, seu Marcos?
1: É, na verdade, a gente já foi prefeito, a gente não é, quando é um prefeito diz que é a banda A, quando não é prefeito é a banda B, a gente não é nem a banda A, nem a banda B, a gente é a banda C. Eu sou realmente produtor rural, sou empresário, então política é a terceira opção. Eu não vivo da política. Eu acho que a gente consegue resolver as coisas do município com a política, mas eu nunca vivi de política. Diferente de outros candidatos que só vivem da política. Então, a gente não tem nenhum afiliado, a gente não está em gabinete de nenhum deputado. Então, essa votação de Eduardo é espontânea por ele trabalhar pelo município de Pirataia. E eu disse a ele que a gente ia votar nele agora, não era para pagar, porque pelo que ele já trabalhou para Pirataia, porque ele já foi pago nas eleições anteriores. E agora, Eduardo, com essa votação, ele é devedor ao município de Pirataia. E eu, como gestor da Fundação Hospitalar de Pirataia, então agora eu vou partir para cima dele para fazer as cobranças, não só para o município, mas também, especialmente, para a Fundação Hospitalar de Pirataia, que passava e ainda passa uma grave crise financeira. A situação da Fundação Hospitalar de Pirataia, quando nós assumimos, tinha 3 meses de salário de médicos, tinha 3 meses de salário de funcionário atrasado. Nós assumimos agora em janeiro, então depois de 9 meses a gente já regularizou isso, e a gente agora precisa viabilizar recursos para regularizar outros débitos que a fundação tenha, e que a fundação volte a trabalhar como já trabalhou no passado. Os ouvintes aí de Itaúna, Itajibá, sabe que boa parte, há 10 anos atrás, operava em Pirataia, na Fundação Hospitalar de Pirataia. E agora, nesse momento, a Fundação perdeu essa capacidade, mas a gente, com a ajuda dos deputados, com a ajuda dos funcionários do hospital, com a ajuda dos médicos, a gente quer resgatar isso para que a saúde de Pirataia e da região tenha um atendimento cada vez melhor. Esse é o objetivo de ter votado em Eduardo. Eu fui político, não estou político, posso ser político, mas o amor por Ibirataia vai sempre estar em primeiro lugar. Então eu agradeço a todos que estão me ouvindo e muito, muito obrigado a todos que confiaram em Eduardo, e pode ter certeza que a confiança de vocês me encoraja, me credencia a cobrar dele por ajudar a saúde e ajudar o município. Um grande abraço a todos, um abraço a você, Luiz Sérgio, um abraço a Amarelinho.
0: Um abraço e sucesso, viu? Obrigado, seu Marcos. Aí tá dado o recado, o empresário Marcos Aurélio, lá de Ibirataia, Bahia. É muito importante aí, é importante aí a fala do empresário Marcos Aurélio, até porque ele conseguiu aí o segundo deputado mais votado do município de Ibirataia. Primeiro foi Sandro Regis, com 1.886 votos. E segundo o candidato de Marcos Aurélio, com 1.660 votos. Então, parabéns aí. Ele que, pela simplicidade, o carinho, a atenção também com os comunicadores, nesse período eleitoral, eu estive com ele várias vezes, o entrevistei várias vezes. Então, tudo isso a pessoa vê o carinho, a simplicidade e a dedicação, né, da pessoa que quer trabalhar e quer ajudar ao município. São 9:44. Deixa eu voltar com o povo. Deixa o povo falar. Oi, bom dia.
2: Bom dia, Luiz. Bom dia a todos. Aqui é Cristiano Guimarães de Ibirataia, né? É isso aí, Luiz. A grande vitória de Léo de Neco, né? Neto Carleto. Agradecer a todos aí, né? A Juca Muniz, a Pastor Yuri, Pastor Silas, a Jaldo Júnior, né? E todo o grupo aí, né? Que tava empenhado nessa luta aí, né? Mas graças a Deus, saímos vitoriosos, né? É isso aí. Um grande abraço para todos aí. Bom dia.
0: Valeu, obrigado, bom dia. Bom dia, bom dia.
3: Bom dia, Amarelinho, que Jesus deu bom dia, que tá falando aqui é Dadai, volta. Dadai. Estou muito feliz, parabéns minha prefeita Larissa, para os todos que ganharam. Só faltou Lulinha no segundo turno. Em nome de Jesus, eu tenho fé em Deus que ele vai ganhar. A vitória é nossa e de todos. Em nome de Jesus, que Deus continue a abençoar na vida de cada um de vocês.
0: Valeu! Obrigado, você ligado no programa. Tem mais gente. Bom dia!
4: Bom dia, Luiz Sérgio. Quero parabenizar seu Marcos Aurélio aí, né? Pela eleição de Eduardo Salles. E faço votos no nome dele mesmo aí. Eduardo Salles não é deputado de Copa do Mundo, que nem ele fala. Sempre a gente vai falar de Eduardo Salles. Parabéns, viu, seu Marcos? Para o senhor, para o meu querido Caio Pina. E que Deus abençoe. Que ele faça outra administração boa para o nosso município. Sempre ajuda o hospital. A gente tem que acompanhar as pessoas para saber a história da pessoa. Parabéns, viu? Parabéns, Eduardo Salles.
5: Bom dia, Luiz Sérgio. Bom dia a todos os ouvintes em geral aí. Sobre as eleições aí, Luiz. Vamos que vamos aí pro segundo turno aí, né? Os petistas pensarem que ia ganhar no primeiro turno aí do Flávio. A gente tá mostrando que o homem tá forte também, meu irmão. Segundo turno, era pra ter ganho no primeiro turno aí. Tirar logo esse PT também do comando aí do governo federal aí. Mas já tô segundo turno, fé em Deus aí, dá tudo certo. E no Senado, graças a Deus também, no Senado e na Câmara dos Deputados, a maioria é tudo do PL, né? O PT ainda ficou por último. Ficou em último ainda na Câmara, no Senado e no dos deputados. Vamos que vamos aí, né? E o governo da Bahia aí, né? Infelizmente, o ACM não ganhou, né? Mais uma vez ele perdeu aí, né? Infelizmente, a Bahia aí, de novo, mais 4 anos de sofrimento de novo aí, né? O povo que gosta de sofrer, vai sofrer mais 4 anos aí, né? Que deixa garantir de novo esse governador aí, novamente, o pior governador da Bahia, e o povo tá cego, né? Essa é a minha visão aí, mas vamos ver, né? E o segundo turno aí, vamos que vamos aí, Flávio Bolsonaro aí. Em Deus também, vem a vitória aí, né? Bora ver aí. Valeu, Luiz.

0: Bom dia, Luiz. Deus abençoe esse dia para todos nós e todos os dias de nossas vidas. Ele veio aqui para mandar meus parabéns para seu Luiz da Podada Central. Deus continue abençoando ele, protegendo a saúde dele, que Deus restaure a saúde dele. E que Deus continue abençoando ele e a esposa também, Solange, com amor em Cristo Jesus. Amém. Então, bom dia. É Santília.
1: Bom dia, Maralinho e Dásio. 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Um abraço, fica com Deus.

Agora são 9h49, 9h49. Você ligado aqui, é nosso programa. 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Olha, Ibirataia, o CRAS de Ibirataia passa a oferecer aula de hidroginástica com uma nova opção de atividade para a comunidade, ampliando as ações voltadas aí à promoção da saúde, do bem-estar e da qualidade de vida. As aulas serão aí realizadas no Complexo Poliesportivo em Ibirataia em duas turmas, sempre às terças e quinta-feiras. No próximo período, será sempre pela manhã, e as atividades acontecem das 10 às 11 horas, enquanto à tarde serão realizadas também, já das 14 às 15 horas. Incentive-se as crianças a participarem de aulas hidroginástica, já numa piscina semiolímpica, que é contada hoje, lá no Complexo Poliesportivo em Ibirataia, Bahia. Você que está acompanhando também a nossa programação, obrigado. Larissa Dias liderou a carreata da vitória do 13 em Ipiaú, Bahia. 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Olha, gente, o motorista ficou ferido após carro capotar na BA-650 entre Ibirataia e Piaú. Um acidente de trânsito deixou pelo menos duas pessoas feridas na noite desse domingo, dia 4, no trecho que liga o município de Piaú a Ibirataia. O acidente ocorreu na localidade conhecida como Curva da Garganta e, de acordo com informações apuradas, um automóvel modelo Volkswagen Gol saiu da pista e capotou. O condutor, identificado como Valmir, ficou ferido e recebeu os primeiros atendimentos de uma equipe do SAMU. Após o socorro no local, o motorista foi encaminhado ao Hospital Geral de Piaú. Uma mulher que estava no veículo também precisou ser atendida pela equipe do SAMU, após ficar entre estado de choque e chegar a desmaiar. Até o momento, não foram divulgadas informações sobre a gravidade e ferimento do motorista.

0: Olha, uma idosa também que morreu na fila de votação, já no programa. Enquanto isso, também um jovem é baleado após criminosos invadirem a sua residência no bairro Aparecida, em Piauí. Uma tentativa de homicídio foi registrada na madrugada desse domingo aqui em Piauí. Segundo informações apuradas, criminosos invadiram a residência na Rua das Flores, no bairro Aparecida, e tentaram matar um morador. Moradores da localidade relataram ter ouvido vários disparos de arma de fogo. Um jovem identificado como Carlos Daniel Santana, de 20 anos, foi atingido por um tiro em uma das pernas e no pé direito. Ele foi socorrido e encaminhado ao Hospital Geral de Piauí e posteriormente transferido para o Prado Valadares, em Jequié. É você ligado acompanhando todos os destaques de toda a nossa região. Agora são 9:54, 9:54. Olha, o candidato derrotado a Semi Neto, inclusive, fez um agradecimento aos apoiadores após mais uma derrota nas urnas e afirma: vamos mudar o Brasil para depois mudar a Bahia. É, rapaz, é mais uma derrota de ACM Neto. O cara já está quase sem ânimo para dizer, para se falar de eleição. Acho que o homem já está quase brigando com alguém quando se fala de governo. Após tanta derrota, daqui a pouco ele fala e não dá mais. Aí eu me entrego. Aí eu me rendo. E as eleições no Brasil registraram 1.170 ocorrências. Já em relação aí em algumas atividades que a polícia teve que interferir. Quero agradecer a todos pelo carinho, agradecer pela audiência, dizer que a gente retorna amanhã, se Deus assim nos permitir, a partir das 8 horas, em mais uma edição do Amarelinho Notícias. A todos, forte abraço e uma ótima segunda-feira.
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E Piau, bom dia! Tô chegando com o Top Hits 91, a sua programação musical até às 11, trazendo as melhores músicas pra você curtir aqui na Melhor.

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1: 10:06 aqui na Ipiau FM. Hoje é segunda-feira, 5 de outubro, ano 2026. Bom dia! Tô chegando com o Top Hits 91, a sua programação musical até às 11, trazendo as melhores músicas para você curtir aqui na melhor. Muito bom dia para você que ouve a gente aqui em Piauí, você que ouve a gente em todas as cidades aqui da nossa região. Bom dia para todo mundo. Tô chegando com o seu Top Hits 91 FM. Na sua programação, rolando até às 11. Às 11 tem o Zap do Ouvinte de volta aqui na programação da Ipiau FM. E até o meio-dia tem Jota Santos modulando a frequência e fazendo do jeitinho que você mais gosta de ouvir. Já estava com saudades, né? Voltando aí das férias, com todo pique, com muito alto astral até o meio-dia aqui na Ipiau FM. Participe comigo na melhor.
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0: aqui na Ipiau FM, deixa eu, 10h26, daqui a pouquinho a gente volta com muito mais músicas na Ipiau FM. Fique ligado.
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2: Aqui na sua IPAU são 10h29, bom dia! Já estou de volta com o Top Hits 91, a sua programação musical até às 11, trazendo as melhores músicas para você curtir aqui na Melhor.

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0: Grande Lucas. 10h51 na IPAU. Daqui a pouquinho tem o Zap do Ouvinte.
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0: O Top Hits 91 de hoje. Manda um abraço para Enes, lá de Barra do Rocha, ouvindo a gente. Alô, Enes, bom dia para você. Obrigado pela sintonia e pelo carinho da audiência. Daqui a pouquinho a gente volta com o Zap do Ouvinte. A partir de agora, mande sua mensagem de voz, peça a sua música e interaja comigo aqui na Ipiau FM.
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0: Confira na Ipiaú 10:58.
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0: Primeira Ouvinte. Participação de hoje aqui na Ipiau FM. Quem vai falar comigo? Bom dia.
3: Bom dia, Jota. Tudo bem?
0: Tudo ótimo.
3: Gostaria de ouvir uma música de Leandro e Leonardo, Mais Uma Vez Sozinho. Por isso, para minha família, meus irmãos em Bongugi, minhas cunhadas, Cidinha, Zene, para meu esposo, meu netinho, Dylan, para todos, um abraço.
0: Outro para você. Amém, bom dia. Saudade aqui na Ipiau FM.

0: Quem vai falar comigo? Bom dia.
1: Oi, Jota, bom dia. Tudo bem?
0: Tudo ótimo.
1: Eu sou Vilma de Piauí. Eu gostaria de ouvir a música de Toque 10, Oi Minha Saudade. Ofereço para todos que curtem a rádio, para todos que curtem a música e ouvem a rádio.
0: Tá legal,
1: tchau,
0: Vilma?
1: Com Deus.
0: Amém. Obrigado pela participação. 11:14 na Ibiaú.

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1: 11:18 aqui na IPL FM, é o Zap do ouvinte até o meio-dia. Mensagem de voz, bom dia.
2: Bom dia, tudo bem, é Tatiana?
1: Tudo bem, Tatiana?
2: Quero ouvir uma música com Elza Mazzotti, ofereço pra você e pra todos os ouvintes.
1: Obrigado, Tatiana, pela participação. 11:19.

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2: aqui na Ipiaú, 11h23. Bom dia.
3: Oi, Jota. Tudo bem?
2: Tudo ótimo.
3: Jota, aqui é Paula. Jota, queria ouvir uma música hoje de Pablo. Toma uma que passa. Ofereço pra você e pra todos que estão ouvindo. Valeu, Jota.

0: eu vou.
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4: Aqui na sua Ipiaú são 11:34. De volta com o Zap do Ouvinte até o meio-dia na Ipiaú.
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1: Até o meio-dia, sua mensagem de voz aqui no Zap do Ouvinte. Até lá tem Jota Santos comunicando aqui na sua IPA UFM. Vamos a mais uma participação. Quem vai falar comigo? Bom dia.
2: É Nildo Segurança.
1: Pronto, Nildo Segurança, o que é que você manda?
2: Bom dia, Jota Santos, e todos ouvintes da IPA UFM. Tudo bem, Jota Santos? Bem-vindo de volta à rádio IPA UFM.
1: Obrigado,
2: aí,
1: né? Nildo.
2: Volta aí também o disco sucesso, né? Depois das eleições aí, o chamado Zap do Ouvinte, né? Que bom que voltou. O Jota Santos, eu queria aproveitar para pedir uma música do irmão Lázaro, não troco meu Jesus por nada. Eu quero aproveitar para dizer para meus pais, José e Dona Maria aqui em Piaú, meu irmão Santo Sertão aqui em Piaú, minha irmã Nilda aqui em Piaú, minha esposa Glória aqui em Piaú, meus dois filhos, o Ilma e o William lá em São Paulo, minha sobrinha Maísa aqui em Piaú, minha sobrinha Raíssa aqui em Piaú, meu sobrinho Daniel aqui em Piaú e todos que curtem essa rádio que é líder em audiência. Valeu, Jota Santos.
1: Valeu, Nildo. Tchau. Um abraço para você. No nosso momento gospel de hoje, Lázaro, não vou deixar Jesus por nada. 11:36.

0: 9 na Ipiaú, bom dia.
1: Aqui é Marilene de Birataia, o Joca Punha e Maria passa na frente pra mim. Pra todas as pessoas que hoje em Birataia está feliz.

0: Bom dia!
1: Bom dia, Jota. Aqui é Thelma, tô falando do Paraná. Gostaria de ouvir uma música com Tairone. Pode ser qualquer uma. Trouxe para todos vocês aí da rádio.
0: Tá certo, Thelma. Obrigado pela participação, ouvindo a IPA UFM pelo nosso aplicativo. São 11h44.
2: Tá em casa! Tairone.

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1: Muito bem, são 11 horas 49 minutos, até o meio-dia, zap do ouvinte, sua participação aqui pelo nosso WhatsApp 982-017006. Quem vai falar comigo agora? Bom dia.
2: Bom dia, Jota Santos. Eu também tava pensando, cadê Jota Santos?
1: Tava de férias.
2: Eu não tô vendo. Tava de férias, descansando, hein, Jota?
1: Sim, com certeza.
2: Se der tempo, passa a música alvejante de Zé Vaqueiro pra mim. Eu dedico pra Vinícius, Dudu, Neide, aí no restaurante Estação.
1: Certo.
2: E Noemi, meu esposo Aldo, pra todos que curtem. E pra Luan também aí no bairro Aparecida.
1: Valeu, dona Fátima! Um abraço a galera lá de Tesourinhas ouvindo a gente. Priscila Sena e Zé Vaqueiro, alvejante na Ipiaú.

0: cena. Com essa aí a gente encerra o Zap do Ouvinte de hoje.
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0: Vamos agora aos aniversariantes do dia, parabenizar essa galera que está completando idade nova hoje. Mandar os parabéns aí para Fal, do grupo BN. Alô, Fal, parabéns aí para você. Parabéns também para Geone, o marido de Poliana, lá do Mercado Guimarães, na feirinha. Parabéns aí, Geone. Parabéns também para Jerônimo, é o pai de Érica e também de Jade. Aliás, Germínio, né? É o pai de Érica e também de Jade. São aniversariante do dia. Parabéns também para Maicon, é o filho de Cal Trovoada. Parabéns para Luizão da Pousada, também está aniversariando hoje. Parabéns para Erlândia, é a esposa de Gilson Mototax. Parabéns também para a professora Alice, a esposa de Lito da Oficina. Quem também está aniversariando hoje é Nete Mota. Parabéns também para Bitonho, é o pai de Lele Garçom. Parabéns também para Nete Cigana, a aniversariante de hoje. Parabéns também para Jailton, é o filho de Rosa, lá no Centro Comercial. Parabéns aí para você, Jailton, aniversariante do dia. Parabéns também para Lando Segurança. Parabéns para Leandro e também para Leonardo, lá na Serra do Choro. Parabéns aos aniversariantes de hoje. Sintam-se parabenizados aqui pela equipe da Ipiaú e também pelo amigo Joelson Passos. Tá chegando aí Beto Marques com o Panorama 91, o mais completo jornalismo do seu rádio. A gente volta amanhã, logo depois do Amar.

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2: PT elege maior bancada de deputados federais na Bahia. Avante e PSD têm os mais votados. Os eleitores da Bahia escolheram ontem os 39 deputados federais que vão representar o estado na Câmara dos Deputados a partir de 2027. O resultado mostra dois cenários diferentes. O PT terá maior bancada com 7 cadeiras, mas os deputados mais votados individualmente são de outros partidos. O primeiro lugar na votação ficou com o pastor Sargento Isidório, do Avante, reeleito com 248 mil votos. Ele foi seguido por Antônio Brito, o deputado da prefeita de Ipiaú, com 205.815 votos, e Neto Carleto do Avante, que recebeu quase 197.240 votos. Apesar de não ter nenhum dos três primeiros colocados na votação individual, o PT foi o partido que mais elegeu deputados federais na Bahia. A legenda terá 7 representantes na Câmara a partir de 2027. PSD e União Brasil aparecem logo depois, com 6 cadeiras cada. O PL terá 4 deputados, enquanto Avante, Republicanos e PCdoB terão 3 representantes cada. Jerônimo, como vocês sabem, do PT, é reeleito governador da Bahia. Hoje, segunda-feira, Dia Internacional da Preguiça. Dia de todo mundo saber quem foi o deputado que recebeu mais voto, quem deu, quem perdeu e quem tá com dor de cabeça agora nesse momento. E quem tá falando assim, é minha terceira derrota consecutiva. Eu não tenho jeito não, o jeito é me picar daqui. Hoje, dia 5 de outubro, Ireildo, de 2026, está no ar a sua revista eletrônica diária.
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12h08. Olha, no segundo turno, o candidato Flávio Bolsonaro disse que agora vai focar no Nordeste. Diz que vai passar esses 20 dias no Nordeste! E Lula fala que vai pro Sudeste! É Lula passando, Flávio voltando! O objetivo é tentar avançar em regiões com menor desempenho. E reza a lenda que o candidato que tiver mais votos em Minas Gerais não perde a eleição. E outra, diz o seguinte também, Iraído já veio me fofocar aqui, diz: Roberto, tu tá sabendo que quem vai pro segundo turno líder nunca perdeu? Eu te tô sabendo, Iraí. Aí Iraí ficou triste. Quem venceu, quando fala venceu, gente, mais voto, viu? Quem vence quando a vantagem, quem tem vantagem no primeiro turno, dificilmente perde o segundo. Mas baú tá aí pra ser quebrado. Outra coisa, 28 milhões de eleitores ficaram sem votar. Os 28 milhões não é todo de Flávio. E os 28 milhões também não é todo de Lula. Então não dá pra dizer que Flávio vai ganhar com esses 28 milhões, que não é todo de Flávio. E também não dá pra dizer que Lula vai ganhar, que não é todo de Lula. No segundo turno, Flávio focará no Nordeste e Lula se dedicará ao Sudeste. Foi voto ontem. Gente, Iraildo, Beto, tu não tava divulgando que Lula tava liderando nas pesquisas? Tava, não sou eu não, ele tava liderando. Tá vendo que tem gente que apostou um Fusco, outro perdeu 30 mil, perdeu a aposta? Não sei se já pagou, né? Joanito tá rindo à toa. Olha o que Joanito tá falando. Ó, Sérgio, eu tô feliz. Ô, Joanito, não fica pirraçando a lance, não. Fica pirraçando, não. 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A gente vai ao intervalo comercial e volta para dizer, para falar os deputados que foram eleitos. Flávio Bolsonaro e Lula disputarão o segundo turno da eleição presidencial, todo mundo sabe. No segundo turno, já falei que focará no Nordeste e por aí vai. E os deputados que foram eleitos na Bahia. Patrick teve mais votos do que na outra e não conseguiu se eleger. Mais de 11 mil votos a mais, porém, teve menos votos em Jitaúna. Na outra teve 5 mil e pouco, e essa teve 4. Ou teve 6 e essa teve 5. Sei que foi 1000 votos a diferença. Ô, gente, quando eu falo 1000 votos, né, é 1012, 1010, 1100. Vocês consideram, porque eu gosto de arredondar, viu? E também o deputado da prefeita Larissa foi eleito. O deputado da ex-prefeita Maria também foi eleito. Antônio Brito pocou a urna depois do intervalo.

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7: No segundo turno, Beto. Boa tarde, Beto Marques. No segundo turno, esse 9D da rua. Ele vai voar esse 9D no segundo turno, de goleada.
6: 12h16, tem mais gente participando.
8: Boa tarde, Beto. Aqui é Jackson Miranda, de Jitaúna, da Fazenda Jastro Ticum, município de Jitaúna. Ô, Beto Marques, cadê a turma do PT que falaram aí, falava direto na rádio aí, que Lula ia ganhar no primeiro turno e ia dar de goleada. Será que eles vão falar hoje aí? Porque aí o Lula, eles podem esquecer, porque o segundo turno ele não ganhou no primeiro, como é que ele vai ganhar agora no segundo? Lá no Japão ele tomou uma lavagem. E aqui no Brasil, era bom se só fosse disputado ele e Lula, né? Aí já era eleito. Mas o segundo turno ele não ganha, não. Lula tem que voar mesmo, com fé em Jesus, para acabar essa doença desse povo, desse PT, dessa roubalheira que nós temos no Brasil.
6: 12h16, olha, a Bahia definiu ontem os 63 deputados estaduais eleitos para a Assembleia Legislativa 2026. Os parlamentares vão representar a população baiana durante os próximos 4 anos. O Avante, 5 cadeiras. Patrick Lopes, desta vez, ficou de fora. Tancredo Isidório, 5 cadeiras do Avante. Léo Dineco, aqui de Gandu. Vitor Azevedo, Silva Neto e João de Furão. O Republicanos, 4 cadeiras. Doutor Tiago Gileno, Ângelo Coronel Filho, Juraitan Santos, José de Arimateia, do Republicanos. O PDT, 5. Luciano Ribeiro, Marcinho Oliveira, Neto Coelho, Cacau da Mata, Josafá Marinho. O PSD, 9 cadeiras. Ivana Bastos, a deputada estadual mais votada da Bahia, Ivana Bastos, Denise Menezes, Alex da Piatã, Andréa Castro de Itabuna, Niltinho de Larissa e Maria, Ricardo Rodrigues, Cláudio Oliveira, Eduardo Alencar de Doutor Matheus Menezes, Ludmila Ficina, do MDB Duas Cadeiras, Rogério Andrade e Carlinho Sobral, do PL Sete Cadeiras, Diego Castro, Cíntia Marabá, Samuel Júnior, Igor Rodrigues, Jânio Natal Júnior, Paulo Câmara e Soldado Prisco. A Federação Brasil da Esperança 20 Cadeiras reúne o PT, PCdoB e PV. Rovena Brito, do PT. Rosenberg Pinto, do PT. Osni Ribeiro, do PT. Ângela Almeida, do PT. Vilma Reis, do PT. Júlio Pinheiro, do PT. Juvenilson Passos, do PT. Zé Raimundo, do PT. Júnior Muniz, todos do PT. E Bobô, ex-jogador do Bahia, do PCdoB. Fabrício Falcão, do PCdoB. Tagner, do PT. Roberto Carlos. Eduardo Salles, do PV. E Roberto Carlos, do PV. Robson Almeida, do PT. Fátima Nunes, do PT. Marquinho Viana, PV. Zó, do Sertão, do PCdoB. Neuza Kadari, do PT. E Euclides Fernandes, do PT. Federação do PSOL Rede. Deixa eu ver aqui a cadeira. Kleber Rosa, aquele que foi candidato ao governo do estado na eleição passada. As duas eleições, o Kleber Rosa agora foi eleito deputado estadual. Na federação, PSDB, Cidadania 2, duas cadeiras. Tiago Correia, do PSDB, e Jordávio Ramos, do PSDB. O Partido União Progressista, 8 cadeiras. União Progressista reúne aí o Brasil e PP. União Brasil, PP Linaldo, do União Brasil, Pedro Tavares, do União Brasil, Sandro Regis, União Brasil, Hassan, de Zé Cocá, do PP, Júnior Nascimento, do União Brasil, Dr. Pitágoras, do PP, Pinalva, do PP, e Luciano Simões, do União Brasil. 63 deputados eleitos. Tem gente aí? Então bota aí.
9: Beto Marques, boa tarde, Beto. Aqui é a Anny da Vila Irmã Dulce. Beto, eu mandei um áudio aí na sexta-feira pra você, pra comunicadinho, né, que tem algumas lâmpadas aqui no bairro Vila Irmã Dulce, aqui na Avenida Jequitibá, queimada, mas eu creio que foi muita entrevista que teve aí no rádio, não teve como você colocar no ar. Eu gostaria, Beto, que hoje, né, se Dinho pudesse dar um pulinho aqui, ou hoje ou amanhã, que tem 4 lâmpadas aqui, Beto, precisando ser trocada, viu? Tem uma de frente à Dengo Mototáxi, tem outra ali, tem a curva, no, tem o primeiro poste lá da represa, no segundo poste. Ele chegando aqui, eu vou explicar direitinho para ele. Tem também aqui na curva do Jequitibá, lá na Irmã Dulce de lá também. Tem 4 lâmpadas aqui, tudo queimada. Aí se você puder aí, eu gostaria, né, que você colocasse no ar para Dinho poder vir aqui estar trocando essas lâmpadas, Bento. Desde já agradeço, Beto. Uma boa tarde.
6: Boa tarde. Olha, os deputados federais. Entre os eleitos está Sandro Filho, do PP, o deputado mais jovem da história da Bahia. 21 anos, o Sandro Filho, vereador de Salvador, que se tornou o deputado federal mais jovem já eleito pela Bahia. Ele é vereador, ele conquistou uma vaga na Câmara dos Deputados e superou o recorde de Odorico Júnior, eleito pelo estado aos 22 anos. Os parlamentares escolhidos nas eleições de 2026. Veja só. Vê os deputados federais eleitos. PCdoB 3, Olívia, Daniel e Alice Portugal. O PT 7, Lucas Reis, Ivoneide Caetano, Jorge Sola, do vice-prefeito Orlando Santos, Valmir Assunção, Afonso Florence, Maria Marighella, José Hildo. Do PDT 1, Félix Mendonça. Do MDB, 1, Ricardo Maia. Do PSD, 6, Antônio Brito, Daniel Alencar, Gabriel Nunes, Sérgio Brito, Raimundo Costa e Charles Fernandes. Do Avante, 3, Paulo Isidório, Neto Carleto e Elmo Vaz. Do PSB, 1, Mário Negromonte Júnior. Da da ex-prefeita Maria. Republicanos, 3. Diego Coronel, Léo Prates e Márcio Marinho. Do PL, 4. Doutora Raíssa Soares, ó, de Porto Seguro. A Raíssa que sempre deu moral pro então candidato Jair Bolsonaro. O ex-presidente. Roberta Roma, também esposa de João Roma, que foi candidato a senador. João Bacelar e Capitão Alder. Do PSDB, 2. Carlos Muniz e Adolfo Viana. Do PP, 2. Sandro Filho, o mais votado da história da Bahia. E Cláudio Cajado, mais jovem aí. Mais votado, que eu falo que é jovem, né, também. União Brasil, 8. Elmar Dal Barreto, de Matheus Menezes. Ditinho Avavip, aquele Ditinho que teve aqui dando entrevista no Panorama, que abatia mais de 48 mil frangos por dia. Ave, o pessoal agora vai comer frango até umas horas. Ditinho foi eleito, da Avavip. Leu Lomanto Júnior, Paulo Aze e Manuel Rocha. Esses são os deputados federais eleitos ontem. 12 horas mais 24 minutos. Chega a informação que campanha de Lula vê crise no STF, pesar no primeiro turno. Senado terá 2/3 pró impeachment de ministros. Olha, gente, eu vou comentar aqui, mas eu não sou nenhum cientista político e vocês podem discordar de mim, fica à vontade, viu? Agora, essa eleição aí, o presidente Lula deu um tiro no pé. Questão dessas bets aí, o Flamengo prejudicou o Flamengo. Eu falo Flamengo, que é o maior time de torcida, né? Sem contar nos outros. Esse, o próprio aumento do Bolsa Família, que às vezes quando você aumenta o Bolsa Família, como quem diz assim também, né? Depende de que ângulo você enxerga. Às vezes, olha, aumentou o Bolsa Família, então no governo que vem de Lula, se Lula for eleito, não vai ter mais aumento, porque já aumentou hoje. Vamos votar em outro que vai aumentar ainda. Depende da maneira que você consegue chegar. Sem contar em outra, aquela questão da mulher. Foi por aí. Outra, Lula deixou de ir ao debate para participar, dar entrevista em um podcast. E rendeu tudo, né? Tava na pesquisa bem e desandou a maionese. Wagner, pois não, Wagner?
10: Roberto, boa tarde, meu líder, meu nobre. Quero parabenizar aí a população de Piauí, viu? Belíssimos votos. Larissa tá de parabéns, viu? O caminho certo, viu? E pedir informação aí, aonde vai ser a passeata do 44 aí, da onde vai sair aí, se puderem me informar, fazendo favor. Boa tarde, meu líder, um abraço.
6: Vai sair de lá perto da Aparecida, a carreata, viu? Perto da Aparecida. E você vai ficar todo rulicinho, viu, Wagner? Um abraço, meu irmão. Roberto, boa tarde. Começamos uma eleição aqui no alto da subestação. Precisamos de rua, precisamente da Rua da Força. A concorrência está entre os entulhos. Qual o maior, qual o mais antigo e qual é o Maia Fofo? Maia Fofo? Entendi se Maia... Deve ser o mais fofo, né? Deve ser isso aí. Esse aí da foto fica na lateral da FM Rádio Livre e já acumula mais de 3 meses de amontoado. A campanha agora é cidade limpa. Entulhos precisam recolher sujeira nas ruas. É vergonhoso. Nós temos o direito de cobrar ruas limpas. Obrigado, Gilmara. Agora, Gilmara, tá todo mundo... Vai limpar a rua todo mundo com os dentes abertos, Gilmara. Isso aí, a rua não vai mais ser suja mais não, porque já ganhou a eleição, né? Larissa arrebentou aí, tá todo mundo feliz, Gilmara. Aí agora não vai ver ninguém infeliz. Agora... Já passou a eleição. É bom Larissa refletir. Falar em Larissa, gente. A Larissa ontem me falou que mandou mensagem pra mim e dizendo que ia partir, pedir espaço aqui no Panorama. Hoje Larissa amanheceu afônica, rouca. Ela não tá bem a voz dela, então vai se recuperar. Ela falou pra mim que vinha amanhã, viu? Deixar claro aqui. Agora já passou a campanha. Gente de dentro do grupo de Larissa jogando contra. fingindo. Essas questões pessoais não tem que existir. Ciúmes, você sabe como funciona, né? É assim, Iraildo, faz de tudo pra você não aparecer. Aí fala que vai ser... Um exemplo, vou dar um exemplo. A passeata, a reunião vai ser no ACM e diz que vai ser lá no Bairro Novo. Você tá entendendo? Tô dando um exemplo. E aí não vai ninguém no ACM, mas o que é que houve? Não, falaram pra mim que era no Bairro Novo. Não, foi no ACM. Aí não é nem golpe baixo, isso é safadeza mesmo. Então tem gente jogando conta. Tô dando exemplo aqui, não aconteceu isso não, viu? Tô dando exemplo. Fazendo de tudo para prejudicar a campanha do governo de Larissa, gente lá de dentro. Isso é horrível. Isso é o pior ser humano que tem na face da terra, desse jeito que você confia. Aí as pessoas vão falar, é por isso que um nem desse aqui, na instante ele vai participar, fala, acha ruim. Tudo que nem fala é verdade, gente. Não é verdade assim quanto é Anderson, mas a maioria pelo menos é. Então não tem como. Graças a Deus, Larissa, e a você e a seu grupo fiel, que você conseguiu uma boa votação. Mas se dependesse de alguns, a vaca ia pro brejo. Vamos aguardar as cenas dos próximos capítulos, ver a eleição aí para prefeito. E se essas pessoas continuarem, fatalmente jogarão mais contra ainda, porque é uma eleição municipal. Horrível isso, horrível. Roberto, boa tarde. Eu gostaria de pedir o secretário de Urbanismo para dar uma atenção aqui na Lagoa Santa Rita, o Matagal Alto, muito lixo. Ô, gente, vai pedir, viu? Hoje é eleição, sabe? Com todo respeito a você, eu vou pedir, vou cobrar, mas assim, ó, fica parecendo assim, ó, Larissa ganhou e disse, não, matar, assim, vai pedir, você tá entendendo? Vai pedir, vai limpar a rua, lixo misturado, ela tá dizendo aqui que ande atrai bichos, aqui foi feito uma drenagem em Santa Rita, teria que ser feito um trabalho de manutenção, olha só, aí eu já gosto disso, ó. O ouvinte, ele, além de ser ouvinte, a pessoa é secretário, é engenheiro, entende de lagoa. Olha como diz aqui, ó. Isso aqui era para ter feito um trabalho de manutenção. Se eu fosse Larissa, pegava ela aqui e já botava como secretária. E eu concordo, lagoa não é...

0: Santa Rita merece e Larissa tá enxergando isso. Tá enxergando. Ô Nassé, ouve essa ouvinte aqui pra ajudar lá a tirar os entulhos, por favor. Por gentileza, que ela merece, é moradora do Santa Rita. Por favor, Nassé, vê isso lá. Ó, nem falou assim. Ô Beto, o recado tá dado. Anderson, kkkk. Não sei por que quando um participa, o outro também participa, né? E quando eu mando alô pros dois, Morotinha também, tu sabia que Morotinha, se eu falar assim de Nê e Anderson, Morotinha não gosta e manda logo o áudio. Então passa o áudio, Morotinha, pra não ficar zangado. É, o último, pode mandar.
1: É, boa tarde, Beto. Maravilhoso ouvir esse programa seu. Contanto, desde já, agradecer a todos, aqueles que foram fiel à nossa prefeita Larissa. Dar um parabéns a todos que foram pra rua aí, como eu tava presente lá na rua, a Potó tava presente na rua e a gente fazendo aquela linda campanha, né, pra prefeita Larissa. E mérito seu, Larissa, de você for pra rua, abraçar as pessoas, mostrar o que você quer pra nossa cidade. E eu fico olhando, Beto, sabe o que é? Muitas pessoas contra a nossa cidade, velho. Tudo que vem benefício da nossa cidade é bom pra nossa cidade. Aí as pessoas ficam torcendo pra dar errado. Aí, deu tudo certo pra Larissa. Dois deputados, o governador da Bahia que ela precisava, tava aí, entendeu? E ganhamos tudo aí. Mérito de Larissa, mérito do povo. Larissa, vamos que vamos. Como o Beto sempre fala aí, tem muita gente falsa, tem. Nem Jesus agradou todos, Larissa também não vai agradar. Mas as pessoas que tá fiel com ela, tá aí, mostrou aí que a prefeita também teve mérito. Parabéns, Larissa, tamo junto, aquele abraço, Morotinha, valeu, Beto. E no instante tem carreata do 44 aí, viu, gente?
0: Valeu, valeu. Olha, o Orlando Santos, o deputado do PT, do vice-prefeito Orlando, Jorge Sola, obteve em Piauí 1.166 votos. Orlando conseguiu dar boa votação aí ao Jorge Sola. O Ditinho, dos 48 mil frangos por dia do União Brasil, obteve em Ipiaú 564 votos. Sandro Filho, do PP, teve em Piauí, foi esse aqui em Piauí, será, rapaz? 935 votos. Doutora Raíssa, do PL, 433 votos. Leur Lomanto Júnior, 1.645 votos. Mário Negro Monte Júnior, em Piauí, 2.596 votos. Antônio Brito, quase 4 mil votos, 3.933 votos. Sandro Regis, do União Brasil, em Piauí, 3.325 votos. Niltinho, do PSD, 3.754 votos. Patrick Lopes, do Avante, em Piauí, teve mais que a eleição passada, Patrick. 2.633 votos. Eduardo Alencar, do PSD, 1.893 votos. Marcel, do PT, 1.187 votos. Hassan, de Zé Cocá, 698 votos. André Castro, que a vereadora André apoiou, 633 votos. Jurailto Santos, do Republicanos, 487 votos em Piauí. Diego Castro, do PL, 477 votos. Já para a eleição presidencial, Lula venceu em Piauí. Lula teve

0: Olha só, rapaz. 14.346 votos. O que dá aí, em percentual, 60,7%. Flávio Bolsonaro obteve 8.128 votos em Piauí, o que corresponde a 34,15%. O escritor Augusto Cury obteve em Piauí 618 votos. Renan Santos, 337. E Ronaldo Caiado, 302 votos. Flávio Bolsonaro, 8.128. E Lula, 14.346 votos. Compareceram às urnas em Piauí 32.735 eleitores aptos. 25, aliás, deixa eu falar, em Piauí são 32.735 eleitores e foram às urnas 25.189 compareceram para votar. 7.546 não votaram, resultando uma abstenção de 23%. Entre os votos registrados foram contabilizados 23.801 votos válidos, 975 votos nulos, 3,87%, e 413 votos em branco. Então ficou 7.546 não votaram. Mas não adianta você falar que era tudo de Bolsonaro, nem que era tudo de Lula, viu? Mas depois não diz assim, ganhou porque 7 mil, ganhou não, que tá na Lula não ganhou, nem Bolsonaro, ficou para segundo turno. Mas depois ele, ah, tu viu, ficou 7 mil, tudo era nosso, não. Aí não pode avaliar dessa forma. Aí agora que tem que esses 28 mil eleitores em todo o Brasil não compareceram, aí tem que ver onde teve maior número de eleitores para os cientistas políticos analisarem, né? Para ver. A Iracema Salvatore está dizendo, eu também estava na luta, Beto. Nossa prefeita merece. O Anderson está dizendo, que alívio, Beto, ouvir Morotinha. O fofoqueiro do NEM disse que ele dormiu no mijadinho. Nem falou, foi? Será? Eu não sei. Ô Beto, boa tarde. Pede aí pra Nassé mandar limpar as galerias aqui no fundo da escola Ciranda das Letras, por favor. Ô Nassé, no fundo da escola Ciranda da Letra, viu? Das Letras, pode passar lá, viu? Por gentileza. Camila Cajá tá dizendo, Beto, boa tarde, família piauense. Eu quero parabenizar a nossa prefeita Larissa pela expressiva votação ao seu time. Isso é resposta de trabalho, do porta em porta, conversando com o eleitor. Seguimos firmes, porque dia 25 é logo ali. Tem um veinho para elegermos. Um abraço, Cajá e família, e aos cabos eleitorais dos deputados que tiveram votos aqui em Piauí, lembra de buscar emenda, recursos para o desenvolvimento da nossa amada cidade. Aí tá dizendo, 55-10 arrasou em Piauí, Beto. Valeu, Camila, um abraço. Outro aqui tá dizendo, Beto, boa tarde. Eu gostaria de pedir ao setor responsável pela iluminação que tem uma lâmpada queimada na rua Wilson Teixeira, loteamento Bom Jardim, bairro Euclides Neto, no fundo do Colégio Militar. Desde já, agradeço. Tá dado o recado. O pastor, se o senhor puder mandar outro áudio, eu agradeço, que isso aí tá muito longo, viu? Desculpa, aí esse áudio aí tá muito longo, o senhor manda outro pra gente aí pra passar, tá bom? Obrigado, pastor, e agradeço a compreensão, porque o áudio tá muito longo, não tem como passar esse áudio aí não, viu? Mas faz uma redução aí. Olha, Beto Fit, boa tarde, potência. Tô aqui, mas nem Patinha. Ah, nem Patinha tá feliz, viu, Fit? Tá muito feliz. Outro aqui, Beto, boa tarde. Eu quero parabenizar a nossa prefeita pelo trabalho que fez essa campanha, pelo esforço incansável, e a todos que estão presentes aí correndo atrás e dando o seu melhor. Quero aqui concordar com você, pois tem muitas pessoas que estão do lado da prefeita, mas está contra a ela. Sempre estou falando isso com ela, Beto, para tomar cuidado com esses tipos de pessoas. Você foi muito feliz no seu comentário. Parabéns, meu amigo. Você é top. Aqui é Léo Padeiro. Você fala, é Léo? É porque Larissa, Léo. Larissa é um amor de pessoa, não é de falar de ninguém. Larissa é muito sábia, ela ouve muito. Ouve muito e na hora assim fala pouco, só faz prestar atenção. A Larissa é diferenciada. A Gil tá dizendo: ô Beto, Jerônimo foi bem votado em Piauí? Ô Gil. Foi bem votado em Piauí. 12h43, tá dizendo o tempo todo, Beto, eu falo. Olha, Nen participando, Irei. É, Nen. Neste instante eu dou a votação, viu, Gil? Um minutinho só. É, Nen eletricista.
1: Boa tarde, meu Beto. Boa tarde, Iraildo. Boa tarde a todos os ouvintes. Aqui é Nen eletricista. Eu não posso ficar sem participar, não, Beto. Opa, viu? É, Beto, viu? Voltei na CM Neto, mais uma turma aqui de Piauí, o cavalinho caiu, eles caíram do cavalo, né, Beto? Caíram do cavalo, porque ele estava confiando em Neto ganhar, e eles vêm com o candidato deles, então, casa caiu, porque, tu imagina aí, Beto, essa galera, ninguém pode chegar perto desse candidato aí, não tô nada contra eles, viu? Mas ninguém pode chegar perto deles aí. Nem bem ganhou. Ninguém chega perto desse candidato. Que é cercado ali, ó. O arame, aqueles arame. Aqueles arame, cada aquelas pontonas mesmo. Que ninguém pode chegar perto dessa galera. Entendeu? Esse povo fizeram reunião, fizeram um bocado de coisa aqui. Nem o povo que tava do lado deles tava sabendo. Na hora que você viu, já tava tendo festa ali no Náutico. Eu tô dizendo porque eu fui do lado deles aí. Entendeu? Teve umas duas a três reuniões, mas não participa ninguém, não chama ninguém. É só em ente, só o mundo deles. Entendeu? Só o mundo deles. E dar os parabéns à senhora Larissa, que foi pra cima. Larissa foi pra cima mesmo. Não votei não, nem Jerônimo não. Mas a Larissa foi pra cima. A prefeita, a ex-prefeita, chegou aqui poucos dias também, foi pra cima pedindo voto. Então, meus parabéns, entendeu? E vamos vigiar, prefeita, vamos vigiar, porque não é brincadeira não, viu? Vigia, eu que não ando nessa prefeitura aí, eu já sei de muita coisa, então vigia, viu? Que o senhor Jeová lhe abençoe aí na sua caminhada e vamos pra cima.
0: Valeu,
1: Jacu. Boa tarde e até lá.
0: Valeu, Jacu. Ó, a direita domina o Brasil e Lula teve a pior votação desde 1998. A situação ficou complicada. Eu falo complicada por quê, gente? É porque Lula estava liderando as pesquisas. Isso não significa que Lula não pode ganhar, não. Pelo amor de Deus, viu? Tô analisando, é o momento. Desde que quem saiu na frente nunca perdeu. E a direita dominou as eleições no Brasil inteiro. E Lula, a pior votação desde 1998. Lula não tem uma votação dessa. Ô Gil, você me perguntou se Jerônimo foi bem votado. Anote aí, Gil. O Jerônimo em Piauí teve 11.632 votos, enquanto a CM Neto, o candidato de Nen, eletricista, que elogia a prefeita e vota contra o candidato dela, teve 11.295. Jerônimo também ganhou em Ipiaú. Repetindo, Jerônimo teve em Piauí 11.632 votos contra 11.295 votos. Portanto, o candidato de Larissa Dias ao governo do estado também ganhou em Ipiaú. O Jorge Bush. Boa tarde, líder. Aqui foi tranquilo em Santa Terezinha, mas pecou para atender o povo nas urnas. Está dizendo o Jorge Bush. Pronto, o pastor mandou um áudio aqui menor e vamos... Obrigado, viu, pastor, por entender, porque o áudio estava longo aí. Vamos ouvir o pastor Ney Ramalho. Deve estar, assim, pensativo. Vamos ouvir o pastor.
2: Beto Marques, boa tarde, Iraildo, boa tarde a todos os ouvintes dessa tão importante emissora Panorama e Piauí. Ô Beto, passando por aqui, vou tentar reduzir, ser mais rápido aqui, né? Você tem razão, me desculpe aí no áudio longo, né? Mas eu quero externar aqui a minha alegria, né, pela resposta nas urnas, pela avalanche que foi ontem dado nas urnas. Que maravilha, né? E Beto, eu quero te dizer que o povo brasileiro, Beto, o povo tá aí, na sua grande maioria, o povo acordou, né? Então, quando nós assistimos essa lavada que foi dada pela direita nos estados, com relação aos senadores, deputados estaduais e federais, meu amigo, que coisa maravilhosa. E isso aí nos alegra, porque mostra que o povo reagiu. Tanto reagiu, Beto, que olha só, a queda daquele lixo que estava em Brasília, né? Que era aquela Gleice Hoffmann, aquela Tronic, aquela Tebet, Simone Tebet, aquele Jean Williams, Renan Calheiros, filho também, o Randolfo Rodrigo, Lisiane, todo o Tony de Paula, esse que se diz pastor aí, mas isso aí é um herege e é um falso profeta, né? E muito mais, Beto Marques aí, muito mais. Então foi uma lavada da direita verdadeiramente, e agora com os olhos do Trump aí, né? Para que não haja aquela prática que já é do PT de roubar, de tomar o poder, né? Como eles dizem, porque eles não ganham nada, eles tomam o poder. Eles tomam o poder, Beto Marques. Então, as eleições aí, tirando aquele momento assim mesmo, que foi paralisado lá uma hora em que não contabilizava os votos, né? Tirando isso daí, você vê que foi completamente diferente da outra eleição, que foi tomada também, né? Que a gente sabe que Bolsonaro ali foi eleito, mas houve ali interferência dos Estados Unidos na época, e com isso daí deu vitória ao ex-presidiário aí. Então, o resultado, é isso que eu queria te falar. Temos um timaço para 2027, tanto de senadores como governadores, como também de todo time ali, deputado federal, estadual. Tá bom, Beto, um abraço para você, vamos em frente. Eu queria falar mais, eu ainda tenho mais coisa para falar, mas se possível eu falo depois, tá bom? Um abraço, obrigado, Beto.
0: Não só o senhor pode falar, como outros. O senhor pode falar, pastor. Pode falar à vontade aí. E qualquer um pode falar aqui, viu, gente? Agora, olha, se eu falasse isso antes, já passou a eleição, né? Porque a gente fala depois, porque Beto tá do lado de Lula, Beto tá do lado de Flávio Bolsonaro. Não. É porque quando a gente fala, às vezes, a verdade, e machuca a pessoa que tá em casa, né? Machuca. Eu tenho que ter mais cuidado, porque às vezes a gente fala uma coisa e vocês pensam que a gente está do lado de Iraildo ou contra Iraildo. Mas tem um instituto de plataforma chamado Polimark. Como é que eu diria explicar a vocês? É assim, ó. Ela aponta quem você deve apostar. E você sabe que no país como hoje é o dinheiro na frente, né? Quando envolve dinheiro, aí você acha, pode tudo. quando envolve dinheiro. Claro que tem gente aí falando, ô Beto, primeiro é Deus. Claro, primeiro é Deus, viu gente? Pra depois não dizer que eu tô falando algo errado. Então, essa Polymark, que dizia que Flávio estava na frente. O que é, como funciona? Pra você apostar. Em quem você apostar? Aí você consulta a Polymark, pode pesquisar aí a Polymark. E Flávio estava bem na frente. A primeira vez que eu vi estava de 61 a 39, depois Lula encostou. E sempre o Flávio Bolsonaro estava na frente. E eu tenho vários amigos que conversam comigo, né? Inclusive tem uns apaixonados aí, tanto do A ou do B. Aí me dando me chamando para apostar, né? Me dando 5 mil votos, 3 mil votos. O próprio Raimundo Paraguai é um deles, me chamando para apostar. Eu sou Lula, Beto. Eu disse, não aposto não, Raimundo. E outro vem, ô Beto, eu sou o Bolsonaro, Beto. E tava dizendo isso. Aí eu achava estranho da Polymark é que sempre a pesquisa, Lula estava na frente. E aí que vem a diferença essa aí. Aí eu disse, meu Deus, eu acredito na pesquisa, acredito na Polymark. E aí deu o que a Polymark tá dizendo. E que nunca errou, deixa bem claro que a Polymark nunca errou quando se trata de eleições. E aí deu no que deu nesse primeiro turno. Olha, as eleições aí contradizem pesquisas eleitorais e Flávio estava disparado. Olha, para vocês terem ideia, ele tinha 84% no Polymark após os votos acima do esperado. Lula, o candidato à reeleição, aparecia atrás do senador na disputa presidencial e apostas já prevêem vitória do PL, gente. Enquanto milhões de brasileiros acompanham a apuração no primeiro turno, acompanhavam, né, as eleições presidenciais no domingo, em outro termômetro da disputa também se movimentava em tempo real. Ontem mesmo foi a primeira vez que eu estava acompanhando a eleição em tempo real. Eu não acompanhei pela Globo. E aí o pastor, ô Beto, pastor Ney Ramalho entrou em contato, né? Ô Beto, isso aí tu não tá achando não, Beto? Estranho? Tá estranho, tá demorando isso aí. Já tem mais de 10 minutos, não dá o resultado. Eu disse, não, pastor, tô acompanhando aqui. Pode ficar tranquilo aqui. E assiste também direto, me ligando. Ô Beto, me fala aí, Beto, como é que tá o meu deputado que eu apostei? Assim, parece que apostou a vida. Toda hora tava me ligando, perguntando, deputado, calma, você apostou? Eu apostei, Beto, me fala aí. Eu disse, então comemora que já tá ganho aí, pode comemorar. Eu posso, Beto, comemorar? Pode comemorar a aposta que ele fez lá no deputado dele. Então eu tava acompanhando em tempo real. O outro termômetro da Disso também se movimentava em tempo real, a Polymark, plataforma de apostas. A Polymark é uma plataforma de apostas. Você quer apostar, aí você vai na Polymark, o indicador agregado da plataforma, que reúne as apostas relacionadas à disputa presidencial, saltou para 83,9% em favor de Flávio Bolsonaro. Isso. Aí você está acompanhando, o cara te chama para apostar, você funda dentro. E se perder, perdeu. Mas a plataforma nunca errou. Então, ontem estava apontando para Flávio vencer 83%. Repito, gente, isso são as probabilidades, viu? Já as chances atribuídas pelos participantes no mercado à reeleição do presidente Lula recuaram. Estava para 16%. Olha a diferença. A plataforma aí, a Polymark. Flávio Bolsonaro 83% e Lula 16%. O movimento ocorreu de forma abrupta durante a apuração dos votos e chamou a atenção pela magnitude da mudança nas probabilidades negociadas. Isso, repito, isso são probabilidades. O gráfico de evolução das últimas 24 horas mostra que Flávio Bolsonaro vinha oscilando próximo aos 60%, mas no momento em que os dados da apuração começaram a apontar um resultado melhor que o esperado para candidatos associados ao bolsonarismo, a cotação avançou rapidamente para a faixa dos 80%, enquanto Lula sofreu um movimento inverso. E com 99% das urnas apuradas, o Bolsonaro já liderava a votação com 47,21% dos votos válidos. O petista recebeu 44,95% dos votos válidos no primeiro turno. Agora os dois vão disputar o segundo turno. Inclusive, Donald Trump elogiou que foi muito rápido a apuração da eleição neste primeiro turno. E aí vem, né, não sabe a questão do debate agora. Mesmo em segundo turno, o debate eleitoral ainda é dúvida. Em torno de Flávio se divide sobre presença de candidato. Aí eu pergunto a você, né? Lula não foi no debate. E o Flávio também não foi. O Flávio anunciou que iria, depois que Lula desistiu, o Flávio resolveu lá a questão da justiça da Globo, que Gilmar Mendes obrigou ao Renan Santos e tal, aquelas coisas. Resumindo, nem Flávio nem Lula não foram. Agora eu pergunto, quem vai sair? Repito, não sou nenhum cientista político. Já eu falo, viu, Diego? Tem um rapaz me perguntando aqui sobre a eleição de Geronimo. Já eu falo dos votos. Então veja só. Quem seria mais beneficiado com esse debate agora, se porventura acontecer? Quem seria mais beneficiado, na minha modo de ver, repito, não sou nenhum cientista político, seria o Lula. O Lula não foi e tá na dúvida ainda agora se no segundo turno, no debate eleitoral, ainda é dúvida em torno de Flávio Bolsonaro. Aí que disputarão o segundo turno. Já Cury e Renan ficam neutros e Flávio e Lula têm campo limitado por apoio. Que, inclusive, o Caiado disse que vai apoiar o Flávio Bolsonaro no segundo turno. Porque já se criou uma proposta aí que Flávio Bolsonaro poderia, isso é hipoteticamente falando, que Ronaldo Caiado seria aí o ministro da Justiça. Deixa eu falar outra coisa aqui pra vocês. No Brasil, a empresa de apostas proibida no Brasil é usada de forma imprecisa para apontar grande vantagem de Flávio no primeiro turno. Olha só, viu? Que deu para a vantagem de Flávio de 62 contra 38 do presidente Lula da Silva. Mas especialistas consultados pela AFP alertaram que os mercados de previsão não utilizam metodologias capazes de identificar a intenção de voto. Tem um ouvinte aqui me pedindo, o seguinte. Deixa eu ver o que é que ele está me pedindo aqui. Ô Beto, você daria para falar os números de voto de Jerônimo e ACM aqui em Piauí mais devagar? É Júnior. Então vou falar mais devagar. Vê aí. Ô Júnior, olha, pego a caneta. Certamente eu acredito que Júnior quer diminuir os votos para saber a diferença. Então vê aí. Olha, anotando. Jerônimo em Piauí teve 11.632 votos. Vou repetir, viu? 11.632 votos. ACM Neto em Piauí teve 11.295 votos. Em termos percentuais, Jerônimo 50,54% e ACM Neto 49,07%. Ok? Anotou? Agora são 13 horas mais um minuto. Deixa eu ver aqui. O Gilvan Barbosa me ligou e disse: Beto, pelo amor de Deus, bota meu áudio, por favor. Me ligou aqui, eu falando, e me ligou, sabe que eu não posso atender, mas Gilvan é Gilvan. Vamos ouvir o Gilvan.
3: Boa tarde, meu amigo Beto Marques, aqui o subassessor de Ivan Barbosa, falando aqui em nome do Partido Liberal de Piauí, né? E os meus amigos do Partido Liberal, são muitos, e falar sobre essa eleição, Beto. Essa eleição nós tivemos para Flávio 8.121 votos aqui em Piauí. Quero agradecer a todo piauense que fez essa contribuição, ajudando nosso candidato a presidente. Na época de Jair Messias Bolsonaro foram 7.999, agora vamos para 8.121. Então agradeço muito a todos os piauenses sobre essa situação. Quanto ao candidato ao governo da Bahia, né, a Semi Neto, nós tivemos aqui no grupo de patriota muitos problemas e não apoiando o Neto. O Neto ficar indeciso, né, no que tange aí o apoio a Flávio Bolsonaro. Dizem, né, que hoje ele está indo para Brasília a sentar com as autoridades lá da União Brasil, né? Mas a gente fica sempre pensando, né? Por que não apoiou antes, né, Beto? E isso afetou muito até a eleição do meu presidente do Partido Liberal, João Roma. Atrapalhou muito, muita gente deixou de votar. E eu só tenho ficar triste com essa situação, né? Valeu, Beto Marques, e agradecer mais uma vez a você aí, que está comunicando aí com o nosso povo sobre a importância da mudança também. Porque, como o meu professor de administração sempre falou para mim, Gilvan, administrar, muitos querem administrar, mas muitas administrações têm também o seu diferencial. Um é bom, outro não é, né? E a tendência é a evolução. Não é isso mesmo? Valeu, Beto Marques, um abraço a você, e eu quero pedir a toda a população ipiauense que agora é o momento de votar no dia 25 de outubro 22, Flávio Bolsonaro. Esse não Bolsonaro, tem gente que até treme, né? Valeu, Beto Marques, um abraço do subassessor João Barbosa, e tamo junto aí nessa luta e fazer com que o Brasil mude definitivamente o seu rumo. Pensando no Brasil forte, Brasil
0: okay.
3: Varonil, como a gente sempre fala. Obrigado. Valeu.
0: Valeu. Olha só aqui, o entrevista, o Valdemar deu, ele disse que o desempenho de Flávio foi surpreendente. E surpreendeu Iraildo também, que eu cheguei aqui, gente. Iraildo, murcho. O que foi, Irai? Eu não vi, não, Beto. Eu não vi o que aconteceu, não. Tu ainda me pergunta o que foi. Mas eu tô pensando que é outra coisa, aconteceu alguma coisa em família, né? Não, ele tava falando da eleição. Disse, ah, me poupe. Tá dizendo aqui que Valdemar achou surpreendente aí a votação de Flávio Bolsonaro, o presidente do PL, Valdemar Costa Neto. Vamos ouvir quem é que tá querendo falar? Vamos lá. Deixa eu ver.
4: Boa tarde, grande Beto.
0: Marcos. Grilo.
4: Infelizmente, né? O Dagrão acho que vai tomar conta do Brasil, né? Mas é assim mesmo, o povo quer, é a maioria quem vence, respeitar, né?
0: Ok, querido, um abraço, meu irmão. Olha, Miriam tá dizendo, Beto, boa tarde. Que coisa feia. Um homem que se diz pastor aí de uma emissora, ia para uma emissora falar mal de um ser humano. Você deveria pregar a paz. Você que se diz pastor, me fale que denominação você está à frente, pastor. Lula pagou pelos seus atos. Bolsonaro tem que pagar também. Doa quem doer. Aqui é Miriam que está falando.

O pastor mandou a resposta para Miriam. Eu vou intervalo comercial, que o pastor acaba de mandar uma resposta para dona Miriam. E Eris também vai falar, já tá na linha. E deu o primo de Eris. Deixa eu ver o que é o primo de Eris tá falando aqui, gente. Cadê tu, enfim? Oh, meu Deus, sumiu ele aqui, foi. Eu vou intervalo e volto, viu? Vou intervalo, Gil tá dizendo. É igual o Beto. A pessoa falar, ame o seu próximo como a si mesmo. De que jeito? Tá dizendo a Gil. Ô Gil. Eu vou intervalo que o pastor e Eris estão com a língua solta. Vou intervalo e volto.

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1: 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Um abraço, Joelma, para Remo também na escuta. 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

0: 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Quem deixa eu ver aqui é o Fabrício. Fabrício, né? Realmente, Beto, o cenário para Lula tá difícil na história do Brasil. Nunca um presidente ganhou o primeiro turno e perdeu o segundo. Mas quanto à fé, a esperança. Lula é ninja. Manda Erisvaldo ficar ligado que o Beré vai inchar. Ok, Fabrício. Olha, deixa eu ver quem mais aqui. O pastor Ney Ramalho e Gil também. Iraído mandou um áudio. Vamos ouvir aí.
1: Boa tarde a todos. Na minha humilde opinião, que esse povo ganhando ou perdendo, eu tenho que continuar trabalhando para sobreviver. Eu acho que quem nunca deve perder a batalha nem a guerra é o nosso Senhor Jesus Cristo, que pode todas as coisas em nossa vida. Mas nós, como ser humano, é normal. Uns ganham, outros perdem. Uns é mais rico, outros são mais pobres. Mas Deus acima de tudo e de todos. E que Deus faça o melhor na nossa vida e na vida de toda a população humana. É isso que eu desejo, em nome de Jesus.
0: Amém, amém, Gil. 13:19, Eris, por favor.
2: Olá, Betão. Boa tarde, meu nobre. Erisvaldo falando com você. Betão, só para ratificar a sua fala aí, uma pequena correção. O Flávio e sua equipe se deslocaram lá para o Rio de Janeiro para participar do debate. O motivo da desistência dele do debate foi que o Gilmar Mendes, por uma canetada, mandou colocar o Renan Santos. E pela lei, pela regra do debate, Renan Santos não poderia participar porque não tinha nenhum representante no Congresso. Essa era a regra, tá certo? E aí veio a segunda objeção, que foi a ministra Laranha, né? Determinou que retirasse o palcozinho, o pedestalzinho lá, com o nome do Lula, certo? E aí mandou retirar também. Aí juntou tudo, velho, e aí foi cancelado o debate, mas ele foi participar do debate, porque seria até favorável para ele, porque ele ia brocar fazendo pergunta pro Lula, mesmo na ausência do Lula, a qual não foi permitido, entendeu, Beto? Ô, Beto, agora vamos lá, Beto. É uma falta de respeito tremenda, velho. O Lula acha, o problema do sabido é pensar que os outros é besta, Beto, entendeu? O Lula achou que ele ia ganhar, como ganhou da última vez, prometendo picanha, cara. Não apresentou proposta de governo, meu amigo, entendeu? E o problema da gente, Beto, é que a gente vota nas pessoas e não faz um pequeno estudo, não olha o plano de governo, né? O plano econômico. Porque o Haddad, que tomou chocolate, mas Tebet, essas duas pessoas foi o ministro da economia do nosso país, cara. E aí, vai esperar o quê da nossa economia com esses dois, entendeu? Mas o cara tá com a equipe econômica aí, que é a Daniela Marques, mais 10 PhD, mais de 100 já integrado na equipe. Os caras tudo fora da curva, cara. É tudo no mercado financeiro pra organizar a economia desse país, entendeu? Então, para nós, do estado da Bahia, que nós elegemos o governador Jerônimo, para nós, o melhor é o Flávio Bolsonaro, pelo fato da sua equipe econômica ter um ótimo plano de governo para todo mundo e governo para todo o Brasil. É diferente do PT, que governa para sua equipe, entendeu, Beto? Desde já, Betão, muito obrigado e é nóis.
0: Valeu, Eris. 13:22, pastor? Solta aí. Só tem esses dois? Então vou mandar aqui do... Deixa eu mandar aqui pra você. Peraí, viu? Olha que eu vou mandar isso aqui, então. Vai ser o último aí que Gil tá lá colada. Não fala de 1,99, não. Vamos ouvir o pastor aí.
3: Beto Marques, é exatamente isso aí que no outro áudio que eu diminuí eu não coloquei. isso que o Gilvan falou, né? Um abraço, Gilvan, para você. Deixa eu te falar uma coisa. Eu votei em ACM Neto, eu votei em João Roma e Coronel, porque nós não tivemos, o PL não teve a condição, a visão de enxergar que não daria o páreo para esses caras. Não daria para eles concorrerem com essas raposas que aí estão há 20 anos aqui. E que eles também são, que para mim tudo farinha do mesmo saco. Né? Mas o que o Gilvan falou, ACM Neto sempre esteve em cima do muro. Essa é a quarta, terceira ou quarta derrota de ACM Neto. Entendeu? Então sempre esteve em cima do muro. Veio aí a Ipiaúa, a Ilhéus e tudo mais, a gente não via ele fazendo a campanha que deveria fazer apoiando o Flávio. Não, isso foi claro e evidente. E isso eu cheguei, inclusive, a passar lá pro pessoal do Nicolas, lá em Belo Horizonte, entendeu? Eu, em Minas Gerais, passei lá para eles, entende? O João Roma, da outra vez, com Flávio, com candidato, com... na época presidenciável Bolsonaro, né? Ele teve em Piauí, que a gente nem soube que ele teve em Piauí, entendeu? A gente viu logo que isso aí não podia acontecer, meu irmão. Então a derrota era certa. E eu digo para você, já mostrou o caráter deles, tanto de João Roma quanto desse ACM Neto. Eu não voto, ele pode vir 500 vezes que eu não voto neles, em nenhum dos dois mais. Eu boto em branco, vai nulo e tudo mais, mas meu voto não vai para esses caras mais, nem a ACM Neto e nem João Roma, todos dois. Isso eu falo abertamente e falei antes das eleições, antes, porque eu sou assim, dessa forma.
0: 13h24, bom dia, Beto. Eu preciso muito de um favor seu, funcionar aqui na Meta, aqui, perder um celular. Uma pessoa perdeu o celular na sexta-feira, por volta das 17 horas. Ela suspeita ter sido na rua. Ela passou pela Lauro de Freitas, próximo à Academia Fit Time. O aparelho é um Xiaomi Red Note 14. Se puder anunciar aí no panorama, ficaria muito grata. Caso alguém encontrou, encontrar, entregar aqui na empresa Meta Ambiental, receberá uma gratificação. Portanto, um celular foi perdido nas imediações da Avenida Lauro de Freitas, um Xiaomi Red Note 14. Por favor, quem achou, quem encontrou, entregar na Meta Ambiental, que será bem gratificado. 13h25. Olha, a Carol, esposa de Marcel, está mandando um comunicado aqui dizendo o seguinte: na avaliação da campanha, alcançar uma votação semelhante à de nomes que já exerciam o mandato demonstrou a força dessa construção e a receptividade ao projeto de representação local. Em sua primeira participação na política, a coragem de Marcel Oliveira com a candidatura a deputado estadual fortaleceu o debate sobre representação local com uma campanha construída no contato direto com as pessoas. A caminhada de Marcel colocou em evidência um desejo presente em Piauí e no território médio Rio das Contas de construir uma liderança da própria região, que conheça de perto suas necessidades e mantenha um compromisso constante com sua gente. Com uma campanha simples de pé no chão, Marcel percorreu ruas, bairros e comunidades rurais. O trabalho foi construído casa em casa, no olho, entre apertos de mão, abraços e conversas sobre os desafios de quem vive no interior. Cada encontro abriu espaço para ouvir a população e apresentar propostas ligadas ao desenvolvimento regional. A disputa também trouxe aos obstáculos de uma estreia na política eleitoral. Diante de candidaturas apoiadas por grandes estruturas, recursos e grupos de poder, Marcel foi o candidato da proximidade. Na sua trajetória profissional e no vínculo com a terra, foi um vitorioso. Na avaliação da campanha, alcançar uma votação semelhante à de nomes que já exerciam o mandato demonstrou a força dessa construção e a receptividade ao projeto de representação local. O significado dessa caminhada vai além do resultado nas urnas. Cada voto recebido expressa confiança em uma candidatura com propósito e projetos para Ipiaú e região. Para quem acompanhou esse primeiro passo, a mobilização mostrou que há espaço para construir uma liderança a partir da escuta, da presença e do sentimento de pertencimento. A busca por representação foi um dos principais eixos da candidatura. Ter uma voz comprometida com o território médio Rio das Contas significa defender suas prioridades, acompanhar demandas e buscar oportunidades para agricultores, trabalhadores, comerciantes, jovens e famílias. É também manter o diálogo com a comunidade depois do período eleitoral, disse Marcel. Ao agradecer a confiança recebida, Marcel reafirma a disposição de seguir ao lado de Ipiaú, da região e da Bahia. A experiência nas urnas passa a ser o início de uma atuação política que pretende crescer com participação popular e trabalho diário. Ipiaú e região ajudaram, assim, a dar projeção a uma nova liderança. A esperança depositada nessa caminhada traz também uma responsabilidade: transformar o apoio recebido em presença, compromisso e ações em favor da terra que Marcel agora é uma grande liderança da confiança da população. Assinado, Marcel. Olha, 13h29, bom intervalo e volto. Segura aí.
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0: Senhor, mas o TSE diz que não vê indício nenhum. Olha, na votação no complexo penitenciário da Papuda, em Brasília, onde está preso o banqueiro Daniel Vorcaro, Lula venceu Flávio lá na penitenciária, por uma diferença de 4 votos. Segundo o boletim, Lula recebeu 74 votos na Papuda, enquanto Flávio Bolsonaro obteve 70. Ao todo, 162 presos estavam aptos a participar da eleição. Entre eles, Vorcaro, que está na prisão preventiva e não teve os direitos políticos suspensos. 13h33.
1: Boa tarde, meu amigo Beto.
0: Bizunga!
1: É, Beto, como a gente vê o PT perdendo a credibilidade, né? Você vê, teve deputado aqui na região que não foi eleito, né? Como o Patrick Lopes, né? E a bancada do PL, né? Senado, né? Esse ano vai ser a maior bancada, né? Do Senado, graças a Deus. Você vê que esse PT aí, tem que tirar esse PT, meu irmão. O PT é só tragédia, só desgraça na vida do povo. E o povo ainda quer o PT ainda, rapaz. Tá louco.
0: Valeu, Bissungo. Um abraço, meu irmão. O Jô, o ex-vereador Jô, tá dizendo o seguinte. Boa tarde, Beto Max. Se possível, lê a minha humilde opinião. Claro, Jô diz o seguinte. O segundo turno coloca Lula diante de um desafio político importante. A vantagem conquistada por Flávio Bolsonaro no primeiro turno significa que Lula terá de buscar votos fora de sua base tradicional, reduzir a diferença existente e, ao mesmo tempo, mobilizar fortemente o seu eleitorado. Nesse cenário, o Nordeste e o Norte ganham ainda mais importância. A força histórica da militância petista nessas regiões poderá ser utilizada para ampliar a votação de Lula e, sobretudo, para reduzir a abstenção. Cada eleitor que deixar de comparecer às urnas pode fazer diferença em uma disputa nacional. Por isso, o segundo turno será marcado não apenas pela capacidade de conquistar novos eleitores, mas também pela força da mobilização das bases políticas, pela transferência de votos dos candidatos que ficaram pelo caminho e pela capacidade de levar às urnas aqueles que não votaram no primeiro turno. A vantagem de Flávio, diz Jô, a vantagem de Flávio Bolsonaro é um dado concreto do primeiro turno, mas a disputa recomeça com novas alianças, novas estratégias e um eleitorado que será novamente chamado às urnas. Jô da ABB. 13h36, solta, deixa o povo falar.
2: Boa tarde, meu amigo Beto, boa tarde, ouvintes da IPA UFM, meu amigo Iraildo, a você dos quatro cantos da cidade, da zona urbana, da zona rural, que nos ouve nesse instante. Deus vai te abençoar o nosso dia. Beto, hoje é aniversário dele, Beto. Fal, o homem do grupo BN. Hoje é aniversário de Geone, o marido de Poliana, lá no Mercado Guimarães, na feirinha. Germinho, esse é o pai de Érica e Jade. Maico, filho de Caltro Voada, lá em Itajibá. Meu amigo Luizão, da Pousada. Girlândia, a esposa do meu amigo Gilson, mototáxi no Japumirim. Professora Alice, a esposa do meu amigo Lito, da oficina. Net Mota, hoje é aniversário de Bitonho, o pai de Lele Garçom. Net Cigana, essa é na rua Estezinha Sampaio. Tá recebendo doações de cerveja hoje. Rapaz. Jailton, filho de Rosa. Minha amiga Rosa e Landro. Landro Segurança. Leandro e Leonardo. A dupla lá na Serra do Choro. Um abraço, meu amigo Beto. Que Deus te abençoe e Deus te ilumine. Estamos aqui no centro de abastecimento. Quente não. Se amostrando. Boa tarde, amigão.
0: Amém, Jailson. Boa tarde. 13h37 é o povo ligando e participando.
3: Boa tarde, Beto. Boa tarde, ouvintes. Quero parabenizar aí a FM Piauí pela transmissão de ontem, Beto. E pediu ao pastor para ele ser mais maneiro nas palavras, pastor. Você entrou duas vezes aí. Na primeira você já chamou o cara de ex-presidiário. Na segunda você entra aí agora e já vai atacando Roma, vai atacando Neto. Tem muita gente que votou em Roma, que votou em Neto aí, que simpatiza com Bolsonaro. E você, às vezes, com essa fala, com esse discurso pesado, pastor, ao invés de agregar, você pode...

0: está separando as pessoas aí, distanciando as pessoas do segundo turno no voto de Flávio Bolsonaro. Então, vamos ter mais cautela nas palavras, vamos ser mais coerentes, ter mais educação, ter uma fala mais branda, porque ainda não acabou, né? Aí tem um segundo turno aí e a gente, infelizmente, o que a gente não quer é esse discurso forte, esse discurso bravo, essas brigas, tá entendendo? Vamos para um debate de ideias que é bem melhor e fortalece muito mais a campanha. Valeu, Beto. Obrigadão aí.
1: Rapaz, ontem... Valeu, obrigado a você. Olha, ontem... Eu achei uma coisa muito bonita em Minas Gerais. O Cleitinho. Olha, só para rapidinho ilustrar. Ele era vendedor de verdura. Saiu candidato a vereador em Divinópolis, ganhou. Saiu deputado estadual lá em Minas, ganhou. Saiu para senador, ganhou. E estava pensando em sair candidato a governador de Minas. Ele, se não me falha a memória, ele teve um problema, acho que o irmão faleceu, ou adoeceu, acho que faleceu, vou procurar saber. E aí ele ficou triste e queria desistir da candidatura. Aí registrou a candidatura em março, ficou pensando e voltou a trabalhar em agosto desse ano. O Cleitinho foi eleito governador de Minas, muito bem votado, por sinal. E ontem no discurso tinha um rapaz do PT, um eleitor de Lula. E esse eleitor lá no discurso de Cleitinho falou: ó, Cleitinho, tem um rapaz aqui que votou em Lula e ele está aqui, está infiltrado aqui, está aqui ouvindo você. Aí Cleitinho, discursando, falou assim: olha, você, eu quero agradecer tua vinda aqui e vou descer aí para te dar um abraço. O eleitor de Lula falou assim: olha, eu votei em Lula, mas eu voto em você para governador aqui em Minas Gerais e quero o seu sucesso. E aí os dois se abraçaram. E política é isso, gente. Eu quero que seja assim. Eu não queria, não. Eu quero que seja assim. Um respeitando o outro. Porque às vezes eu falo aqui também, às vezes eu não tenho a mínima intenção. Pra mim, se ganhar Flávio é bom, se ganhar Lula também é a mesma coisa. É claro que cada um tem suas preferências, eu tenho as minhas, você tem a sua, mas eu quero que respeitar vocês. E da mesma forma, às vezes eu falo uma coisa aqui e você e fica parecendo que eu não devo falar. Mas eu tô dando aqui a notícia. A estrela aqui é a notícia. Eu não posso abster da notícia. Então eu quero que vocês entendam isso. Que eu tenho que dar a notícia. Vamos ouvir o Peri. Pois não, Peri.
2: Boa tarde, meu amigo Beto Marques. Boa tarde a todos os ouvintes do Panorama 91 FM. Beto, falando aí acerca do resultado das eleições aqui na Bahia, dizer que a Bahia perdeu uma grande oportunidade. A Semi Neto, um cara altamente qualificado, o cara que foi prefeito e eleito melhor prefeito do Brasil várias vezes, mas a diferença da máquina pública, né, com poder financeiro, e infelizmente as pequenas cidades do interior, né, muita gente ainda preso, né, vive muita gente oprimido pela questão aí de não querer perder um emprego na prefeitura, não querer perder ali um benefício, uma cesta básica, então acaba ali se sentindo ali de alguma forma oprimido a ter que votar. E a gente vê também que essas figuras aí que se elegeram, enquanto o Lula ele tiver vivo, então a força do nome Lula acaba ajudando bastante, porque serviço prestado mesmo eles não têm o que mostrar. A Bahia tá aí no ranking primeiro lugar, estado mais violento do Brasil, né, 6 cidades entre as 10 mais violentas, fila da regulação com gente morrendo aí todos os dias, o estado sem infraestrutura, sem estrada, sem você não ver novas empresas, indústrias sendo abertas, né, tá aí nos últimos lugares na questão de educação, de analfabetismo, ou seja, tudo de ruim você vê a Bahia liderando, então não tem o serviço aqui mostrar ao povo. Tem o nome de Lula, né, que traz aí muitos apaixonados, né, que não tá olhando aí a economia, não tá olhando aí né, como que está a situação do país atual, e aí votam sem nenhuma responsabilidade, né, entregando aí o seu futuro, o futuro da Bahia, né? A Bahia está entre os estados mais pobres do Brasil. Então, uma vergonha. E dizer que o problema, na minha opinião, não foi o ACM Neto, não foi João Roma, não é o ACM Neto não apoiar o Flávio Bolsonaro, porque o resultado seria esse, né? E a gente tem que respeitar, é a vontade do povo. Se o povo acha que tá bom assim, né, e quer continuar desse jeito, dessa forma, então a gente respeita a vontade do povo, sabendo que é uma questão de mentalidade. E infelizmente o Nordeste, ele vive essa mentalidade de não querer o progresso, de não querer o desenvolvimento, né, de ver o crescimento econômico. Então fica aí, né, e desde já parabéns aí a todos candidatos eleitos aí da direita. Hoje nós temos um partido mais forte, né? A gente tem aí doutora Raíssa batendo recorde de venda, de votos, né? A gente tem aí também o Diego Castro, estadual, também batendo recorde, Capitão Alden também muito bem votado na Bahia e aqui na cidade. Nós temos outros deputados aí da direita, como Sandro Regis, né? Um cara atuante aqui na nossa região, que também bateu recorde de votos, Leo Lomanto, também daqui, próximo aqui de Jequié. Então, essas pessoas nós acreditamos que vão trabalhar por Ipiaú e pela região, né? Que Deus abençoe.
1: Amém. 13h44, tem mais gente, por favor.
3: Fala, meu amigo Betão, tudo bom?
1: Luan.
3: Bom dia, boa tarde, todos de tua região. Quero agradecer pelos votos do deputado Patrick Lopes. Foram 2.600, quase 2.700 votos, sem apoio da grande margem de vereadores, sem apoio oficial de muita gente aí, grande. Nós conseguimos conquistar esse tamanho aqui em Piauí, crescemos a quantidade de votos de 2.100 para quase 700. Parabéns a toda a equipe da HGI, da campanha, pessoas que fizeram amizade, CETEP, a todo mundo aí, a população que confiou na gente, do esporte, da saúde, da educação, do emprego, da renda, da cultura, todos eles aí que ajudaram a gente a trazer levar o nome de Patrick Lopes, um cara que mais ajudou o Ipiaú nos últimos 4 anos, que isso fique bem claro. Quem perde é o Ipiaú a não reeleger o deputado, e quem perde é a região. Um abraço a todos, seguimos bem seguida.
1: Olha, o Jerônimo Rodrigues, veja só, nessa reta final ele deu um sprinter. Aquela corrida que você tá atrás e acelera. Eu tava conversando com um amigo meu antes das eleições e uma pessoa me perguntou assim: e aí, Beto, o que é que você acha da eleição? E eu gosto de compartilhar isso, né? Porque eu disse, eu vou pela lógica, sem paixão. Jerônimo tem, de 417 municípios a Bahia tem, Jerônimo tava com 363. Não tem como dar ACM Neto. É mesmo, de se eu for pela lógica. Eu não vou pela pesquisa. E aí o que é que acontece? O governador Jerônimo Rodrigues ampliou o domínio territorial sobre a Bahia e venceu em 376 dos 417 municípios do estado nas eleições deste domingo. Reeleito no primeiro turno, recebeu 55,8% dos votos válidos, quanto equivalente a 4.626.509 votos. O principal adversário de Jerônimo, ACM Neto, e segundo colocado na disputa, venceu em 41 cidades e terminou a eleição com 43,72%, ou seja, teve 3.625.227 votos. Lula venceu em 413 dos 417 municípios da Bahia. Vou repetir, melhor dizendo. De 417 não vou nem usar a palavra município, para ficar mais simples ainda. Dos 417 cidades, Lula venceu em 413. Apesar de ter conquistado menos municípios, Neto venceu em algumas das principais cidades baianas, incluindo Salvador, Lauro de Freitas, Camaçari, Feira de Santana, Vitória da Conquista, Ilhéus, Itabuna, Barreiras, Jequié, Luiz Eduardo Magalhães, Eunápolis e Porto Seguro. Já Jerônimo teve vantagem em cidades populosas do interior como Alagoinhas, Juazeiro, Paulo Afonso, Xique-Xique, Vera Cruz e Bom Jesus da Lapa. Essa foi a votação que Jerônimo teve na reta final e dizendo que a pesquisa da ACM Neto. Já para presidente, Flávio Bolsonaro compensa a vantagem de Lula no Nordeste com margem de votos no Sul e no Sudeste. A vantagem construída por Lula, do PT, nos estados do Nordeste, na votação deste domingo, não foi suficiente para superar o desempenho de Flávio Bolsonaro em regiões de maior peso eleitoral. O mapa mostrou a votação para presidente em todos os municípios do país. Flávio terminou o primeiro turno à frente com 56 milhões de votos, que corresponde a 47,03%, contra 53 milhões de Lula, o que corresponde a 45,16%. A diferença foi de Flávio para Lula de 2 milhões e 200 mil votos. Com esses números, o filho superou a votação do pai, Jair Bolsonaro, no primeiro turno de 2022. Conseguiu 51 milhões de votos contra 57 milhões e 200 de Lula na eleição Jair Bolsonaro e Lula. Ou seja, o Lula botou bem à frente de Jair Bolsonaro. Os saldos de votos de Lula e Flávio Bolsonaro em 2026, Lula registrou seus maiores saldos de votos no Nordeste, onde venceu em todos os estados e acumulou diferenças superiores a 3 milhões e 200 mil de votos na Bahia, 1 milhão e 800 em Pernambuco, 1,8 milhão no Ceará. Ao todo, Lula fez um saldo de 11 milhões de votos no Nordeste. O resultado, porém, é contrabalançado pelos ganhos de Flávio Bolsonaro em estados de maior peso eleitoral. Considerando as demais regiões, o candidato do PL acumulou 13 milhões de votos a mais que Lula. E aí vem, né? Minas Gerais, Rio de Janeiro, Rio Grande do Sul, aí complica. A diferença é muito grande. A diferença de voto entre Lula e Flávio por região. Em São Paulo, o Sudeste, Flávio Bolsonaro obteve 3.416.000 votos. A diferença, viu? Ao saldo de voto entre Flávio, Bolsonaro e Lula em cada distrito. Olha só, em cada região. O Sudeste, 3.416.000. No Sul, 1.890.000. Fração não vou colocar, não. Em Santa Catarina, 1.872.000. No Sul, no Rio Grande do Sul, 1.279.000. Sudeste, no Rio de Janeiro, 1.273.000. No Centro-Oeste, em Goiás, 863.000. No Mato Grosso, no Centro-Oeste, 716.900. Em Minas Gerais, 588.000. No Norte, em Roraima, 402.000. Não estou botando a fração não, viu, gente? 402.231, não botei não. No Espírito Santo, que é Sudeste, 388.000. No Mato Grosso do Sul, Centro-Oeste, 356. No Distrito Federal, Centro-Oeste, 233. E no Acre, no Norte, 168.000 votos. Em Roraima, 156. Em Tocantins, 65.000. No Amapá, no Norte, 68.000. Na Alagoas Nordeste, 259. No Pará, no Norte, 263. No Nordeste, Sergipe, aí já é Lula, viu, gente? Tô falando já. 438. E no Rio Grande do Norte, Nordeste, 517. E na Paraíba, 709. No Piauí, 1.066. 1.006 votos. No Maranhão, Nordeste, 1.326. No Ceará, Nordeste, 1.798 mil votos Lula obteve. Em Pernambuco, Lula obteve 1.825 votos. Na Bahia, 3.221.000 votos. Essa fonte, não sou eu que estou dizendo, não. Essa fonte é do Tribunal Superior Eleitoral. E o gráfico mostra saldos de votos acumulados por Flávio Bolsonaro e Lula. Então, aí, deixa eu ver, ficou como por região, deixa eu ver aqui, Nordeste e Flávio. Deixa eu só rapidinho aqui, 1, 2, 3, 4, 5, 6, 7, 8, 9, 10, 11, 12, 13, 14, 15. Esse é de Flávio, 15, Lula. 1, 2, 3, 4, 5, 6, 7, 8, 9, 10, 11, 12. Ou seja, se tivesse o maior colégio eleitoral, Lula certamente ganharia a eleição. Lula teve mais agora em região pequena. E o Flávio teve mais nessas regiões como Minas Gerais, Rio de Janeiro, que São Paulo é Sudeste, São Paulo, no Paraná Sul, Santa Catarina Sul, Rio de Janeiro Sudeste, Goiás Centro-Oeste, e no Mato Grosso Centro-Oeste, Minas Gerais Sudeste. Então, quem vence em Minas nunca perdeu a eleição. E a esposa de Bolsonaro, Michele, teve a maior votação de toda a história em Tocantins. Maior votação, foi a primeira a ser eleita na eleição de ontem. E aí agora a direita dominou as eleições de ontem. Não tem nada a ganho para a direita, não tem nada perdido para a esquerda. Vamos aguardar dia 25. Tratando-se de Lula, Lula é um fenômeno, né? Lula continua sendo Lula, o cara é diferenciado. Vamos aguardar as cenas dos próximos capítulos. O desempenho aí vai ser fundamental e Flávio se reúne com Tarcísio e Nicolas para discutir a estratégia do segundo turno. A campanha de Lula subestimou Flávio e o antipetismo. Cury, Renan Calheiros e Zema falam sobre o apoio no segundo turno. É guardar para ver. E aí, segundo os analistas, né, Lula teria dificuldade com o Congresso mais conservador e Flávio poder demais. É só aguardar para ver quem esse poder vai ficar. O PL e PT elegem 81 dos e 47 deputados federais. Olha só, elege 81 e 47 deputados federais respectivamente. Ou seja, o PL elegeu 81 e o PT 47. 80% do Distrito Federal reelege a bancada que aprovou a compra do Márcia pelo BRB. O Distrito Federal elegeu 80%. O PL elege 19 senadores e terá a maior bancada do Senado. Vai dar o que falar essa eleição dia 25 de outubro, não tem nada a ganho. como o próprio Lula falou, né, a prorrogação. Só que é assim, a prorrogação funciona assim, quase para guardar das suas devidas proporções. O time venceu de 2-0. Por que, Beto, 2-0? Porque o Lula que estava liderando as pesquisas. Aí o Flamengo foi lá e perdeu fora de casa e vai ter que dar de 3K no Maracanã, no Real Madrid. Se fosse um time fraco, já estava ganho, né? E sabendo que o Real Madrid nunca perdeu. Desculpa, viu, gente? Eu estou só fazendo uma comparação meio esdrúxula para você entender melhor. E aí, quem sai na frente no primeiro turno, a vantagem é bem maior. Mesmo porque ninguém quer perder voto, né? Aí você viu aí agora, Larissa botou focando. Pebinha tá falando, tu viu, Beto, que eu te falei que o candidato de Larissa era a cabeça da Puli? Deixa eu ver, Léo, aqui o Gilvan Barbosa tá dizendo: não esqueça do voto de Garotinho no Rio de Janeiro, não, que não foi computado. Tá dizendo o Gilvan Barbosa. Pastor Ney Ramalho tá dizendo o seguinte: Flávio Bolsonaro ultrapassa 80% de chance de se tornar presidente no Brasil, diz Polimarket, que nunca errou uma previsão presidencial brasileira. Isso aqui é no primeiro turno ou no segundo, pastor? E aí, o pessoal vai mandando. Deixa eu ver quem mais aqui. Zé Merenda. A Zé Merenda manda a mensagem dizendo: eu ouvi alguns eleitores dizendo que eles estavam preocupados com o auxílio. Nenhum deles falou sobre saúde, educação, segurança ou regulação. Só se preocupa com o auxílio, sabendo que quem deu o aumento foi o presidente Bolsonaro. Se der tempo aí, Beto, fala aí. Fala aí, viu, Zé? Obrigado. O Leonardo tá dizendo: boa tarde, amigão. Boa tarde, Léo. E a gente vai ficando por aqui, viu? Agradecendo a atenção dispensada. Amanhã estaremos de volta. Larissa ficou de vir aqui, mas ela já, por volta das 11h40, falou que já estava afônica, mas é bem provável vir amanhã para agradecer o seu povo, o povo que deu uma expressiva votação ao candidato Antônio Brito. A gente se fala amanhã com a prefeita de Ipiaú. Tenham todos uma boa tarde, fique com Deus e até lá.

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0: muito boa tarde para você, CYC 348 91 FM, a melhor estação 24 horas com você. Tá chegando agora a frequência máxima.
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0: A partir de agora tem frequência máxima aqui na Ipiaú. Agora 2:08 e a gente começa com a saudade da Legião Urbana. O mundo anda tão complicado. Uma ótima tarde pra você. Quem lembra dessa saudade, hein?

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0: Marisa Monte, feliz, alegre, forte. Você curtindo com a gente, frequência máxima até as 16h30. Hora de conferir, daqui a pouquinho a gente volta com muito mais aqui no Som da Melhor. Agora 2h28.
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5: Agora 2 horas

0: Marizia. E Biel FM, o melhor da música pra você, 24 horas, a melhor estação. Daqui a pouquinho a gente volta com muito mais aqui no Som da Melhor.
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0: Agora 2h56. Boa tarde.
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0: Agora 3 horas e 3 minutos. Seguindo com Pablo e Filhos de Jorge. O amor é brega.

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0: Gustavo Lima, calcinha de renda. E PUFM, o melhor da música, 24 horas, a melhor estação pra você. 3 horas e 20 minutos, 3 e 20, muito boa tarde pra você que tá na sintonia. E pra você que tá na sintonia, tem uma novidade, tem uma notícia excepcional pra você. Porque essa semana tem o Toma Preço da Simonete. 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O homem tá com a caneta na mão. 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
0: 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Hora de faturar. Daqui a pouquinho a gente volta com muito mais aqui na Melhor.
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0: Agora 3h25, boa tarde.
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5: Legal, já estamos de volta aqui com Frequência Máxima. Você curtindo com a gente até as 16h30. Muita música legal aqui na programação da Ipiaú FM. Agora 3 horas e 32 minutos. Ana Castela.

0: 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Cadê o gritão pra Pablo?
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1: Agora 3h56.
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0: Estamos de volta aqui na programação da IPU FM, rolando frequência máxima até as 16h30.
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0: Daqui a pouquinho, às 16h30, tem Falcão Marley aqui da IPAU.
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0: 4 horas, 4 minutos. Manu Batidão e Matheus Cauã, Universo.

amor, participação aí. O grupo Menos é Mais. Valeu, gente, tô indo embora. Beijo no coração, daqui a pouquinho Falcão Marley com o show do Falcão. A gente se fala, hein? Tchau, tchau.

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0: não, 4 pés de jaca na frente da casa, dentre outras árvores, né? Lá é meu refúgio. Um grande abraço, boa tarde pra todos vocês. Tá de lascar a cuca, hein? Bom, eu confesso pra vocês que estavam perdidos pra colocar os cantores, né? Às vezes eu gosto que vocês me ajudem um pouco. Que vocês me ajudem um pouco, né? Mas eu escolhi aqui, tá bom? Escolhi 4, depois achei que não tava legal. Aí escolhi mais 4. Escolhi aqui, ó, Nilton Lamas, vocês conhecem, né? Aquela música, manda esse homem embora. Mete o pé na bunda dele, Nilton Lamas. Escolhi Zé, do Roberto Neto e Amado Basílio. E Amado Basílio, Amado Basílio é a pegada do Amado Batista, porém, bem melhor, né, do que o Amado. Olha, entre Roberto Neto e Nilton Lamas. Entre Roberto Neto e Nilton Lamas. Quem você acha melhor, hein? Roberto Neto ou Nilton Lamas? Bom, eu acho melhor mesmo é você passar lá em Adriano Saveiro, que é Saveiro 24 horas, sabia? 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Bom, são 4 horas e 35 minutos. 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Você vai votar em quem? Roberto Neto ou Nilton Lamas? Nilton Lamas é bacana também, né? 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E do lanche toda a equipe agradece a sua preferência. 4 horas, 4h36, 4h36.
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0: O porrezinho bacana, né? Bom, são 4 horas, 4h40, 4h40. Você prefere Nilton Lamas ou prefere Roberto Neto? O repertório de Roberto Neto é espetacular, né? Nilton Lamas já se foi, né? Já se foi, mas é um cantor brega, estilo brega, né? Muito bacana. Foi muito amigo aí do Sandro Lúcio. Acredito que vocês conheçam as músicas do Nilton Lamas, né? Bom, 4h41, mas vai voltando, vai interagindo, tá bom? 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Vai votar em Roberto Neto ou em Nilton Lamas? 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Bom, 4 horas 43 minutos. Você vai botar em Nilton Lamas? Ou vai votar em Roberto Neto? Quem será seu outro amor? Roberto Neto é bom demais. O repertório é basicamente as músicas de João Mineiro e Marciano, Chico Rei Paraná, Milionários é Rico, dentre outras duplas sertanejas, né? 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Já tem o primeiro voto? Já! 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
0: 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Adianta, porque não vai dar pra todo mundo não, viu? Ó quem tá... Ó, bota a PC, tá retada ali, ó. Ó. 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Olha, boa tarde, meu caro amigo Falcão. Estou ligado no seu programa. Um grande abraço. Aqui é Ademilton. Ademilton, esse cara dava pra ser, ó, lutador de MMA. Ele é forte, viu? Dava pra ser lutador de MMA. Grande Ademilton. Um abraço pra você, meu irmão. Deve estar trabalhando aí, né? Cara guerreiro. Cara guerreiro. 4 horas 47 minutos. Só ele ganhou 2 carros na... Um Pix da Sorte, só ele! Ora, rapaz, já não sei como tô ligado, não, ora.
2: Boa tarde, Falcão.
0: Boa tarde.
2: Hoje eu vou escolher Roberto Neto.
0: Roberto Neto.
2: Meu alô de hoje vai pra você, Dandara, Dalila, vai pra Dominique, vai pra Dona Maria, que tá me pedindo alô.
0: Dona Maria.
2: Vai pra Prolora, menino, Lucinha e Nadinho. Vai pra todos que tá na escuta.
0: Rapaz, Lucinha, tchau, fica com Deus. Lucinha me abandonou, viu, vó? Lucinha me abandonou, um abraço aí pra Lucinha, um abraço aí pra Nadinho. 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Quem compra Steel não se arrepende, hein? 4 horas 48 minutos. Sai na frente, Roberto Neto. Sai na frente, Roberto Neto. Deixa eu ver quem tá por aqui, Falco. Deixa eu ver quem tá por aqui, a partir de que hora aqui, ó. Aqui, a partir daqui foi.
3: Na verdade, eu falei errado.
0: Ah,
3: Boa tarde, liderança
0: que é
3: do
0: nome
3: Rádio Baiano. Famoso Falcão.
0: Famoso o quê, rapaz? Dai, rapaz.
3: Aqui quem fala é o Velho Dai.
0: É o Velho Dai.
3: Meu amigo.
0: E aí, Thiago?
3: Essa rádio sem esse programa não é rádio. Hoje eu vou escolher aí esse Roberto Neto.
0: Roberto Neto, viu?
3: Sem dúvidas.
0: Roberto Neto é muito bom.
3: Ô, paixão.
0: Olha, quer ver?
3: Na verdade, eu falei errado.
0: Bicho.
3: Essa rádio sem você e sem esse programa aí, pra mim não é rádio, viu? Você é um dos caras que fez eu realmente voltar a ouvir o rádio. Parabéns.
0: Ô, Dai, obrigado.
3: Parabéns mesmo.
0: Obrigado pela moral, viu, Dai? Obrigado pela moral. Olha, Roberto Neto, quer ver Roberto Neto ser bom? O show dele é ao vivo, né? Pra quem foi no show de Roberto Neto, que eu trouxe aqui pra Ipiaú. Nossa, o show desse cara é espetacular, viu? Bom, tá 2 pra Roberto Neto, 0 pra Nilton Lamas. Olha, oi Faustão, coloca aí um pedacinho de cada música. pra eu votar, e Nana, vou colocar aqui, viu? Colocar o Roberto Neto. Você não conhece não, é a conversa. Ah, não. Aí também eu já acho que já é demais, né? Vou procurar aqui uma música de Roberto Neto. Não conhece nem uma música de Nilton Lamas? Vixe. Ah, porque vocês não são daqui da Bahia, não, né? Roberto Neto está aqui, ó. Cadê ele aqui, Falco? Tá chegando aqui, né, Roberto Neto? Pera aí. Aqui, Roberto Neto é basicamente tá aqui, ó. Amor Rebelde, aqui, ó.
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Bom, aí é Roberto Neto, agora é Nilton Lamas. Essa música ficou bastante conhecida na voz do Leonardo, mas é de composição do Nilton Lamas, né?

0: É só fazendo amor. Olha essa aqui, ó. É bom. Já deu pra pegar? Bom, 4 horas e 53 minutos. 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
0: Ó. Para tirar agora, a pedra que na boca que ele bate, vamos lá. Agora.

0: Esse é Nilton Lamas, tá bom? Já deu pra pegar aí, né? Deu pra pegar Nilton Lamas, é bom demais, né? 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
0: 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Bom, vai votar em Roberto Neto ou vai votar em Nilton Lamas? Roberto Neto tá ganhando 2-0, né? 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
4: Boa tarde, Falcão.
0: Boa tarde, meu chapa.
4: Ótimo início de semana e de mês para todos. Eu volto em Roberto Neto.
0: Roberto Eliseu Neto. Pimentel. Valeu, Eliseu. Olha, valeu, Eliseu. Manda aí o alô, né? Manda um alô para as turmas da Coelma, a 05, a 058B. 058B, Ademilton, Roberto e também 366B, 366B, Humberto e Josivaldo. Josivaldo é eu, rapaz. Meu nome também é Josivaldo. Desse jeito aí, meu nome é desse jeito aí, ó. Josivaldo. Quem é esse cabra? Quero conhecer, viu? São poucas as pessoas que têm esse nome, viu? É, eu ganhei um carro só, homem. Tá escondendo, né? Tá escondendo, porque o cabra quando enrica assim não pode abrir o jogo, não, viu? Esse camarada ganhou dois carros aí naquele Pix da Forte. Diz que quando bateu, não, é aquele cabra lá da Coelba, que ligou pra ele no mato. Aí ele pensou logo que era uma pegadinha, né? Dois carros, rapaz. Rapaz, o bicho é rico mesmo. Fernando Mendes.

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11: Olha, já estamos
10: prestes a completar 10 anos de programa. Eu tinha 39 aninhos, lembro perfeitamente o primeiro dia. 5 horas e 10 minutos, né? Olha, tá ganhando o Roberto Neto. Deixa eu dar uma olhada aqui no WhatsApp, Falco. Deixa eu dar uma olhada no WhatsApp. E você, vai votar em quem, hein? Vai votar em quem? Falcão, meu voto vai pra Nilton Lamas. Aqui é Eliana, Nana, né, de Guaratiba, né? Somos de Piauí, sim. Um abraço aí pra Fifia, pra Zé Wilson e Loura. Ó, gostou, tá vendo? De Nilton Lamas. Nilton Lamas é bom. Bom, ele já é falecido, mas Nilton Lamas é bom, tá bom? Obrigado.
11: Se você passasse pra mim aí, Zezinho Barro, pode ser qualquer uma música dele.
10: Zezinho Barro é bom, viu? Zezinho Barro é bom. Aí, é outro também, é bom demais.
12: Boa tarde, Flacão.
10: Ô, rapaz.
12: Você me machuca tanto assim, rapaz.
10: Rapaz.
12: Essas músicas,
10: velho. Eu gosto, viu? Eu gosto.
12: Mas não tá falando, viu?
10: Aí vou passar uma aqui pra...
12: modos, viu,
10: vou rapaz? Passar uma pra lhe derrubar,
12: boa
10: viu?
12: Boa tarde, boa tarde pra todos os ouvintes. Que Deus abençoe e dê uma boa tarde pra todos os ouvintes, viu? Olha seus modos, viu, rapaz?
10: Rapaz, vou passar uma que vai
12: essas músicas aí,
10: derrubar viu, você, viu?
12: Não choro, viu?
10: Rapaz, você não votou não, né? Você também é dos contra.
13: Roberto Neto é o cara, né?
10: Quem?
13: Tá certo, eu voto em Roberto Neto.
10: Roberto Neto.
13: Vou oferecer essa música aí pra todos os ouvintes aí. Boa tarde.
10: Olha,
13: meu amigo Falcão.
10: Aquela pessoa que disse que é seresteiro e não foi em Roberto Neto, perdeu o maior nome de seresta que já teve aqui em Piauí. Com todo respeito, os demais, mas o maior nome de seresta, né? 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Aí do bairro Euclides Neto. 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
1: 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Um abraço aí pro fim do lanche. Ó, 5:16. 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Pode falar com Dona Márcia, com Dona Anne, pode falar que foi o que mandei, pode falar com o seu Vinaldo também e com Isadora, pode falar que foi o que mandei, tá bom? 5:17. 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Salvador e toda a equipe agradece a sua preferência. Essa é bonita, né? Essa é bonita. Quem gosta dessa música é Dona Neuza. Dona Neuza, a mulher que mais ganhou dinheiro fazendo máscara aqui em Piauí, viu? Dona Neuza. Acho que só em uma semana ela fez 40 mil máscaras. Só em uma semana, Dona Neuza, viu? Acho que ela levantou a guia, viu?

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4: Bom, já são 5 horas e 29 minutos. Vai ganhando Roberto Neto, ganhando de Nilton Lamas.
5: Falcão, oi. Quem tá falando aqui é Maria.
4: Maria,
5: um meu abraço, alô Maria. De hoje vai pra Alda, vai pra seu Ivan, vai pra Creuza, vai pra Gorda, que é Ana Cleide conhecida por Gorda, pra Bimba, conhecido por Marcos, Lohane, João Paulo, Railda e Val. E pra você também. Deus abençoe.
4: Nosso amém, pai. Amém. Ah. Não escolheu o cantor, não, né?
6: Boa tarde, oi. Paulo Pelouro. Eu gosto muito de Roberto Neto, porém hoje eu vou escolher Nilton Lama. Falco, manda alô pra Dalila, Dandara, Lúcia, Alda, Dona Neuza, Marisa, Nana, Regina Dauati, pra você, pra Paulo e pra todos os ouvintes do programa. Valeu. Meu abraço pra você.
4: Valeu, professora Loura.
7: Falcão, boa oi. Tarde, Lúcia. Volta aí, Roberto Neto.
4: Roberto Neto.
7: Um alô pra Loura, esposa dela, você. Um beijo pra Renan.
4: Valeu, um abraço, viu? Olha, cheguei, coroa. Meu voto vai pra Roberto Neto, hein? Quero mandar um alô aí pra tia Alda. Professora Loura, pra Joel, um cheiro pro senhor. Essa é a Dandara, menina nova, gostando de programa, assim, as músicas mais antigas, né? Valeu, Dandara. Um abraço pra você, viu? 5 horas e 30 minutos. 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Um abraço aí pra Barretão, grande Barreto. Quem tá por aqui?
8: Com boa tarde, quem tá falando é Marli. Meu voto de hoje vai pra Roberto Neto.
4: Abraço Marli.
8: Seu filho, que Deus abençoe.
4: A Marli nunca foi numa festa, por que, Marli? Olha, boa tarde, Falco. Boa tarde, Jair. Eu e minha mãe Olga votamos em Roberto Neto. Mandamos um abraço aí pra você, pra Renan, pra Luana, Rúbia, tia Nai, Adelina, tio Antônio, Emílio, Kita, doutora Daniela Calumbi e Anne, da Floricultura Cheiro do Campo. Essa Anne também tem moral, viu? Anne tá sendo cotada aí pra ser vereadora do município. É, tá sendo cotada, viu? Ó, Paulo Bento. Eu vou passar um áudio não, Paulo Bento, sei lá. 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Dona Paula tá aqui. Dona Paula tá, não tá? Aqui, Dona Paula, boa tarde. 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
1: Valeu, dona Paula. Daqui a pouco ela volta com mais novidades lá do Mundo Real. 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Bom, 5 horas 35 minutos. 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

0: 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Um excelente fim de tarde, uma noite de paz, um grande abraço.
1: Valeu, dona Paula, até amanhã, se Deus permitir.
2: Boa tarde, Falcão.
1: Boa tarde, meu irmão, é Marcos, né?
2: Vou ficar aí com esse cantor aí, Nilton Lama,
1: viu? Nilton Lama, é bom, viu? É bom.
2: Analisando bem essa música aí, que você falou que é a autoria dele. Foi vários anos fazendo sucesso.
1: Ah, é verdade, verdade.
2: Na voz dos outros cantores, né?
1: Isso.
2: Às vezes o cara tem uma estrela, canta bem, mas por causa de espaço, ninguém conhece o autor da música, né? Valeu, fico Nilton Lama.
1: Valeu, Marcos, meu amigo Marcos. Valeu, Marcos.
3: Vou ficar com o Roberto Neto. Manda alô pra Negão, Nerita, na Palmeirinha, pra todo mundo na Palmeirinha, Mário Celesteu, pra todo mundo. Manda alô pra Ravi. Bota pra torar, Ravi. Uhul, é nóis. Manda alô pra mãe de Ravi, pro pai de Ravi. Eu vim mandar o da agora porque meu celular tá travando.
1: Ah, é, né?
3: Manda alô pro na fazenda da
1: Ana, é
3: na Lapinha. Manda alô pra Morena, pra seu divino, pra mãe da Morena. Fica com Deus, Facão. Deus proteja. Tô aqui te ouvindo. Manda alô pra Cátia e Mateu, minha netinha, pra todo mundo na fazenda
1: da. Tu já tem neta?
3: Deus proteja, Facão. Tô aqui te ouvindo. Sempre manda meu alô.
1: Eu mandei, acelerei esse alô que você ultrapassou aí, viu? Mas você já tem neta, é? Ô, pega! Oxi! Ô, pega!
4: Ô, Falcão, boa tarde. Aqui tá falando aqui é Zé Carlos de Itaúna. Eu vou botar aí pra Roberto Neto.
1: Grande Zé Carlos, grande Zé Carlos.
5: Boa tarde, Falcão. Oi. Da Fazenda Banquinho. Eu fico com o Roberto Neto.
1: Oi, manda Irene. Um pra
5: Flávia no Japumerinho, Luiz em Piaú. E nós na Barra do Rocha.
1: Valeu, um abraço, viu? Olha, boa tarde, Falcão. Aqui é Carmen. Eu vou votar em Roberto Neto. Adoro o seu programa desde de manhã, agora à tarde. Ah, manda um alô pra mim, viu? Boa tarde, um abraço, cara. Muito obrigado aí pela moral, meu cara. Obrigado a vocês que me acompanham. Tem gente que onde eu tô tá colado, viu? Muito obrigado, Carmen.
6: Boa tarde, Foco. Boa tarde, Foco.
1: Oi!
6: Que é o Valdecir Lopes Vargas.
1: Ô, Valdecir, é Sil!
6: É, com certeza,
1: rapaz, é Sil Ogado.
6: Tá com a música de Milton Lama aí.
1: É Sil Ogado. Ô,
6: coladinho aí.
1: Um abraço, meu Sil. Um abraço, meu Sil Ogado. Olha quem tá por aqui. Ela voltou, Samanta.
7: E meu amigo Foca, sua amiga Samanta de Barra do Rocha. Meu alô hoje vai aí, pra você, pra Renan, pra meu filho, pra mim, pra minha mãe, pra Osvaldo, pra Priola, pra Dona Adélia Boca de Fogo, que tá com o celular quebrado, pra cá. Pra Gaga,
1: vaquinha aí,
7: pra Mônica, pra Jai Beleza, pra Raimundo Cachaça, pra Selma na Rua da Quadra, pra Nani, pra Pro Marileia lá na Mari Modas e pra todos os ouvintes do Show do Falcão e pra Dona Paula do Mundo Real e pra Loura, viu? E esposo dela, não esquece não.
1: E por que você não votou? Ora, tá vendo aí você? Aí, ó, você é um bolo, é? Que é isso?
8: E eu tô por cá, o Falcó, batendo um bolinho de puba.
1: Ah, de daquele puba, ô, oh, pega.
8: Pra tomar um cafezinho.
1: Bolo de puba agora, eu vou te falar, viu? Ô, pega.
9: Falcão, boa tarde. Eu sou Luciene.
1: Oi, Luciene.
9: Gostaria de mandar alô pra meu pai, Manuel, minha mãe Zenilda, né? E eu voto em Roberto Neto.
1: Valeu, valeu, um abraço, viu? Um
9: abraço.
10: Fala, Falcão.
1: Ô, meu Reg, ô, Reg.
10: Manda um alô aí pra Brás aí, na fazenda, qual é o nome? Fazenda Rosa Mira, lá nas Três Lagoas.
1: Rosa Mira, rapaz.
10: É, o vaqueiro apaixonado. Fala aí que ele tá apaixonado aí. Ele põe uma música bonita aí pra ele chorar aí.
1: Brás, Brás, Fazenda Rosa Mira.
10: Manda um alô pra ele aí, velho.
1: Sei onde é a Fazenda Rosa Mira. Meu amigo Baixinho morou por muito tempo lá. Meu amigo Baixinho lá na Fazenda Rosa Mira. Valeu, um abraço aí pra Brás, na Fazenda Rosa Mira. Que beleza. Vamos tocar a música, Falco? Vamos tocar uma música aí que ninguém é de ferro também pra estar falando direto, né? Poxa, Fagner, mata demais. Quem gosta do Fagner é Eliseu Pimentel. Esse semestre não fizemos ainda um especial com Fagner, nem com Fagner, nem com Vanoli, nem com Alceu Valença.

0: Revelação é o nome da música. Dona Neuza!
1: Oi, meu amigo. Um alô aí pra Prolura, pra você, as pessoas da zona rural. Eu gosto mesmo dessa música, viu? Gosto.
0: É, tá vendo aí? Tá vendo?
1: Amo essa música. Tá vendo? Um cheiro pra você, outro para Renan. Eita, se dinheiro soubesse disso, viu?
0: Aí, ó, tá vendo? É a mulher que mais ganhou dinheiro no tempo da pandemia, só fazendo máscara. Ela falou, meu voto é de Roberto Neto, anotei aqui, viu? Tem aqui. Ah, meu amigo, Manuel Jerônimo, o homem tá aqui ligado na programação. Alô! Rapaz, esse Manuel Jerônimo, aí tem cara que foi raparigueiro, viu? Que não ia falar não, mas aí... viu? Um abraço, meu amigo Manuel Jerônimo. Diz que foi muito... Essa, Manuel? Mas agora... Fica só lembrança. A vida é assim. Um abraço, Emanuel. 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
0: 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Olha, o atendimento do casal de vidente, Madame Ariane e Mestre Novaes. 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O atendimento de sexta-feira é em Itabuna, tá bom? Ei, gado véio, hein? A gente gosta disso aqui, Gabriel. A gente gosta disso. Olha, ô Falcão, boa tarde, tudo bem? Eu tô meio calangueado. É Paula, Falcão. Meu voto vai pra Nilton Lamas. Valeu, Paula, um abraço.
3: Boa tarde, Falcão. Ô, Alessandro.
0: Ô, Alessandro.
3: Eu voto em Roberto Neto também.
0: É, né?
3: Tô da Aparecida, Alessandro da Aparecida.
0: Ô, rapaz, você
3: quer? Pra minha sobrinha que você ainda tá fazendo a partir. Um alô pra minha amiga Carol, aqui de Piauí.
0: Carol.
3: E minha mãe Sônia. E um alô também pro meu pequeno Ravi e todos aqui de Piauí e também Damiana também.
0: Tô na escuta. Valeu, valeu. 5:49. Pra vocês que ouviram falar aqui no nome do vereador Fernando e citar também o nome do vereador do Fernando, Silva Neto. Silva Neto se elegeu com quase 67 mil votos. Tá bom? Faltou 3 votos pra 67 mil votos, tá bom? O vereador Fernando de Alipo deu 528 votos. Ó, os apoiadores daqui do Silva Neto, de Piauí, juntos não deram 400 votos. Tinha vários apoiadores. Só o Fernando lá deu 528. Só o Fernando. O cara realmente é bom de voto, hein? Fernando é bom de voto. Que beleza. Fernando de Alipo. Alô, gado véi. Essa vai pra nós que gosta de música brega. Vai também pra um bregueiro. O maior bregueiro de Piauí, Luciano Padeiro. É, Luciano Padeiro. Uma vez a... Uma mulher, rapaz, vou falar aqui daqui a pouco. Uma mulher dona de brega pegou o Luciano Padeiro com a faca. Aí você vai dormir com ela. E ameaçou ele. Se você não dormir, ó, eu vou me meter na faca. Foi assim mesmo. Aí Luciano Padeiro, né, pra não morrer. Pra não morrer, ele falou, né, pra não morrer, teve que dormir.

Olha, já são 5 horas e 52 minutos. Olha, eu também sou bregueira, viu, Falco? Manda pra mim também. Gosto muito dessas músicas. Professora Loura, então vai essa aqui pra nós, ó.

Aí, Franquito Lopes, do Índio Apaixonado, 5 horas e 55 minutos. 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Ô, meu amigo Cláudio Galeno. Cláudio Galeno hoje já não canta mais pro mundo não, viu, gente? Ele já canta música adorando a Deus, tá bom?

0: demanda do povo.
1: Rapaz, como as coisas mudam. As coisas mudam. É, hoje quer ver? Fala pra ele dessas músicas. Ele não quer meia. Ele não quer meia. 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Pode chegar aqui, pode falar que foi eu que mandei. Bom, tô indo embora, beijo no coração. Vem agora o programa Cidade Modelo com Nailton Borges pra deixar você muito bem informado. Tchau, tchau, gente!

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1: Tá aí, agora são 18 horas na nossa querida cidade de Ipiaú, chegando Cidade Modelo na noite desta segunda-feira, hoje, 5 de outubro de 2026. Chegando para deixar você muito bem informado. Hoje, dia 5 de outubro, marca o aniversário de 38 anos da promulgação da Constituição Federal de 1988, conhecida como a Constituição Cidadã. O que se comemora nesta data? A Constituição do Brasil, promulgada em 1988, encerrou período de regime militar e garantiu direitos fundamentais, liberdades individuais e a redemocratização do país. A implantação da República em Portugal, uma data histórica que marca o fim da monarquia no país europeu em 1910. Está chegando Cidade Modelo para deixar você muito bem informado, porque políticas públicas você passa a conhecer aqui no programa Cidade Modelo, que acontece de segunda a sexta-feira, sempre a partir das 18 horas, nós buscando deixar você muito bem informado. Aproveitar para dar um abraço para todos vocês comemorando aniversário nesta segunda-feira, dia 5, recebendo as homenagens de toda a produção do Cidade Modelo. Mandar um abraço, minha amiga Aurélia e também João, aí na Avenida São Salvador. Um abraço para você. Na Avenida São Salvador também, Nego do Requeijão, Nengo do Requeijão, alô Nego, um abraço para você. Paula Pernambucana, um abraço, tem muita gente ouvindo o programa Cidade Modelo na noite desta segunda-feira. Meu amigo Xande, alô Xande, um abraço. Paulo Almeida também sempre acompanhando a gente, a nossa coordenadora do CREA de Piauí, Jamile Torres, tá aí todos vocês ouvindo a gente. Arnaldo da Serralheria Forte e Leve, um abraço para você. Mazinho da Rifa também, um abraço. Meu amigo Kleber, aí da Cobap Baterias e Pneus, Marcos da Gráfica e também João, Samuel, Vívia e Nathalie. Então, todos vocês ouvindo o Cidade Modelo, um abraço para você. Lembrando que a Secretaria de Infraestrutura do município de Ipiaú está realizando serviços de rede de esgoto ali na Avenida Jequitibá. Avenida Jequitibá, que dentro em breve estará recebendo pavimentação asfáltica, o que foi anunciado na semana passada pela prefeita Larissa Dias e também pelo secretário de Infraestrutura do município de Ipiaú, Ítalo Maurício. Você vai ficar sabendo muita coisa aqui no programa Cidade Modelo, porque nós estamos no período do Outubro Rosa. Outubro Rosa, a Secretaria de Saúde realizou alguns eventos na semana passada e nós vamos trazer esses detalhes para você. Chegando Cidade Modelo, porque juntos, mais juntos, por uma Cidade Modelo.

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1: Tá aí, gente, abraçando você, acompanhando a gente no distrito de Córrego de Pedras, na Fazenda do Povo, em todos os bairros da cidade, em toda a zona rural, onde você estiver. Sinta-se abraçados por todos nós aqui do Produção do Cidade Modelo. Hoje, segunda-feira, então, é segunda-feira. Que Deus esteja à frente de cada passo, renovando nossas forças, iluminando nossos caminhos e abençoando cada momento desta nova semana. Feliz semana na presença de Deus, que não faltem fé, paz, saúde e esperança. Deus abençoe você e sua família, que sempre acompanha o programa Cidade Modelo. Nós falávamos há pouco instante que nós estamos no mês do Outubro Rosa. O Outubro Rosa é uma campanha internacional de conscientização realizada durante todo o mês de outubro para alertar sobre a importância da prevenção e do diagnóstico precoce do câncer de mama e, mais recentemente, do colo do útero. O que é a campanha? Qual o objetivo? Compartilhar informações, desmistificar tabus e promover o acesso a serviços de diagnósticos e tratamento. O laço cor-de-rosa, que representa a luta e a mobilização da sociedade contra a doença. E qual o impacto, hein, Nailton? O diagnóstico precoce aumenta significativamente as chances de cura, que podem ultrapassar 90% quando a doença é identificada no início. Na semana passada, o programa Cidade Modelo acompanhou um importante evento realizado pela Secretaria de Saúde do município de Piauí. Aproveitou, conversou com a doutora Clara Oliveira, ela trazendo informações preponderantes para que você possa entender o motivo principal da campanha e também do tratamento contra o câncer de mama. E a prevenção, gente, é o melhor caminho. Então precisamos estar aqui no programa Cidade Modelo, debatendo com você, levando informações, buscando também uma reflexão junto com a sociedade, com a comunidade, para que nós possamos dar nossa contribuição. Doutora Clara falou com a gente na semana passada, um evento realizado pela Secretaria de Saúde. Vamos relembrar aqui a partir de agora, porque é muitíssimo importante para você. Outubro Rosa, mais um importante evento proporcionando saúde de qualidade para as mulheres de Ipiaú. Falamos neste grande momento com a doutora Clara Oliveira. Outubro Rosa chegando, momento de beneficiar ainda mais as mulheres de Ipiaú. Doutora, muito bom dia.
2: Bom dia, ouvintes. Bom dia a todos de Ipiaú. Hoje é o pontapé inicial desse marco importante na saúde de todo o Brasil, que é o Outubro Rosa. É um mês voltado assim, para a conscientização das mulheres, para elas se cuidarem, se olharem, perceberem o que está de errado e procurarem as unidades de saúde. Hoje tivemos um evento aqui, então já podemos atender um quantitativo significativo de mulheres, mas as que não tiveram a oportunidade de estar presentes, aproveitem o Outubro Rosa e vão até as unidades de saúde, colocarem em dia seus exames de rotina, suas mamografias, ultrassom, o que precisar. Então dirijam-se às unidades de saúde para cuidar um pouco mais de vocês.
1: A senhora fala cuidar, de que forma as mulheres podem se cuidar?
2: Principalmente se olhando e reconhecendo o que está de errado, porque é assim que a gente começa. Então não deixar de fazer seu preventivo, porque o preventivo é um exame importantíssimo na vida da mulher, porque nem tudo que está de errado a gente vai conseguir ver. Então o preventivo vai ver as coisas que a gente não está vendo. E os outros exames, mamografia, exames de sangue, para a gente ver como é que está colesterol, vitaminas. Então é muito importante que as mulheres se cuidem nesse sentido, de procurar as unidades de saúde e fazer seus exames regulares.
1: O mais importante é que todos esses serviços são oferecidos pelo SUS, é gratuitamente, para que todos possam se cuidar.
2: Exatamente. Então, é importantíssima a triagem, seja com um médico, com um enfermeiro ou com qualquer outro profissional da área de saúde. Vamos selecionar quais são os exames necessários para você, porque nem tudo cabe a todo mundo. Então, vamos às unidades de saúde, de acordo com o seu perfil, com o que você está sentindo, com a sua idade, a gente vai direcionando quais são os exames necessários para você.
1: É bom lembrar, doutora, que
3: O tratamento precoce possibilita ainda mais para essas mulheres.
2: Descobrir antes, né, a gente já sai ganhando, já sai na frente. Então a prevenção é a melhor forma de tratamento, não existe outra forma melhor do que prevenir. E quando a gente descobre uma coisa no início, a gente está diante de um problema que a gente consegue enfrentar. Mas quando a gente espera aquele problema se instalar, já fica mais difícil. Então não esperem o avançar das coisas. Vamos fazendo a prevenção. O diagnóstico vai ser importante para nos guiar. Mas assim, a gente não tem que ter medo dele. A gente tem que ter medo de não ter ele e chegar já com o problema instalado. Então vamos procurar o que saber, conhecer nosso corpo e saber o que está ali associado àquele sintoma, por que estou sentindo isso, por que eu não estou sentindo. Então, a gente tem que se conhecer em primeiro lugar, para depois a gente cuidar da nossa saúde melhor.
3: Passa de um desafio, porém, um bom desafio.
2: Exatamente. Então, vamos lá, mulheres. Quem não teve a oportunidade de participar hoje desse evento aqui, outubro está se iniciando, vamos nos conhecer, vamos nos tocar e vamos nos cuidar.
3: O que significa, o que representa Outubro Rosa para a saúde do município de Piauí?
2: Outubro Rosa é um marco, assim, já consolidado no país inteiro. Então, todo ano eu já pude participar de alguns eventos do Outubro Rosa aqui no município. Então, a Secretaria de Saúde se disponibiliza a ter esse mês voltado para as mulheres. É um marco importante que, na verdade, a gente volta os olhos. O ano inteiro a gente está pedindo, então a gente está na unidade de saúde, todo mês tem alguém querendo fazer mamografia e é super importante. Mas Outubro Rosa é para lhe lembrar que você precisa ir.
3: É uma reflexão.
2: Exatamente.
3: Cuidar das mulheres de pé é o compromisso da Secretaria de Saúde, porém do serviço público de modo geral.
2: Exatamente, agradeço a oportunidade e vamos lá, mulheres, estamos esperando vocês.
1: Bacana demais, são matérias importantes, porque além de levar informação, da demonstração do grande compromisso da gestão pública municipal, Secretaria de Saúde do município de Piauí sempre cuidando da população de Piauí. Keila Maia também falou desse importante momento realizado pela Secretaria de Saúde. Vamos ouvir a melhor secretária de saúde da Bahia, Keila Maia.
4: Outubro Rosa, já no primeiro dia de outubro, com ação voltada para as nossas mulheres, na Academia de Saúde, com serviços médicos. Estamos aqui com a doutora Clara, doutor Alberto, que são médicos da nossa rede, com serviços de terapias para as mulheres, ultrassom com a nossa doutora Cidiana, o serviço do odontomóvel, que tem sido tão importante. A gente já peregrinou aí em agosto, setembro, em várias áreas rurais, em várias comunidades mais distantes assim, do centro, e tem sido com uma aceitação bastante positiva, vacinação. Também estamos com a parceria com o 7 Mais, que tem sido uma empresa que sempre tem acompanhado a gente nos eventos, com distribuição, com massagens terapêuticas também. Então, tudo voltado para o cuidado com as nossas mulheres, com foco na prevenção e também na oferta de serviço.
3: Secretária, a comunidade comparece, nós estamos já vivendo os primeiros momentos do Outubro Rosa, um mês que traz para a gente uma reflexão muito boa, até porque cuidar da mulher é um compromisso da gestão pública municipal.
4: Sem dúvida, então a gente sabe que quando a gente promove o cuidado em saúde, a gente promove também o diagnóstico, que não é só sobre a gente falar se cuide, mas a gente ofertar também esses serviços, a gente fortalece o diagnóstico precoce, que é importante, porque às vezes a pessoa fala, não vou no médico não, porque eu não quero saber, não quero fazer esse exame, porque tem medo do diagnóstico, mas a gente sabe que a questão do câncer, de forma geral, de mama, quando a gente fala em mulher, colo uterino e outros cânceres, ele está muito associado a um diagnóstico precoce. O diagnóstico precoce, ele salva vidas, porque não vai sentar a pessoa... Nailto, de estar passando pelo procedimento, às vezes uma cirurgia, quimioterapia e radioterapia, mas vai possibilitar que aquela pessoa tenha qualidade de vida e esteja viva para se cuidar. Então, alerta para as mulheres também que têm histórico na família de câncer, né, de mama, uterino, para estar buscando o atendimento não apenas em outubro, mas durante o mês todo. Então, é importante relatar que a gente tem serviço de ultrassom, temos 3 médicos sonografistas que faz na nossa rotina continuada no serviço em Piauí, atendendo também no Complexo Municipal de Saúde, na Clínica São Francisco. A gente tem também o doutor Siddhartha, que atende na unidade de Dona Gina. Além disso, temos também o consórcio, que é atendimento pela Policlínica Regional de Saúde de Jequié. Lembrando que o serviço da Policlínica Regional é um serviço que é compartilhado do ponto de vista financeiro. Todo mês o município paga em torno de R$32 mil para os diversos serviços, para atender o cidadão também da cidade de Piauí.
3: Se tratando do serviço precoce, secretária, A questão do diagnóstico não causa medo, muito pelo contrário. O diagnóstico vai possibilitar para que o tratamento seja oferecido.
4: É a oportunidade, na verdade, do tratamento, né? A oportunidade de você intervir e evitar mortes precoces. Porque muitas vezes, quando a pessoa já chega com o diagnóstico já tardiamente, isso gera também, às vezes, a perda da vida da pessoa ou uma sobrevida, que é justamente a prevenção objetiva, né? É desafiador, porque saúde pública sempre é um desafio, mas a gente não pode deixar de estar, né? Eu estou orientando a nossa comunidade, as nossas mulheres, no caso, quando a gente se trata do Outubro Rosa, e também é não deixar de ofertar o serviço como o município já tem ofertado, investindo pela contrapartida municipal, com recurso municipal, o máximo que nos cabe, lembrando que é 15%, que é o indicado pelo Ministério da Saúde, o município vem aplicando acima disso, em torno de 20%, então a gente tem cumprido e a mais com a aplicabilidade do que cabe a questão do recurso em saúde para a comunidade de Piauí.
3: Começando hoje o Outubro Rosa, primeiro evento, um evento de muitos que vão acontecer durante todo o mês de outubro.
4: Isso, então a gente inicia o mês de outubro já com essa ação, lembrando que na segunda e na terça tivemos um mutirão no complexo de saúde, onde tiveram diversos serviços, né, mamografia, odontologia, eletrocardiograma, também foi ofertado ultrassom, cardiologia, ortopedia, ginecologia, urologia, apenas o oftalmo, que não pôde se fazer presente, mas a gente já articulou com outra empresa que a gente já tem parceria, para na próxima semana a gente estar ofertando o serviço de oftalmologia que ficou pendente. Houve uma demanda pessoal que o médico não pôde comparecer, então a gente também tem que entender que às vezes algumas pessoas questionaram porque foi divulgado e não houve, mas foi algo que a gente dormiu, estava tudo ok, quando acordou logo lá de manhã cedo, na segunda-feira, já houve essa informação, então a gente também não quer deixar de cumprir o que foi pactuado, porque a comunidade busca e é bom porque o serviço, a expectativa da gente foi muito maior, para você ter noção, seria em torno de uns 500 atendimentos, contando a especialidade, os exames disponíveis, e a gente conseguiu atender isso, certo, a oftalmologia, que seriam cerca de uns 70 a vaga por dia, mas também é um exame que a gente tem feito, já fizemos vários mutirões esse ano, em torno de uns 8 mutirões só de oftalmologia, e a gente entende também que não está com pendências também com a comunidade, porque o serviço continua acontecendo em Jequié e também em Itabuna e também em Gandu, inclusive com serviços de cirurgias diversas, como cirurgia de catarata, pterígio. Hoje a gente já tem a cirurgia de blefaroplastia, que é a de pálpebra, mas a gente tem a cirurgia para quem tem estrabismo, tem a aplicação intravítrea, que é uma medicação que é ofertada para pacientes diabéticos. Então, isso o ano todo. Além do serviço de escleroterapia, que a gente continua fazendo triagem, fazendo tratamento em parceria com o Ibirataia, e a gente está correndo atrás do processo para brevemente ser todo o serviço em Piauí. Antes precisava o município ser comando único e Piauí já se tornou. Ano passado a gente está nessas tratativas aí para a gente conseguir trazer o serviço para o nosso cidadão, se acontecer todo mundo na cidade mesmo de Piauí, que é mais ganho, então evita o deslocamento, fica mais cômodo para a comunidade. Então a gente avança sim. Então, às vezes, existe uma cobrança da comunidade referente a alguns aspectos de saúde. Não quer dizer que a gente não reconheça a demanda e nem quer dizer também que a gente não está correndo atrás para tentar sanar e ofertar o melhor que a gente pode.
3: Secretária, parabéns. Começando Outubro Rosa, começando mais um mês para beneficiar ainda mais a comunidade feminina de Ipiaú.
4: Isso, e a gente orienta as mulheres para buscar esse serviço. Temos médico em todas as unidades de saúde, vacinação, preventivo, explanon também. Então, em Piauí, superou todas as expectativas, toda a nossa quantidade de implanon disponível, a gente implantou. Então, essa semana conseguimos receber mais uma quantidade que anteriormente estava sendo implantado só no complexo. Agora, as unidades todas estão já realizando. A doutora Clara fez a capacitação já com os outros médicos, outros profissionais. Então, isso já facilita mais para essa mulher passar na avaliação médica com o enfermeiro para fazer a triagem, porque tem alguns critérios que não é indicado para a implantação. Então, além de ter todas as orientações, porque não é um serviço que é barato, então em torno de R$2.000 a R$3.000 cada material desse. Então precisa a pessoa entender quais são os prós, quais são os contras, porque a gente não pode querer colocar em uma semana e na outra tirar, porque aquilo também é um recurso. Lembrando que a gente também tem as outras opções para planejamento, como o DIU, a gente distribui nas unidades, continua ofertando preservativo, medicação oral, injetável. Então é o planejamento familiar, não é só em plano, né? É importante relatar isso. Então, quem estava na espera pode estar procurando unidade de saúde já para ver com relação qual é a data disponível que tem, quando que vai poder estar sendo chamado para o atendimento. Então, a gente está à disposição da comunidade, mas nossas mulheres para atenção, que não é só passar no médico especialista, também é um preventivo que às vezes a mulher não faz. É um exame mais simples que está ali disponível. E também convidar que na próxima semana, no dia 9, na sexta-feira, teremos já esse serviço de oftalmologia, que acontecerá também no complexo de saúde. A gente já vai estar divulgando para as nossas equipes e informação para a comunidade.
3: Secretário, muito obrigado. Parabéns pelos serviços realizados para a população de Piauí.
4: Nós que agradecemos, Nailton, a gente continua nessa luta para uma saúde pública cada vez mais fortalecida e que possa atender ao que também a nossa comunidade, né, deseja. Acho que é um compromisso da nossa prefeita Larissa Dias, porque todo investimento que tem, a gente tem corrido atrás para poder fortalecer e melhorar para a nossa comunidade.
1: Tá aí, Outubro Rosa chegando e a Secretaria de Saúde cuidando das mulheres de Piauí, conversando com o diretor de obras do município de Piauí, Evandro de Jesus. Ele falava a respeito de serviços de rede de esgoto ali na Avenida Jequitibá, feito com PVC, material de PVC. Ele falava sobre esse serviço e nós conversamos também com o secretário de infraestrutura. Foi anunciado na semana passada licitação para pavimentação asfáltica da Avenida Jequitibá e a gente vai recordar a partir de agora. Confira aí.
5: Notícia maravilhosa aí, no qual o projeto já foi aprovado e nós estamos agora aí trabalhando no processo licitatório, no qual em breve poderemos estar publicando em diário oficial o aviso de licitação para a pavimentação asfáltica da Avenida Jequitibá. Então a comunidade ali será agraciada com mais um serviço, com mais uma obra e que possibilita uma melhor mobilidade urbana, um melhor deslocamento de veículos e, de certa forma, favorece toda a comunidade ali do Irmã Dulce.
1: Uma solicitação dos moradores, hein, secretário?
5: Foi uma solicitação proveniente de uma escuta de qualificada, no qual a prefeita busca ouvir os anseios da comunidade e ela conseguiu entender que aquela comunidade solicitava muito por uma pavimentação asfáltica naquele trecho, porque existe, de certa forma, um grande fluxo de veículos em deslocamento. Então ela, com todo o seu olhar sensível, humano, solicitou a equipe de engenharia e assim nós nos debruçamos sobre para que isso pudesse ser concretizado.
1: Até porque, secretário, naquela localidade, além dos moradores, tem a necessidade também dos deslocamentos de profissionais para a creche Delbrando Nunes e para uma unidade de saúde.
5: O asfalto ele concede isso, melhor mobilidade. Então consegue ligar pontos estratégicos a outros pontos com maior fluidez, rapidez, uma melhor faixa de rolamento, assim chamada. E assim nós estamos fazendo todos os dias pela cidade de Piauí.
1: Secretário, quais outras localidades que passaram a receber ultimamente a pavimentação asfáltica? Haja vista que a prefeita anunciou 14 ruas, mas ruas serão beneficiadas.
5: Isso, e nós já passamos aí pela Rua Ceará, no trecho 1, no bairro Santa Rita, Rua Gilberto Lefundes, Rua Hermínia Barreto, no trecho 1, no Santa Rita também essas ruas, na Rua Valdomiro Barreto, que é conhecida como Rua da Banca, também já fizemos um serviço ali na Rua João Pereira, no trecho 1, até a Escola Edvaldo Santiago, descendo a Rua A, sentido a Praça Principal. Logo depois fomos para o Irá, que também já foi atendido. Já passamos pela Rua Professora Wanda Santiago, na Rua Belarmino, no bairro Democracia, na Rua Adenor Soares e Rua Rochael Medrado, no bairro Euclides Neto. Também passamos pela Rua do Cruzeiro, no trecho 1, indo ali até um pouquinho depois do Abrigo dos Idosos. E atualmente estamos trabalhando aí na Avenida Benedito Lessa. Então está na fase aí da aplicação na Benedito Lessa. Então, muito tem sido feito em um curto espaço de tempo de execução, porque a empresa também chegou junto conosco para executar o cronograma estabelecido, no qual os projetos foram desenvolvidos. E eu sou grato a Deus e a toda a equipe aí de engenharia que se dedicou, porque para que isso acontecesse, uma equipe de engenharia esteve dedicada nos projetos, no desenvolvimento, a prefeita com toda a sua força teve que ir em busca do governo do estado, teve que ir em busca atrás de recursos para que isso pudesse se tornar realidade. Então nós somos muito gratos. Os projetos que estão desenvolvidos em papel têm se concretizado em sua materialidade no campo e as pessoas conseguem visualizar e ter uma melhor qualidade de vida. Então, em suma, tudo isso é trazer melhor qualidade de vida para toda a comunidade piauense.
1: Secretário, além das obras de pavimentação asfáltica, o piso da cidade também passa a ser recuperado em outros trechos. Como podemos definir todo esse serviço realizado na pavimentação de Ipiaú?
5: Pavimentação de Piauí, ela é continuada. Sempre repito isso, continuarei repetindo sempre. Então, a pavimentação, ela sofre com o impacto dos veículos em si, às vezes sofre também com impactos aí provenientes de algum tipo de vazamento, rompimento de manilha, seja o que for que acontece, é normal acontecer. E mais a equipe de manutenção de rua, que eu aproveito e deixo um abraço em nome de Evandro a todos os nossos colaboradores, no qual se dedicam para resolver problemas. Então, essa manutenção é continuada. A gente está aqui sempre disposto a ouvir, receber as demandas e buscar resolver da melhor forma possível. Então, essa manutenção ela tem acontecido constantemente, no qual as solicitações chegam, são acolhidas e a equipe vai desenvolvendo. Então, atualmente, como por exemplo, essa semana, concluímos a revisão da ladeira da Idaísio Galvão, de Santa Rita, e outros trechos na cidade. Também no São José Operário estamos executando serviço, no Euclides Neto, na própria Avenida Benedito Lessa, fazendo um tratamento prévio, então um tratamento de base de alguns trechos críticos para poder receber a recomposição asfáltica, juntamente com a empresa que está executando. Então, essa correção do pavimento ela é necessária. E todas as vezes que nós fizemos isso, o fluxo de veículos melhora, as pessoas conseguem ir e vir com melhor qualidade e nós estaremos sempre dispostos a ir atendendo esses pleitos, atendendo essas necessidades, porque é de forma continuada.
1: Saindo na manhã desta sexta-feira com a prefeita Larissa Dias acompanhando as obras realizadas no município de Piauí.
5: A prefeita não para, então ela quer estar sempre de perto, visualizando, acompanhando, dando suas sugestões e assim nós estamos fazendo. Então a gente acompanha visitas em unidade básica de saúde, acompanhamos como é que está o fluxo de desenvolvimento da aplicação asfáltica, a gente acompanha aí a reforma de praças que está acontecendo. Então, tudo isso aí tem sido acompanhado com muita maestria pela prefeita, no qual ela faz questão de estar vivenciando, terando de tudo isso, para que possa cada dia mais propor soluções e melhorias para a cidade de Piauí.
1: Parabéns, secretário.
5: Nós que agradecemos em nome de toda a equipe, sou muito grato a Deus, eu sou grato à prefeita Larissa, porque se dedica todos os dias para entregar esses bons resultados. Então, esses desafios que são lançados para a equipe de infraestrutura, nada mais é do que obstáculos a serem vencidos para que nós possamos todos os dias entregar resultados de qualidade à comunidade piauense. Então, esse é o nosso dever, esse é o nosso compromisso, é de servir todos os dias da melhor forma que nós podemos alcançar. Então, deixo um abraço a toda essa equipe de engenharia, equipe de manutenção. São pessoas incansáveis, são pessoas que estão aqui a todo tempo, dispostas a servir e atender o próximo na melhor qualidade possível. Forte abraço a todos, que Deus nos abençoe. Esse é o nosso objetivo, nosso foco, atendendo os anseios da cidade de Piauí.
1: Valeu, volta amanhã a partir das 18 horas aqui no Cidade Modelo. Que todos nós possamos ter uma noite na presença de Deus.

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2: Boa noite, paz em Cristo e vida longa. Dia 5 de outubro está começando o programa Cristo Satisfaz da Primeira Igreja Batista de Rio Novo, aqui em Piauí. Eu sou o pastor Marcos Lima, estarei com você até às 19 horas. Salmos 37, versículo 5 diz: entrega o teu caminho ao Senhor, confia nele e ele o fará. Vamos orar neste momento. Quero convidar você. Nosso Deus e Pai que está nos céus, nós louvamos o teu nome, engrandecemos ao Senhor por mais um dia que o Senhor nos concedeu. Queremos agradecer, ó Pai, por esta noite onde nós temos o privilégio de elevarmos os nossos pensamentos até a tua presença e de saber que o Senhor responde a oração, que o Senhor contempla a vida daqueles que buscam a tua face. E neste momento, ó Pai, eu coloco diante de ti a cidade de Piauí, coloco diante do Senhor as pessoas que nos ouvem nesta noite. Que o Senhor possa ir de encontro às suas vidas, abençoando em todo tempo, em todo momento, em Cristo Jesus. Amém.

Ouve, Senhor, a nossa prece. Ouve, Senhor, o nosso louvor. Senhor Deus poderoso, Deus de Israel e de cada um de nós.

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4: Lucas capítulo 1, versículo 37, porque para Deus nada é impossível.
3: Estas foram as boas novas de Deus para a sua vida.
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4: E hoje os nossos aniversariantes são alguns, viu? Tem uns quatro aqui. Primeiro, Marli Santos de Jesus, nossos parabéns. Ana Maria de Jesus, Deus te abençoe, minha irmã. Celina Teixeira Brito, que as ricas bênçãos do Senhor sejam derramadas sobre a sua vida. E nosso irmão Danilo Borges Santos, que Jesus Cristo te dê vida e abundância.

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1: E os nossos avisos de hoje, antes da mensagem: você é nosso convidado especial, muito mais do que especial, para estar conosco nos dias 15 até o dia 18 deste mês de outubro. Vai ocorrer na PIB de Rio Novo, na Primeira Igreja Batista, a Casa do Julgamento. No ano passado foi uma bênção na vida de muitas pessoas que estiveram ali, não só de Piauí, mas também das cidades circunvizinhas. Então vocês são nossos convidados, nós aguardamos por vocês. Então não marque nada nesses dias. Se quiser vir no dia 15, 16, 17, 18, pode vir todos os dias, que nós estaremos prontos para recebê-los. E neste momento eu quero convidar vocês para abrir o texto de Lucas, capítulo 7, versículo 36 até o 50. Eu farei essa leitura com vocês, para vocês entenderem a mensagem do Senhor. A pecadora que ungiu os pés de Jesus. É interessante que duas pessoas nesse texto se destacam. Um dos fariseus convidou Jesus para que fosse jantar com ele. Jesus, entrando na casa do fariseu, tomou lugar à mesa. E eis que uma mulher da cidade, pecadora, sabendo que ele estava jantando na casa do fariseu, foi até lá com um frasco feito de alabastro, cheio de perfume, e estando por trás aos pés de Jesus, chorando, molhava-os com suas lágrimas e os enxugava com os próprios cabelos. Ela beijava os pés de Jesus e os ungia com perfume. Ao ver isto, o fariseu que havia convidado disse consigo mesmo: se esse fosse profeta, bem saberia quem e que tipo de mulher é esta que está tocando nele, porque é uma pecadora. Versículo 40, Jesus se dirigiu ao fariseu e lhe disse: Simão, tenho uma coisa para lhe dizer. Ele respondeu: diga, mestre. Jesus continuou: certo credor tinha dois devedores, um lhe devia 500 denários e outro devia 50. E como eles não tinham como que pagar, o credor perdoou a dívida de ambos. Qual deles, portanto, o amará mais? Simão respondeu: penso que aquele a quem mais perdoou. Jesus disse: você julgou bem. E voltando-se para a mulher, Jesus disse a Simão: você está vendo esta mulher? Quando entrei aqui em sua casa, você não me ofereceu água para lavar os pés. E esta, porém, molhou os meus pés com lágrimas e os enxugou com os seus cabelos. Você não me recebeu com um beijo na face. Ela, porém, desde que entrei, não deixou de me beijar os pés. Você não ungiu a minha cabeça com óleo, mas esta com perfume ungiu os meus pés. Por isso, afirmo a você que muitos pecados dela foram perdoados, porque ela muito amou, mas aquele a quem pouco se perdoa, pouco ama. Então Jesus disse à mulher: os seus pecados estão perdoados. E os que estavam com ele à mesa começaram a dizer-lhe entre si: quem é este que até perdoa pecados? Último verso 50, mas Jesus disse à mulher: a tua fé salvou você. Vá em paz. Queridos, é um texto importantíssimo. Não só por Jesus acolher pessoas pecadoras, está à disposição para ajudá-las, mas também um texto onde mostra que Cristo é o único que tem poder para perdoar os pecados nossos. E aqui duas pessoas estão diante de Cristo, são mencionadas duas pessoas. E é interessante que uma delas, O nome não é mencionado. Nós não sabemos a cor da pele, a cor do cabelo, a cor dos olhos. A única descrição desta pessoa é que ela era uma pecadora. E pensando nisso, eu imagino aquela cena quando Cristo adentrou a casa de Simão. E era costume dos judeus, além de lavar os pés, de receber também com beijo. Eu imagino a cena daquelas pessoas que estavam naquele jantar, que também foram convidadas por Simão, cumprimentando todos e recusando a cumprimentar o Senhor do universo, o Senhor que perdoa pecados. E é interessante que essa mulher roubou a cena, porque ela entra num jantar de homens importantes, e ela começa a fazer tudo aquilo que os fariseus, que Simão, não fez, como anfitrião, como dono da casa. Mas essa mulher decide romper com todos os preconceitos, porque ela era tida como uma pecadora. Então, duas pessoas estão diante de Jesus. Duas pessoas procuram Jesus. Você tem procurado a Jesus? Porque Jesus está à procura de corações quebrantados, de corações sedentos pelo perdão. Então, duas pessoas procurou Jesus, uma mulher pecadora e Simão, que também era um pecador, mas se achava autossuficiente. Então, o perdão de Jesus está estendido aqui, irmãos, para pessoas que são incapazes de pagar a sua dívida. E aí Cristo conta uma parábola de duas pessoas que devia a um credor. Um devia 500, outro devia 50, e nenhum dos dois tinha condições de pagar. E Cristo pergunta para Simão, e Simão responde: olha, eu tenho um carro comigo que o que mais foi perdoado vai amar mais. E aí Cristo vira para Simão e diz: olha, Simão, tá vendo essa mulher? Essa mulher foi muito perdoada. E aí a gente entende que em algum momento, não naquele jantar, mas em algum momento das ruas de Jerusalém, Jesus Cristo já tinha se encontrado com essa mulher, e essa mulher já tinha sido perdoada. E o que ela foi fazer ali só foi agradecer. Porque no Antigo Testamento, todas as pessoas, quando comparecia diante de Deus, tinham que trazer um presente. E ela entra naquele ambiente trazendo um presente, trazendo um perfume caríssimo para o Senhor e Salvador da vida dela. Alguém que já tinha perdoado os seus pecados. E Cristo vira para Simão e diz: olha, ela foi muito perdoada. E ela agora me ama muito porque ela foi amada primeiro. Ou seja, ela tem experiência com o amor de Deus. Nesta noite, Deus deseja derramar o perdão dele, a misericórdia dele sobre a sua vida. E a pergunta que fica nesta noite, que eu quero deixar com você: qual a experiência que você vai ter nesta noite com Cristo? A experiência de Simão ou a experiência dessa pecadora que aceitou o perdão de Cristo, não rejeitou o amor de Deus, mas abraçou a ponto de entrar em um jantar, de ser ridicularizada, de ser repudiada, mas nem isso conseguiu parar aquela mulher? Então não deixe nada parar você nesta noite. O que você deve fazer nesta noite é rasgar o seu coração diante de Deus, é reconhecer que você é um pecador miserável, que você precisa do amor de Deus, do perdão de Deus. Você precisa receber nesta noite o amor de Deus que está em Cristo Jesus. Então, o nosso convite da PIB de Rio Novo nesta noite é esse: abra teu coração para Cristo. Receba Cristo como teu Salvador nesta noite. Não faça como Simão. Não endureça o coração. Faça como essa mulher, que é descrita só como uma pecadora. Mas agora ela passou a ser o quê? Uma serva do Senhor Jesus Cristo. Com sobrenome de cristão. Você pode nesta noite fazer isso. Rompa com todas as dificuldades, com todas as circunstâncias, com tudo que quer impedir você de ficar onde você está. Dê um grito forte, abra seu coração e aceite a Cristo nesta noite. Aceite o perdão dele. Eu quero orar com você. Senhor meu Deus e Pai que está nos céus, as pessoas que nos ouvem nesta noite, ó Pai, as pessoas que acompanharam a leitura bíblica e a urgência de aceitar o perdão de Cristo, porque tempo é uma coisa que não volta, tempo é uma coisa que passa e não tem mais como voltar atrás. E nós não sabemos o dia de amanhã. Então, Deus, nesta noite, que em Cristo Jesus o Senhor possa perdoar o pecado dessa pessoa, porque a tua palavra deixa bem claro que o Senhor perdoa pecados, que o Senhor restaura vidas. Então, que nesta noite essa pessoa possa aceitar o Senhor como Senhor e Salvador da sua vida. Então, fale isso para Cristo: Senhor, eu te aceito nesta noite como meu Salvador, como meu Redentor, como meu Mestre. Deus te abençoe em Cristo Jesus para o louvor dele. E você é nosso convidado para estar conosco nessa quarta-feira agora. Quarta-feira nós teremos culto de oração, culto de doutrina. Você vai estar recebendo uma palavra ali. Você vai estar recebendo oração. Venha participar. E domingo pela manhã nós temos o nosso culto com toda a igreja e também temos a escola bíblica onde nós tiramos as nossas dúvidas. E domingo à noite nós temos o culto público, culto de louvor e adoração. Você é nosso convidado. Então, não deixe de vir. A nossa igreja fica aqui perto da prefeitura, perto da Câmara de Vereadores. Que Deus te abençoe ricamente. E agora que a chama foi acesa, não deixe a chama apagar. Fique com Deus. Dia 15 e dia 18, Casa do Julgamento, você é nosso convidado. Valeu, Del!

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0: 7:02. Boa noite pra você nos quatro cantos da Bahia, do Brasil e do mundo. Segunda-feira. Segunda-feira, 5 de outubro de 2026. Já passou, né, Del?
1: Tá passando.
0: Tá passando, né? Pois é, Del tá passando, Del tá sorrindo, tá alegre. Eu tava passando aí, eu vi uma foto, Del na frente de uma caminhada que tava retada aí, não foi? Sexta-feira, tava lá? Na sexta? Deve ter sido você, eu não sei. Mas antes de qualquer coisa, Del, eu quero agradecer a Deus pela sua presença em nossas vidas, dizer que vamos ficar juntos até as 21 horas. E a palavra vai vir no fim do programa, viu? No fim do programa. Eu vou deixar o versículo para você ir meditando aí. Nós vamos trazer no finalzinho do programa aquele devocional pra gente, tá? E aí nós vamos orar, vamos agradecer a Deus pelo dia, vamos agradecer aí por tudo que tem feito por nossas vidas. Hoje nós vamos estar com Salmo 9, e o versículo é 1. Diz assim: eu te louvarei, Senhor, de todo o meu coração, cantarei todas as tuas maravilhas. É, o salmista aqui diz que louva ao Senhor. Eu acho que ele fazia o seguinte: para se louvar ao Senhor de todo o coração, você tem que fazer um culto racional, somente você e ele, né? Porque aqueles cultos bonitos que a gente vê muitas vezes por aí, nos trio elétrico, nas praças, não é um culto racional. Não, não é. Então a gente precisa de um culto racional. E esse culto racional só vai ficar entre nós e Deus. Infelizmente. A gente fala sobre isso daqui a pouco, depois. No finalzinho do programa, nós vamos trazer essa palavra. Então eu quero que você não vá dormir, saia da novela, tá? Esqueça a política, que já passou. Quem ganhou, ganhou. Quem perdeu, perdeu. Né? E quem vai perder, vai perder. Quem vai ganhar, vai ganhar. E nós vamos ter que trabalhar para pagar a conta, viu? Não tem problema. A alegria passa, mas as obrigações continuam. Então, Del, 7:05. Alguns destaques aí do programa de hoje, Del Júnior.
1: Ok, então vamos aos destaques de hoje desse programa Alerta Cidade aqui pela IPAU FM. Jerônimo vence em 376 dos 417 municípios na Bahia. ACM Neto lidera em 41. PM apreende motocicleta por direção perigosa e escapamento irregular em Piauí. Idoso morre após carro cair em Ribanceira, em rodovia em Ilhéus, Uruçuca. Motorista fica ferido após carro capotar na BA-650 entre Piauí e Ibirataia. Estas e outras notícias a partir de agora no seu Alerta Cidade.
0: Epa, deixa eu trazer aqui alguns destaques para você que está aí ligadinho e ligadinha com a gente, que não vai deixar a gente sozinhos, né, Del? Não vão deixar a gente sozinho aqui. Eu quero agradecer você. Prepare aí sua mensagem, né? Será que o seu candidato ganhou? O meu ficou em terceiro lugar aqui em Piauí, viu? Meu deputado federal ficou em terceiro lugar. Olha aí, eu quero trazer para vocês aqui os destaques. Olha, grande vitória, diz Champ sobre Flávio Bolsonaro ter ficado à frente no primeiro turno da eleição. Flávio Bolsonaro irá a Goiás para anúncio de apoio de Ronaldo Caiado. Eu acho que o Ronaldo Caiado vai conseguir mais voto para Flávio do que para ele. Ronaldo é um cara bom, eu gosto dele. Tem mais aqui, viu, gente? Ibirataia, grupo de Sandro Futuca registra votação expressiva no município. Foi bom. Agora Geraldinho perdeu, viu? Geraldinho, filho do vice-governador, perdeu. Olha, não é FME, viu? Prefeita Larissa Dias, resultado dos seus candidatos nas urnas consolida a força política em Piauí. Eita, Deusinho, que bom, né? Tá todo mundo satisfeito. Presidente do TSE conclui primeiro turno das eleições 2026. Projeta mesma tranquilidade para a segunda fase do pleito. Foi tudo tranquilo, não foi, Del Júnior?
1: Tranquilo, tudo graças
0: paz,
1: a Deus.
0: Tudo em paz, tudo em paz. Mas nós não conseguimos nem renovar, nós não, né, que eu não votei nele, mas não conseguimos renovar o candidato do deputado da religião, ou da religião não, da região.
1: Da região,
0: da região
1: estadual.
0: E também, Marcel também não foi dessa vez ainda, né?
1: Não isso, foi. Com certeza.
0: É isso?
1: Isso.
0: E muita gente ficou de fora, né? O time da linha de frente de Lula vai embora todo mundo. Todo mundo fez uma fila. Rapaz, que coisa, hein?
1: Beira.
0: Todo mundo. Aquele time da linha de frente mesmo, lá do principalmente do Senado, que batia de frente. De frente. Todo mundo vai arrumar as gavetas e vai embora. Você vê, né? Às vezes a pessoa pensa que é dono, mas não é. Depois dos comerciantes, volta a gente comentar sobre isso.
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4: 7h18. Del Júnior está aí ansioso para falar alguma coisa. Não sei o que é que ele quer. É notícia da política, é, Del Júnior, das eleições? É?
5: É notícias da política? Não, notícias da política tem muito, né?
4: Tem
5: notícia da...
4: Não, isso aqui. Eu sei, isso aí eu tô sabendo. Agora, o que é que você achou das eleições no domingo, ontem? Você achou, qual foi a sua opinião sobre tudo que rolou? Você achou normal a vitória de...
5: Não, eu achei uma surpresa, porque eu acharia que daria segundo turno na Bahia.
4: Na Bahia.
5: E a surpresa foi porque Jerônimo venceu.
4: Venceu de surpresa.
5: No primeiro turno, como a CM Neto vinha liderando desde o início das campanhas, liderando o tempo todo. E na inverteu reta final teve a virada de Jerônimo.
4: Inverteu, né?
5: Inverteu.
4: Também as pesquisas apontavam Lula o tempo todo na frente de Flávio, não era também?
5: Isso, Flávio, depois foi encostando, depois dava empate técnico, mas sempre com aquela vantagem pequena de 1 ou 2 pontos na frente.
4: Aí, de repente, dá Flávio com a diferença de 10 pontos. Aí eu fico perguntando. Aliás, não vou perguntar nada aqui, você sabe minha opinião, que eu te falava aqui todos os dias. Não acredito nas pesquisas, não era isso? Não sou obrigado a acreditar nada. Eu tenho que colocar a minha opinião, né? Minha opinião é livre, até garantida na Constituição. Eu não acredito. Agora, a questão da Bahia é que Jerônimo não ia ganhar nada se não fosse Lula, se não fosse Wagner e Rui Costa. Na realidade, quem ganhou foi Rui Costa. Mas se você parar para pensar direitinho, quem entregou a eleição mais uma vez para Jerônimo foi justamente a CM Neto. Porque dava para vencer com Rui, com Wagner, com quem quer que seja aí na frente, se ele fosse um político como o avô dele, ele venceria. Primeiro, é um homem que o grupo dele não conversava com ninguém. grupo de ACM, pelo menos aqui em Piauí, não conversou com você, não, o grupo dele?
5: Não.
4: Não? Você não sabe nem quem coordenava a campanha dele aqui, você não
5: sei.
4: Sabe, né?
5: Sei, não.
4: Já fala, chamaram você, o Deus, dá pra você ajudar uma mão?
5: Não, nunca chamou. Nunca ninguém, chamou, né? Não chamou, não.
4: Me chamaram uma vez pra fazer uma entrevista com o Zé Cocá, em uma reunião que ele disse que ia vir aqui, pra, porque ia ter a... parece que ia ter o negócio lá da... foi o que, gente? Que ia... um evento que ia ter aqui, parece que foi a feira, né? Agropecuária. Aí me ligaram pra fazer, ir lá fazer uma entrevista com ele. Mas eu acho assim, ó, na realidade eu trabalho com isso, né? Mas se ele estava lá, eu facultei a vinda dele aqui no programa. Eu falei pra mim lá, no horário do meu trabalho, né? Eu vivo aqui do meu trabalho, nós vivemos aqui do meu trabalho. Se eu for sair daqui, deixar meu trabalho aqui, ou você, para ir lá gravar com ele, porque ele tá lá, quer dar uma entrevista e tal, uma coisa que para mim não era interessante, não tinha nada de novidade. Eu falei, não, eu não dava para ir por causa do horário. Eu, se eu for, eu atraso aqui meu trabalho aqui. Eu tinha que sair mais cedo de casa, né? Que eu fico lá editando... o que eu vou ler, o que eu vou ver aqui, eu fico lendo o site, às vezes colando alguma coisa, ou criando também a matéria para mim fazer, e fico lá. Então, trabalho em casa. Então, se eu sair para lá, vou para lá, não vou, só vou ter a notícia dele. Cara, eu tenho notícia não só do Brasil e do mundo. Eu leio o site de todos os lugares. Sei o que Champ está falando, o que Berramino está em alta falando, sei o que é, que pute, o que todo mundo está falando. Então eu tenho que saber. Lá eu só vou saber a opinião de Zé Cocá. Não é verdade?
5: Isso.
4: Bom, sim. É interessante. A opinião dela é interessante também. Estou desmerecendo. Mas eu não tinha. Aqui eu estou fazendo porque eu tenho minha recompensa. Né? Não é à toa que o site, meu site, né, o IPAUGN, já está passando de quase 7 milhões de acessos. Né? Então, de leitores. Então eu vou... aí eu não fui, eu facultei, falei, não, eu quero convidá-lo, então, né, já que lá vai ser 6 horas, até 7, 8, tá, sei lá, eu convido, 7 horas, 7:30, dá um pulinho lá, leva ele e faço pelo menos 10 minutos de entrevista, aí não pôde vir, não podia vir, então eu não posso ir lá também, né, não é verdade?
5: Com certeza.
4: Por que eu tinha que ir lá? E outra coisa, a CM, toda a vida a CM ficou em cima do muro. Ele não
5: apoia, assim, definitivamente, não, um candidato a presidente. Não, fala, eu tô com fulano.
4: Pois é. Aí ficou dizendo que ia votar em Caiado, mas não botou... Caiado não veio cá, não fez nenhuma caminhada com ele. Ele não veio... município como Ipiaúa, ele não veio. Jerônimo veio aqui, não veio? Jerônimo veio, não sei, uma ou duas vezes, sei lá, veio antes, veio depois. Jerônimo foi até... Palmeirinha. Jerônimo fez evento até em Palmeirinha. Mas ele não fez. Ele só fazia em cidade grande. Conquista, Feira de Santana.
5: Foi onde ele ganhou.
4: É, hein?
5: Foi onde
4: ganhou. Sim, tá certo. Mas ele não precisava ganhar aqui também? É. Não precisava ganhar em Aiquara? Não precisava ganhar em Gitaúna? Não precisava ganhar em Birataia? Pois é, então... são essas coisas que não ganhasse, mas ia conquistar mais votos, as pessoas iam confiar nele, e porque ia conhecer, ouvir ele de perto. Mas ele parece que tem medo de vir. Eu nunca vi em Piauí fazer um discurso, uma
5: ele
4: coisa assim.
5: Ele tem que vir sempre aqui. O certo é ele vir assim sempre, mesmo agora.
4: Você está entendendo? Então aqui, o Rui Costa está aqui todo dia.
5: Aqui.
4: Você está entendendo? A Rui Costa tem os representantes aqui. Eu não sei se foram dois grupos trabalhando, né? Eu trabalhei para um candidato, ajudei, não é trabalhar, trabalha você quando você é recompensado, remunerado. Eu não recebi remuneração de ninguém, a não ser uma ajuda de custo para gasolina, né? E aí o que é que acontece? Quer dizer, isso não foi essa ajuda de custo para gasolina não foi nem do candidato. O candidato mesmo não me deu nada, não recebi nada de candidato. Você está entendendo? Nada de candidato. Colega nosso, o Zé, dá uma força para a gente, eu vou dar. Né? Vou dar, você é meu amigo. né? E aí chamei, vou dar uma força, fui dar uma força. Aí de vez em quando, bom, me deu o carro aí, deixa eu botar uma gasolina pra você e tal. Vai, bota a gasolina. Aí botava a gasolina lá, que eu queria botar, porque ele precisava ir em algum lugar. Esse é o problema. Então eu e mais dois ou três parceiros aqui conseguimos dar 1.705 votos ao deputado Robinho. Pergunta, eu já tive com o Robinho uma vez só. Mas por causa dos meus amigos. Esses amigos que me consideram, que me respeitam, tá, que falaram comigo há não sei quantos meses atrás. Agora as pessoas não falam com você, acham que eles são donos de você. Tem político que acha que é dono de você. Aí eu sou dono, eu chego lá e vou. Tá entendendo? Então, essa é a realidade. As pessoas têm que se comunicar. Agora, para mim publicar as coisas, eu publiquei de todos e todos. Todos que me procuraram, que mandaram o seu material, era publicado, acessado todos os dias por uma média de 10, 11, 12 mil pessoas no site e no Instagram. Então, eu não faço dificuldade. Publiquei só de quem não mandou. Mas quem mandou, o Marcel, de Larissa, de Dona Maria, os eventos que tinha, tá, lá do pessoal de Birataia, até de Birapitanga, eu publiquei. Tá entendendo? Agora, o candidato que não quer contato com ninguém não pode ter voto em lugar nenhum. Concorda comigo?
5: É claro, com certeza.
4: Eu não vou dizer aqui, eu fiquei sentido porque o nosso candidato, que eu esperava, porque é um cara honesto, por isso que eu fiz, é honesto. Não vou dizer, botaram a gasolina, foi corrupção. Não, não teve nada disso. Quem me deu são pessoas humildes como eu, que ia sair com o meu carro, então queria que fizesse isso daí. Ó, bota assim, bota ali 10 conto de gasolina, 20 conto de gasolina, tá? Bota, vai lá. Tá entendendo? Não tem problema nenhum. A gente está aqui para isso, porque a gente quer um Brasil melhor. É ou não é?
5: É, com certeza.
4: Agora, quando tem um candidato que a gente tem uma esperança que ele vai ganhar a eleição e ele menospreza o voto da pessoa, porque sabe, por que que o voto de Conquista, o voto de Barreiras é bom, vai 3, 4 vezes em Barreiras, o voto de São Sebastião, o voto de Santo Antônio, o voto não sei de onde é bom, por que que o voto de Piauí que tem 40 mil habitantes não presta, o cara não vem? Então o Gerando não veio e aproveitou, deu uma goleada aqui, não foi? Gerando deu uma goleada, tanto porque ele tem uma boa convivência.
5: 1 milhão de votos de frente, somando a soma geral.
4: Então, esse aqui é o problema, o cara acha que já está eleito. Gente, Salvador, sozinho...
5: Agora foi uma eleição muito difícil. Por exemplo, as pessoas foram 6 candidatos. Eu estive observando, eu trabalhei aqui na rádio até as 9:09, eu estive aqui no Celestino, fui no Jean, andei pelas ruas, fiz algumas perguntas a algumas pessoas nas ruas assim, conversando. As pessoas estavam assim, Odel, a gente vota primeiro em qual candidato? A primeira é federal. Vai aparecer 4 quadradinhos, você vai votar em federal depois. Porque eu que acompanhei lá na fila, tinha muitas pessoas, teve pessoas que demoravam até mais de 5 minutos, demoravam para. Teve pessoa que coçava a cabeça, depois ia de novo e tal, e depois batia um botão lá e saía. Já saiu um voto nulo ali, ou foi branco, não sei, porque não acertou. Pessoas que não iam voltar porque tinha vergonha de ficar demorando muito tempo ali. Abstenções foi muito grande, foram 7.500 aqui em Biaú.
4: Foi mais de 20%.
5: Abstenções no geral foram 33, quase 34 milhões de pessoas deixaram de votar. E esses votos aí.
4: Agora vão votar.
5: Agora é mais fácil, agora é dois candidatos.
4: Dois candidatos. Agora, esse muito segundo fácil. Turno foi muito favorável para quem já está na frente. Porque vai ter dificuldade, o presidente Lula vai ter muita dificuldade, primeiro por causa da arrogância do pessoal do partido. É uma arrogância terrível, tremenda. Acho que tem que passar por cima de todo mundo. O que ele fala é como se Deus tivesse dado a última palavra. E a agressão também que Lula faz às pessoas, com a ignorância dele quando ele está fazendo o seu discurso. Então muita gente, ele ofende todo mundo. Então a gente hoje, eu vi um vídeo de Constantino, Augusto Constantino, que realmente é a realidade aquilo ali, está lá no X, e a gente fica olhando assim, ó, Você vê que o Flávio, ele, eu não sei, eu não tinha muita simpatia por ele. Não tinha, não, não tenho. Eu vou dizer a você que eu tenho, né? Eu votei nele, não vou negar, votei nele porque eu cansei de votar em Lula, cansei de ouvir essas bobozeiras, essas coisas, e sei como o país está, sei a situação que está do nosso país, que eu não quero que esteja, porque eu quero um país melhor para meus filhos, né? Meus filhos já estão grandes, né? Para meus netos, bisnetos que estão aí, está entendendo? Então a gente está vendo que era uma coisa melhor, e isso Lula não proporciona. Não proporciona, sinceramente. O governo Lula não proporciona, o governo da esquerda não proporciona. Então, é por isso que eu tive que mudar. Eu tive que mudar. Não é que eu tenha ódio de Lula, não, mas é o sistema, o governo dele é isso, a esquerda é isso. Em toda parte do mundo, a esquerda é isso. Tá entendendo? A Venezuela, como é que ficou? É Cuba. Olha outros partidos, os países que tem por aí. Então a gente tem que botar o pé na consciência. Mas vamos trazer aqui as notícias, né? Olha, cadê o negócio da bicicleta, das motocicletas? Foram presas motocicletas em Piauí? Foi por quê?
5: Tem outra
4: parte. Tá no Ipiaú, gente. Tá no giro. Tá aí, tá girando isso aí.
5: É porque você... a gente bota sempre uma coisa aqui, tá. Como?
4: Ah, mas então, enquanto isso, eu vou fazer a coisa. Vou fazer a matéria, Larissa. Você fica fazendo corpo mole. Não quer, parece que tá cansado. Votou ontem, vou chegar aqui hoje cansado. Hoje você não trabalhou, trabalhou aqui?
5: Não, hoje Jota já voltou já da
4: Jota série. Voltou?
5: Voltou.
4: Abração pra Jota. É. Olha, a prefeita Larissa Dias, ela diz, resultado dos candidatos nas urnas consolida força política em Piauí. É, gente, mas os candidatos não foram de Piauí, não, viu? Os bem votados aqui, os de Piauí foram tudo mal votados. Parece que o povo não gosta de santo de casa, não, né? Patrick Lopes perdeu, não foi, velho?
5: Teve mais votos do que na eleição passada, mas não
4: ficou. Mas cresceu a votação esse ano. Foi, cresceu. Olha, os candidatos apoiados pela prefeita de Piauí, Larissa Dias, do PP... tiveram desempenho de destaque nas urnas do município nas eleições realizadas neste domingo 4. Os nomes escolhidos pela gestora para deputado federal, deputado estadual e senado, governo da Bahia, a presidência da República, terminaram com os mais votados em Piauí, em suas respectivas disputas. Para deputado federal, Antônio Brito, foi no geral, viu, Del? Na Bahia toda, foi mais votado. Depois, também, do Sargento Isidoro, viu? Sargento Isidoro, quase 250 mil votos, viu, Del? Ó, mas Isidoro teve pouco votinho aqui, são dois votinhos aqui. O PSD liderou a votação do município com 3.933 votos. Já para deputado estadual, Niltinho, do PSD, ficou na primeira colocação, alcançando 3.759 votos. Na eleição para Senado, em que o eleitor pode escolher dois candidatos, Rui Costa, do PT, foi o mais votado em Piauí, com 11.360 votos, 28,41%, seguido por Jacques Wagner, do PT, que recebeu 10.420 votos, 26,06%. Os dois também foram eleito para representar a Bahia no Senado Federal. Na disputa pelo governo da Bahia, Jerônimo Rodrigues, do PT, também ficou na primeira colocação em Ipiaú. O desempenho foi grande, viu, Del? O desempenho mais expressivo entre os nomes apoiados pela prefeita ocorreu na eleição presidencial. Lula recebeu, aí é fácil, né, para Lula é fácil, 14.346 votos, em Piauí, equivalentes a 60,27% dos votos válidos.

0: seu voto de confiança no nosso time. Essa conquista é resultado da confiança do nosso povo e da nossa e da força de um trabalho que tem transformado a Bahia. Seguiremos juntos fortalecendo essa parceria, trabalhando ainda mais por nossa gente, escreveu a prefeita. E aí, Del, você tem o que aí? Tem mais coisa? Olha, no IPAU, gente, em todo resultado da eleição, tem voto de cada um. Nós tivemos, aliás, temos acesso lá o site do TSE, e lá nós temos tudo, viu, gente? Quanto os mais votados na Bahia. E na Bahia, mais votado, ele disse que nem voto pediu, né? O pastor Isidoro. Ele falou, ah, não pedi voto.
1: Campeão
0: não.
1: De voto.
0: Ele falou, ele tá dizendo, eu não dormi essa noite. Aí, Marcelo Castro perguntou, não dormiu por quê? Tava. Não, eu tava, foi namorando, rapaz. Mas, ô, velho, sem vergonha, aquele pastor, viu? Foi mesmo, é o velho Isidoro.
1: Foi mais votado na Bahia. E em Salvador também, ficou em primeiro lugar. Foi mais votado na capital.
0: Foi mais votado no estado. 248 mil votos. E temos aqui também. Aqui sumiu nessa eleição que eu não vi, foi o suboficial. Não foi o suboficial aqui que sumiu, que é candidato. Será que ele é candidato a prefeito de Piauí? Olha, e Champ também acompanhou as eleições, viu, Del?
1: Acompanhou.
0: Champ acompanhou.
1: Inclusive, ele falou que agora o segundo turno vai ser acirrado. Ele mesmo falando. Quem? Vai ser acirrado o segundo turno, porque até é mais fácil também, né?
0: Tanto quem um falou? Outro.
1: O presidente, eu vi aqui no V1 aqui, ele falou que o segundo turno vai ser acirrado.
0: Vamos ver o que é que ele falou aqui, ó.
1: Por ser mais fácil
0: do que o primeiro. Mas eu li pra ele. Ó, o presidente dos Estados Unidos, Donald Trump, comentou nesta segunda-feira, 5, no primeiro turno das eleições brasileiras, em entrevista a jornalista, enquanto deixava a Casa Branca, o republicano foi questionado sobre o que achou do resultado do senador Flávio Bolsonaro do PL frente ao presidente Lula. Ele respondeu que, abro aspas, é uma grande vitória, bem apertada, mas uma grande vitória, incrível, completou ele. O candidato bolsonarista arrematou 47,3% dos votos contra 45,16% de Lula. Antes, ele afirmou a repórter Patrícia Vasconcelos, correspondente do SBT, que prevê uma eleição muito disputada no segundo turno. Vai ser muito acirrada. Acho que a disputa no Brasil será muito acirrada. No domingo, horas após o resultado, Trump fez uma publicação em que trocou o Brasil pela Índia. Ele elogiou a rapidez da apuração dos votos após a confusão. O republicano editou a postagem para citar a eleição principal do Brasil. 125 milhões de pessoas votaram hoje no primeiro turno da eleição presidencial da Índia. Os resultados saíram pouco depois do encerramento da votação. No mesmo dia, havia escrito Trump na sua rede social, sem mencionar nenhum candidato diretamente. Índia, porém, não realizou eleições no domingo. O republicano depois corrigiu informações, sem mencionar o erro, por Isabela, lá no Folha, que editou essa matéria. 7h41. Eu estou preocupado, querendo saber sobre as motocicletas.
1: Está aqui.
0: Está aí?
1: É.
0: Nas motocicletas aí?
1: Entendi.
0: Então, por que prenderam essas motocicletas?
1: Bom. Irregularidade. Vejam só, a PM prende motocicletas por direção perigosa e escapamentos irregulares aqui em Piauí, viu?
0: Em Piauí foi?
1: É, aqui. Olha, a polícia militar apreendeu 14 motocicletas durante uma operação de fiscalização realizada na noite de domingo,

0: A ação ocorreu após diversas denúncias sobre motocicletas realizando manobras perigosas em vias públicas, trafegando em alta velocidade e utilizando veículos com escapamento irregulares. E diante das denúncias, equipes do pilotão de motopatrulhamento intensificaram as rondas ostensivas e abordagens de motocicletas em diferentes pontos da cidade, com o objetivo de coibir as infrações e preservar a segurança no trânsito e a ordem pública. Durante a fiscalização, os policiais identificaram motocicletas em desacordo com as normas previstas pelo Código de Trânsito Brasileiro. Conforme a PM, nos casos em que a irregularidade não puderam ser solucionadas no próprio local, os veículos foram conduzidos até o pátio do quartel para adoção das medidas administrativas e legais cabíveis. Ao final da operação, 14 motocicletas foram apreendidas e a Polícia Militar reforça que ações de fiscalização devem continuar com o objetivo de combater práticas que coloquem em risco motocicletas, pedestres e demais usuários das vias. Zé Gomes.
1: Prefeito de Ibirataia, Sandro Futuca, e seu grupo político demonstraram força eleitoral nas eleições de 2026, consolidando apoio a diversos candidatos ao município. Para deputado federal, o grupo contribuiu com 3.065 votos, 27,909%, para Jaime Vieira Lima. Que foi o candidato mais votado entre os apoiadores pelo grupo. Já para o deputado estadual, os candidatos Eduardo Salles receberam 1.660 votos, 14,84%. Matheus de Geraldinho obteve 1.632 votos, 14,59%. Patrick Lopes alcançou 746 votos, 6,64%. É o que eu digo, né? Santo de casa não faz milagre, né? Patrick é da região. Os outros tiveram 1.632. Geraldinho, né? Eduardo Salles, 1.600 e pouco. E Patrick, 700 e pouco. Além do desempenho, né? Além do desempenho nas disputas proporcionais, os candidatos majoritários apoiados pelo prefeito Sandro Futuca também obtiveram resultados positivos. O governador Geraldo Rodrigues foi reeleito para mais um mandato, enquanto os senadores Rui Costa e Jacques Wagner, que também receberam o apoio do grupo político de Ibirataia, foram eleitos para representar a Bahia no Senado Federal. No cenário nacional, o presidente Luiz Inácio Lula da Silva, apoiado por Sandro Futuca e seu grupo político, avançou para o segundo turno da eleição presidencial. O resultado das urnas reforça a articulação política do prefeito de Ibirataia e sua base de apoio, que ampliaram sua participação no processo eleitoral de 2026, tanto no município quanto no cenário estadual e nacional. Todo mundo trabalhou um pouquinho, né, Del? E são 7:46, você tem o que aí, por gentileza?
0: Olha notícias, o idoso morre após o carro cair em Ribanceira, na rodovia Ilhéus Uruçuca. Um homem de 82 anos, que era cadeirante, morreu após o carro em que estava sair da pista e cair numa ribanceira na tarde de ontem, na rodovia Ilhéus Uruçuca, no sul da Bahia. Segundo o registro policial, o acidente aconteceu em um trecho da curva acentuada. O veículo, um Fiat Uno branco, caiu em uma área de difícil acesso. O corpo de bombeiro foi acionado para retirar a vítima. O idoso não resistiu aos ferimentos e morreu ainda no local. O motorista foi socorrido pelo SAMU e levado para o Hospital Costa do Cacau. O Departamento de Polícia Técnica realizou perícia, encaminhou o corpo ao IML de Ilhéus, e o veículo também passou por perícia e depois foi removido para um pátio em Itabuna.
1: Isso, e aí? Vamos ver aqui, olha, ô Del, eu não sei, tem tantas notícias aqui que a gente tem que trazer aqui, não sei se vocês estão interessados em saber como é que está andando, né, mas uma coisa eu sei, né, a Polícia Rodoviária divulga o balanço final da atuação das eleições de 2026, né, tem também aqui, ó, a Polícia Federal e Polícia Militar do Paraná localiza 680 quilos de maconha em Foz do Iguaçu. Temos também no IPA Urgente, viu? Você pode ir lá. Polícia Federal e Polícia Militar de Roraima também. Prenderam 2 toneladas e 400 quilos de maconha em Foz do Iguaçu também. Né? É isso aí. Então tem mais aqui, ó. Político ligado a fraude do INSS não consegue se reeleger. Tá ouvindo aí? E esse cara tava muito ligado mesmo lá no negócio, viu? Foi denunciado, foi a coisa. E é senador. Tem um bocado de senador aí que tá envolvido também com o Master, né? Mas foi eleito assim mesmo, né? O povo não liga não, o povo tá acostumado com tanta coisa errada que nem liga mais. Ao menos 4 políticos que com envolvimento direto nas fraudes do INSS não foram eleitos neste domingo, 4. O senador Everton Rocha, do PDT de Manaus, que foi alvo da operação, aliás, do Maranhão, alvo da operação da Polícia da Polícia Federal, que apura os descontos irregulares, não conseguiu ser reeleito. A suspeita é que ele seria beneficiário oculto de operação financeira do esquema, indicando beneficiários e cobrando repasses. Outro envolvido no esquema, deputado federal Euclides Peterson, do Republicano de Minas Gerais, também não conseguiu renovar o mandato. Ele é o presidente do partido no estado e foi indiciado pela PF por suspeita de ser o principal fiador político da organização criminosa. Euclides conseguiu pouco mais de 90 mil votos, garantiu apenas a vaga de suplente. A deputada federal Gorete Pereira, do MDB do Ceará, também não garantiu a reeleição ao ganhar pouco mais de 3 mil votos. A parlamentar chegou a ser alvo de buscas na operação sem desconto e usou tornozeleira eletrônica. Outro político que passou a ser monitorado com equipamento após ser alvo de outra fase da operação, da mesma operação, é o deputado estadual do Maranhão, Edson Araújo, do PL, que também não foi reeleito. O deputado teve o sigilo quebrado pela CPMI do INSS, que revelaram movimentações financeiras atípicas nas contas do parlamentar. E esses caras não mereciam mesmo voltar para lá, não, para continuar roubando? É, não, é mesmo. Outro que ficou fora foi o senador Renan Calheiros, viu? Lá foi um negócio sério. Arthur Lira foi para a presidência. Presidência não, foi para o Senado. E aí, ele era, né, deputado, foi para o Senado. E a gente está aqui somente vendo a bagaceira. A bagaceira que vão fazer. Porque na realidade, gente, esperança de melhora é muito pouca, viu? O Brasil está fracassado. O Brasil está daquele jeito. Agora, uma coisa existe, mas antes eu vou falar aqui do meu deputado, né? Ainda é deputado. Eu também tenho o direito de escolher, não tenho, não, Del?
0: Certeza.
1: O deputado Robinho publicou uma mensagem de agradecimento direcionada a todos que o apoiaram ao longo da sua caminhada. Mas eu tenho aqui no IPA Urgente, né? E tenho no meu Instagram também a fala do deputado. Vamos ouvir aqui o deputado, ele falando. Vocês que votaram em Robinho, tá aqui o agradecimento. Inclusive, até em Jequié, eu consegui pessoas para votar no meu amigo Robinho. Aqui, ó.
2: Olá, baianos e baianas. Passa-se um processo eleitoral onde temos muito a agradecer. Agradecer primeiramente a Deus que nos deu muita força, nos deu muita energia. Tinha hora que eu falava assim, aonde eu estou conseguindo tanta energia para participar de tantas reuniões, tivemos contato com as pessoas, enfim, quero agradecer os quase 80 mil votos recebidos pelos baianos. Quero dizer a todos vocês que fiquei muito agradecido. Cumpri a minha missão, dediquei muito, trabalhei muito, andei muito, pedi muito voto e fiz aquilo que acreditava. Tive a convicção de defender o certo, o coerente. Infelizmente, a maioria dos baianos não entenderam isso. Preferiu entender que a Bahia está bem na questão da segurança, que a Bahia está bem na questão da educação, que a Bahia tem ofertado muito emprego para os jovens, para as pessoas, e que a saúde da Bahia e dos baianos também. A maioria entendeu assim. Quem sou eu para questionar a vontade popular? Tomara que o governo que se mantém procura mudar algumas coisas e procura tratar o povo de uma forma melhor. Cabe a eles que tiveram a responsabilidade de assumir isso e dar o resultado. Mas enfim, muito obrigado, eu não vou aqui citar nome, a todas as pessoas que acreditaram em mim, que foram para as ruas, que pediram o voto e que trabalharam, que se dedicaram para a minha campanha. Só agradecimento. Vou saber agradecer a cada um deles de forma pessoal. Bater um papo, agradecer. Muito obrigado a Deus. Muito obrigado a cada um de vocês que acreditaram em mim. Que Deus os abençoe. Que Deus tenha piedade do povo baiano. Nos resta agora sonhar, esperar e acreditar que o Brasil vai mudar. Muda Brasil, valeu Bahia, muito obrigado amigos, que Deus abençoe.
1: É isso aí, a gratidão mesmo, que é bom, porque uma campanha dessa é muito cansativa, é muito pesada, e o cara fazer sozinho é muito complicado. Então parabéns aí a Robinho, quase 80 mil votos, não é? Quase 80 mil votos, só em Piauí foi 1.705 votos. Né, sem ter prefeito, sem ter, só teve um vereador que estava colado com ele, menino muito bom, e um comerciante, e a gente, né, que é aí mais um pouquinho estávamos juntos. E também não houve compra de voto, graças a Deus não houve compra de voto, não houve essas farras de nada, de presente, de coisa nenhuma, né? Não houve trevo como paredão nas ruas, nem pagando, dando dinheiro a ninguém para fazer carreata. Nem dando, né? Não teve nada disso. Foi só mesmo na fé e na coragem. E na confiança. E na esperança de colocar um homem que realmente respeita o povo no Congresso, na Câmara Federal. Infelizmente não conseguimos, porque você sabe, muitas vezes, né? É como ele disse, as pessoas acham que a fila de regulação está boa. Né? A pessoa basta adoecer, chegou no hospital, precisou de um procedimento de alta complexidade, é só ligar, tá bom, aqui já vai, já tá pronto aí, não é? A pessoa tá dizendo que é assim, ninguém tá precisando de mais nada. Afinal de contas, tem auxílio, tem cesta básica, né? Cesta básica, tem gás, né? Mesmo depois recebe a cesta básica, reclama do feijão, do arroz, que está quebrado, está não sei o quê, mas recebe, não pode dizer que não recebe, né? Mas o melhor mesmo é a dignidade, que muita gente está precisando de ter ela de volta. A dignidade. Dignidade é o que muita gente precisa. Falar em dignidade, Delgino, está aí. Vamos soltar essa mensagem agora, depois a gente volta. 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
4: 8:07, 8:07, de volta com Alerta Cidade. Vamos dar um pulinho nos nossos ouvintes, Del.
5: Com certeza.
4: Quem está mandando as mensagens para nós.
5: Isso, já temos.
4: Nesta segunda-feira.
5: Já temos por aqui já, viu? O Marcos Moura, de Ibirataia.
6: Boa noite, Zé Gomes. Boa noite, Del Júnior. Boa noite para todos e todas as ouvintes do programa Alerta Cidade. Gostaria de mandar um alô para ele, o Pereira da Pintura, Gerleu Oliveira, para Bavi, para Del, para Juruna, para Mara, para Doguinhas, para Rita e Gildete, na Rua da Muriçoca, para a comadre Elisângela, esposa do compadre Gilmar, para a comadre Luciane Cerqueira, para a compadre Irã, e no Corta Jegue, para o nosso amigo, né? Popular Antônio e sua esposa, Popular Piola, na Fazenda São José, para o nosso gerente, Matheus Nery e sua esposa, para Baixinho, Dona Marilene e sua esposa, para Mil, para Cival, para Cambotinha de Ouro, para Marrom, para Cássio, para todos e todas as moradoras da Fazenda São José e Fazenda Canaã. Em ponto de fim, para o nosso amigo Rodrigão e sua esposa, na Fazenda Flor do Brasil, para seu Augusto, para Deca, para Adriano, Emparrado Rocha, para seu Carlos, o pai de Cambotinha de Ouro. Quem a gente está falando aqui é Marcos Moura de Ibirataia. Boa noite, Del Júnior. Boa noite, Zé Gomes.
4: Boa noite, Marcos Moura de Ibirataia. Arlete
7: boa
4: chegando.
7: Boa noite, Zé Gomes. Boa noite, Del.
5: Boa noite.
7: Eu queria mandar um alô somente para sua esposa, o Verano Picolé, Fabiano, Jossi, Noé, da Catatal, Critiquina, São Antônio do Caminho 17, para Lucia, para Renilda, que mora no Barro Fogo, para Cormira, Pagado da oficina, pra Beto do Caminho 16, pra esposa Veredida, pra Marlene, que mora no, perto do Hotel Prata, um alô pra ela, um alô pra Fadó Sorriso e Zé Grosso. Um bom trabalho, que Deus te abençoe, Zé Gomes. Fique com Deus.
4: Amém.
7: Deus te leve, Deus traga, pra você e Deus.
4: Amém.
7: Pra escuta.
5: Ok. Vamos lá.
8: Boa noite, Zé. Boa noite, Zé. Boa noite. O amigo Del Júnior, né? Mandar ver para os bichos, né? A do lado vira para a cidade. Também trabalhava sábado de manhã também.
4: É, muito fatel, né?
5: Muito fatel.
8: Os estranhos bichos também. Então, os ouvintes aí estão olhando a cidade. cruzando o povo, o amigo tá falando dele.
5: Beleza, Raimundo.
4: Valeu, meu irmão. Vamos lá, Del. Mais lá, Del.
5: Mais lá.
9: Boa noite, Zé. Boa noite, Del. Vou mandar alô pro meu pequeno Ravi, mandar alô pra mim, quero mandar alô pra tudo, que mandar alô pra Prego, mandar alô pra Bonitinho, vou mandar alô pra YouTube Gospel. Vou mandar um alô pra Alessandro, Joselma. Vou mandar alô pra Tetina Batateira, pra Nena na Vila Temão. Pra Aldaí José, da Avenida de São Salvador. Tchau, Zé. Abraço a você, Mardel.
4: Tchau, Damiana. Um abraço também pra Ravi, que tá ligado com a gente. Um abraço para vocês de Ibirataia, vocês da Fazenda do Povo. Um abraço aí para vocês do Tingui. Todos vocês aí, muito obrigado pela audiência.
5: Mais aqui.
10: Boa noite, Zé.
4: Só?
10: Tá falando aqui a Linda aí que mandei você para orar por mim aí. Arlindo aí, você tá lembrando lá da feira, sabe?
4: Ah, meu amigo Arlindo.
10: Sou fã do seu programa, Zé Gomes.
4: Falou, Arlindão, um abraço.
10: Agora eu tô assistindo.
4: Isso.
10: Eu sou fã do seu programa mesmo.
4: Tá lá em
10: Arlindo, que eu falei, Arlindo, conhecido por Arlindão.
4: É.
10: Do bairro Santa Rita.
4: Santa Rita. Ok, Arlindo.
10: Oi, Edivaldo Barbosa. Deus dá boa noite pra todos.
4: Boa noite, irmão.
10: Vamos pegar o seu programa.
4: Obrigado. Isso. É, Arlindo, tem um bocado de gente aí, viu, Del? Pra gente mandar esse alô aí. Vamos lá, Del. Vai soltando o alô aí.
5: Bom, tá Alexandre, tá aqui.
11: Boa noite pra Damiana e pequeno Ravi. Deus abençoe ela. E você não escuta, viu? Programa Alerta Cidade.
5: É. Bom, tá acabou aqui.
4: Acabou aqui.
5: Por enquanto acabou.
4: Tá todo mundo aí, ressaca, hoje tá cansado hoje. Eita, o povo tá cansado, Del. Deus abençoe vocês. Eu vi, gente, teve o Arlindo. Teve um bocado de gente aí que eu vi essa semana. Teve mais. Teve. Eu anotei o papel, mas ficou lá, rapaz. Lá, o pessoal lá da Santa Rita, um abração pra vocês. Olha. É, vou trazer as notícias, né, Adel?
5: Notícias.
4: União Brasil, PP, se Nogueira não foi reeleito, viu? É outro que foi, tava misturado também lá com o negócio do Márcio, né? É o presidente do Partido Progressista, mas não foi eleito, não. Olha, a cúpula da Federação da União Brasil sinaliza apoio ao a Flávio Bolsonaro do PL no segundo turno da disputa presidencial por considerar que a eleição já está definida. A expectativa é de que outros partidos do chamado Centrão siga o mesmo caminho a partir desta segunda-feira. A performance de Flávio Bolsonaro surpreendeu lideranças desses grupos políticos que esperavam vantagem de Lula, do PT, no primeiro turno, ainda que apertada, com 99,93% das urnas apuradas, o senador conquistou 47,5% dos votos válidos, enquanto o petista teve 45,14%. Eventuais apoios do Centrão, Flávio Bolsonaro aponta uma expectativa de poder no novo governo. Tradicionalmente, partidos que chegam primeiro às alianças tendem a ser privilegiados na partilha de espaços como ministérios e outras fatias da máquina pública. Para o candidato receber o apoio, fortalecer a candidatura e pavimentar uma futura aliança para a governabilidade. União Brasil, o PP, que estão federados, funciona como um só partido. Projetam eleger cerca de 115 deputados. Poderiam oferecer um eventual governo bolsonarista maioria da Câmara. Já está com a maioria do Senado, viu? O bolsonarista está aí, 49 senadores. que já vão trabalhar logo o que querem fazer. Olha, a federação convocou uma reunião em Brasília para a próxima terça-feira, 6, às 16 horas. Ih, acho que eu vou. Com a bancada de deputados e senadores eleitos. A ideia é ouvir lideranças regionais com tendência a apoiar Flávio Bolsonaro e liberar sem punição diretórios estaduais para apoiar Lula. Os presidentes do União Brasil, Antônio Rueda, do PP, Ciro Nogueira, devem participar. Ambos estão propensos a apoiar Flávio Bolsonaro. Especialmente Nogueira, senador pelo Piauí. Ele foi derrotado nesse domingo, graças a uma participação direta de Lula no estado que tem tendência petista. Nogueira tinha um pacto de não agressão com Lula no Piauí. O acordo revelado pela Folha foi rompido quando o petista foi ao estado, chamou o presidente do PP indiretamente de vira-lata. É o que eu digo, viu? Lula é violento, Lula é valente, Lula não respeita ninguém. Tá aí, ó. Chamou o presidente do partido de vira-lata e apoiou os agora senadores eleitos Marcelo Castro, do MDB, e Júlio César, do PSD. Marcelo Castro já disse que está pensando lá, viu? Talvez vá apoiar, vai apoiar. Eu vi a entrevista dele hoje. Olha, segundo aliados de Rueda e caciques do União Brasil, tem mantido mais cautela. O grupo quer condicionar eventual aliança com Flávio Bolsonaro a um apoio do PL à reeleição de Davi Alcolumbre do União Brasil na presidência do Senado em fevereiro de 2027. Nogueira, a partir de fevereiro, sem mandato, também precisa de um espaço e pode negociar participação no ministério, diz aliados. Enquanto isso, o cenário do MDB é incerto. O partido tendia à neutralidade mantida graças ao poder de ala ligada ao presidente Lula. As urnas, porém, enfraqueceram esse grupo. O senador Renan Calheiros, de Alagoas, perdeu a reeleição. Renan Filho foi derrotado na disputa do governo de Alagoas. E o ex-governador do Pará, Helder Barbalho, não conseguiu eleger um sucessor, apesar de ter vencido a disputa pelo Senado. O grupo lulista contou com algumas vitórias, porém, com a reeleição dos senadores Veneziano Vital do Rego, da Paraíba, Marcelo Castro do Piauí, Eduardo Braga do MDB, a ala bolsonarista é liderada pelo prefeito de São Paulo, Ricardo Nunes, que já pediu votos por Flávio no primeiro turno. Já o republicano vive numa encruzilhada. Flávio Bolsonaro tem uma relação fria com o presidente do partido, o deputado Marco Pereira de São Paulo. O candidato sequer procurou o dirigente nas semanas que antecederam o primeiro turno, segundo pessoas próximas. O partido abriga uma forte ala de bolsonarista, como o governador reeleito de São Paulo, Tarcísio de Freitas. Ao mesmo tempo, tem o presidente da Câmara, Hugo Mota, que fez campanha para Lula na Paraíba. O pai de Mota, Nabor Vanderlei, republicano, não teve apoio de Lula, foi derrotado para o Senado. A tendência é a neutralidade, com a liderança para cada diretório apoiar qualquer um dos candidatos. A ideia é proteger o presidente da Câmara, que enfrentou dificuldades com os bolsonaristas e se aproximou de Lula para fortalecer sua base de apoio na casa. O Solidariedade e PRD, que estão numa federação, disputarão juntos a eleição. Se reuniram nesta semana para decidir se continuam neutros ou declaram apoio a Flávio. Bom, tudo está pendendo para Flávio, viu, gente? Um apoio formal dos partidos no segundo turno tem efeito mais simbólico que prático. No primeiro turno, o tamanho da chapa influencia o tempo de TV, rádio. Na disputa direta, essa visão é feita de maneira igualitária entre os dois candidatos. Vamos ver mais apoio de Flávio Bolsonaro chegando, porque até agora não consegui detectar nem identificar nenhum partido dizendo que vai ficar com Lula, a menos aqueles que já estão com ele, né? Que diz assim, tá igual guarda-chuva, tô contigo, não abro. É, gente, é desse jeito. E eu tenho aqui também, tem outra aqui, outra reunião aqui que ele vai ter essa semana. Flávio não vai nem precisar fazer campanha, viu? Vai só fazer reunião esses 20 dias. Olha, o derrotado no primeiro turno da eleição presidencial, Ronaldo Caiado, o queridinho de ACM Neto, do PSB, anunciará apoio à candidatura presidencial de Flávio Bolsonaro, do PL, em um ato em Goiânia, nesta terça-feira 6. De acordo com aliados, o governador reeleito de Goiás, Daniel Vilela, que venceu no primeiro turno, também vai participar. A Folha procurou Caiado diretamente e por meio de assessores, mas não teve retorno até a publicação dessa matéria. O ex-líder do governo Bolsonaro na Câmara, Vitor Hugo, do PL de Goiás, eleito deputado federal novamente, e afirmou que o grupo fará um evento às 14 horas e 30 minutos com a participação de Flávio e de Caiado, de prefeitos de Goiás e dos eleitos pelo PL. E disse, abro aspas, é importante esse apoio de um governador reeleito que fazia campanha para outro candidato, mas agora demonstra a união em torno do nosso grupo, disse o deputado. Caiado deixou o governo de Goiás em março para concorrer à presidência, mas acabou com apenas 2,18 pontos percentuais dos votos válidos no primeiro turno. Já soma alguma coisa, viu, Caiado? Em quinto lugar, ele teve o apoio de 2,6 milhões de eleitores do PSD, partido dele, e declarou que ficará neutro no segundo turno, que cada um dos políticos do partido poderá apoiar quem quer. Isso eu sei porque é, que o homem lá, o Kassab, gosta muito de Lula. Mas ele pensou que ia dar um tiro forte e saiu um como é que fala, Adel? Daquele tiro fraco, me esqueci o nome agora. Mas tem mais, viu? Até o ex-presidente Trump... Oh, Trump não, moço. Eita, que Trump, moço. Temer já declarou apoio a Bolsonaro também. O Temer disse que tá colado e não abre. E aí falaram, mas foi ele que botou lá, indicou lá o Xandão. Ele falou, mas eu não mandei ele ficar ruim, não. Botei lá como bom. E a bancada de Flávio no Senado já tem votos e deve esvaziar o STF, tirando da corte casos criminais. Tá aqui no IPA Urgente, viu? 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Del Júnior, já chegou mais gente aí?
5: Chegou, eu vi um aqui.
4: Foi? Então vou trazer a notícia também de Zema. Pronto,
5: chegou mais dois.
4: Então pronto, vai juntando aí, prepara aí que eu vou lhe devolver o microfone já. Porque Zema também já disse que vai e pode apoiar Flávio Bolsonaro. Eita, é apoio um aí em cima do outro, meu Deus, tô com pena de Lula. A legenda de Romeu Zema vai se juntar aos partidos de centro que também devem anunciar apoio ao bolsonarista nesta semana, como o PP e União Brasil. O partido ainda conquistou 15 cadeiras em assembleias legislativas espalhadas pelo país. Zema obteve pouco mais de 300 mil votos nas eleições. Apenas 0,27% do total. A legenda já não esperava um resultado tão expressivo, mas integrantes do partido reconhecem que o resultado da disputa presidencial ficou muito aquém do esperado. O partido, no entanto, conseguiu cumprir a cláusula de barreira, que era o principal objetivo da legenda. O Novo elegeu 10 deputados e 3 senadores. A meta era eleger de 20 parlamentares no Congresso Nacional. Para o presidente do Novo, Eduardo Ribeiro, o resultado consolida a presença nacional do partido, mais do que cumprir uma exigência legal. O resultado mostra que o Novo amplia sua presença pelo país. Outro governador que diz que vai apoiar com todo mundo é o Cleitinho das Minas Gerais. Também diz que está colado com o Flávio. Gente, esse cara vai explodir de tanto apoio, viu? Del tá nervoso. Del, gente, tá nervoso aqui, viu? Quando falaram que tem tanto apoio que ele esperava. Ó, Del, mas é assim. Segundo turno, quem sai na frente vai ganhar a eleição, não tem jeito, porque ninguém vai apoiar um derrotado. Se o cara já foi derrotado no segundo, no primeiro turno, vai ter apoio no segundo? É difícil, Del. Então vamos chamar o povo pra gente saber se o povo tem alguma opinião aí. Vai,
5: bora chamar o povo, vamos chamar aqui. Ó, daí José, tá por aqui.
12: José Gomes, boa noite, José. Boa noite. Que Deus abençoe a sua vida, a vida de Del Júnior.
13: Amém.
12: Que Deus continue Amém. Vocês aí trabalhando nessa rádio maravilhosa, que é o daí. Ô, Zé. Deixa eu te falar, quero mandar um alô pra Ravizinho, pra Damiana, pra Cassinha, pra Maikele, pra Aurora e pra todas aquelas pessoas, pra Fernando, pra Luciane e pra todos aqueles que gostam de ouvir a IPAU FM, tá bom? Que Deus abençoe a nossa vida.
13: Tá bom.
12: Um abraço, meu irmão. Aqui, fica com Deus.
4: Botaram aqui o cantor, é Odaí José. Tá aí,
5: Odaí José.
4: Vamos lá, Del, mais tem outro mais. Aí, Del.
14: Chamado. Barriga.
5: Poxa.
4: Barriga o quê?
5: É, foi Selma. Falou alguma coisa de barriga d'água, alguma coisa.
4: Barriga d'água. É. Ó, vamos ver aqui agora. Carminha. Carminha.
15: Boa noite, José. Boa noite, Débora. Boa noite. Dormi não, seu Zé. Tô desde ontem, chorando, sem comer, sem dormir, mas meu velho. Meu velho não ganhou.
4: É. Quem é o
5: velho?
4: O velho. Lula, rapaz.
5: Ah, não ganhou. É, não, Lula, mas tem um segundo ainda.
4: Mas também não perdeu ainda, né? É, né? Não perdeu ainda. Ainda é hóspede lá do Palácio em Brasília. Mas vai ter que sair, né? Não tem jeito. É.
5: Tem mais um aqui.
4: Eita,
16: boa noite, Del. Boa noite, Zé Gomes.
5: Boa noite.
16: E aí? Vamos que vamos. Vamos trabalhar aí agora para eleger nosso presidente Luiz Inácio Lula da Silva. Mas é isso. E quanto que eu tenho apoio aí, viu, Del?
4: Não pode, não pode.
16: Gomes.
4: Ó, peraí, Del.
5: Acabou.
4: Não pode estar pedindo voto. Nós estamos em campanha ainda. Vocês querem me complicar minha vida. É, fica aí. Depois... quando o Flávio chegar aqui cortar o auxílio, Bolsa Família, essas coisas, vocês vão dizer que foi eu que mandei.
5: Maria Moreira.
17: Boa noite, irmão Zé Gomes. Boa noite, Del. Essa programação tá uma benção. Tô amando essas palestras. Tô amando. Tudo que vem de Flávio Bolsonaro eu gosto. Deus abençoe vocês, irmãos Zé Gomes e Del. Que Deus dê uma boa noite pra vocês. Fica na paz.
4: Amém.
17: Coitado desse. Lula já foi, moço.
5: Quem foi que falou aqui? Ah, foi Nivaldo, não foi?
4: Gente, você não mata. Deixa passar a eleição primeiro, gente. É, rapaz. Fazer o quê? Tem mais
5: acabou, gente aí? Acabou.
4: É, rapaz, vou contar. Então vamos fazer o seguinte, Del. Traga essa notícia aí. Qual foi mesmo a que você estava me falando? Porque eu tenho um bocado de notícia aqui.
5: Rapaz, o candidato não. Ele, o fala, presidiário, hoje, pode se dizer, né? Um Galinha, ele conquistou 23 mil votos, mesmo preso e indeferida, com a candidatura indeferida. Teve 23 mil votos.
4: E daí, o que é que tem? É, meu problema não vai chegar lá mais. Né? Não, foi. Já foi. 23 mil votos. Meu candidato aí teve. No mínimo. Tem que ser no mínimo. Foi. Não, meu candidato a deputado estadual ganhou. Agora, o federal teve 80, não ganhou? Poxa, 80 mil?
5: 80 mil é
4: bom. Agora, Del, deixa eu ver. Tem outra coisa que eu queria falar, mas você também não deixou eu falar. Eu me esqueci. É, você esqueceu, eu tava pronto pra te falar.
5: Eu tô com porque notícia.
4: Tá o quê?
5: Notícia aqui, notícia.
4: Boa.
5: A notícia é. Ó, a não, notícia não é boa,
4: que eu falo é o seguinte: eu ia falar, mas. Eu não ia falar, não, mas. Ó, a Polícia Federal chegou no lugar pra fazer a apreensão do monte de dinheiro que tava lá, e coisa lá, negócio de compra de voto, né? E aí, fugiram, mas. Sabe que. Tem um negócio que fala assim, não pode esconder tudo, deixa a ponta do rabo de fora, né? Assim, parece que é. Aí tinha de cima de um negócio lá, tinha uma camisa. Sabe qual a camisa era?
5: A camisa vermelha.
4: Vermelha. Que número tinha lá?
5: O número da sorte.
4: Da 13. Era o 13, então denunciou que tava lá, era gente do 13. Tá no Ipiaú, gente, ó. Vai lá, solta aí, vai. E a notícia? É, né?
5: Ó, a notícia, olha, motorista fica ferido após carro capotar na BA-650 entre Piauí e Ibirataia.
4: Meu Deus, que dia foi hoje?
5: É, um acidente de trânsito deixou duas pessoas feridas na noite de ontem, na BA-650, no trecho que liga os municípios de Piauí e Ibirataia. O acidente ocorreu na localidade conhecida como Curva da Garganta. E de acordo com informações apuradas, um automóvel modelo Voyage Gol saiu da pista e capotou. O condutor, identificado como Valmir, ficou ferido e recebeu os primeiros atendimentos de uma equipe do Serviço de Atendimento Móvel de Urgência, o SAMU. Após o socorro no local, o motorista foi encaminhado ao Hospital Geral de Ipiaú. Uma mulher que estava no veículo também precisou ser atendida pelo SAMU após ficar em estado de choque e chegar a desmaiar. Até o momento, não foram divulgadas informações sobre a gravidade dos ferimentos do motorista, as circunstâncias que provocaram o capotamento e ainda não foram esclarecidas. É.
4: Olha, Del, mas o que está chegando de maconha não está no gibi. Acho que estava preocupado, né? Fala assim, olha, tá todo mundo envolvido na eleição, eu vou fazer o que eu quero, vou deitar e rolar. Só que a Polícia Federal e a Polícia Militar lá do Paraná localizaram, né, 680 quilos de maconha lá em Foz do Iguaçu. Tava no carro. Olha, a Polícia Federal e a Polícia Militar do Paraná prenderam, Del, ontem, sábado, foi sábado, ontem, né? 680 quilos de maconha durante uma ação de combate aos crimes transnacionais em Foz do Iguaçu, no oeste do Paraná. Durante diligências nas proximidades do Rio Paraná, ô, Del, fala em Paraná, eu tô aqui morrendo de pena, rapaz. Sabe de quem? De Gleice Hoffmann, Del, perdeu, vai, já tá arrumando as malas, mas tudo bem, então vou voltar para a leitura. Ó, o Paraná, as equipes visualizaram uma embarcação suspeita e proveniente do Paraguai, realizando a travessia em direção ao Brasil. A embarcação seguia até a margem brasileira em uma região utilizada como porto clandestino. Diante da movimentação, as equipes deslocaram-se para verificar a possível prática de crime transnacional. Na aproximação, os policiais visualizaram pessoas retirando volumes da embarcação e carregando material em um veículo. As equipes conseguiram interceptar um veículo que estava carregando com os fardos de maconha prensada. Os policiais realizaram a busca na região da mata e nas áreas próximas com o objetivo de localizar os suspeitos e de verificar a existência de outros volumes de entorpecente, mas ninguém foi localizado. O veículo e a droga foram encaminhados à Delegacia de Polícia Federal em Foz do Iguaçu, onde a pesagem oficial contabilizou 680 quilos e 400 gramas de maconha. A investigação prossegue para identificar os responsáveis pelo transporte e pelo armazenamento do entorpecente. Del Júnior? Então, mas tem mais coisa aqui, viu? Tem muito mais coisa aqui. Pode tocar.
5: Eu tenho ouvido. 8 horas e 34 minutos, 8h34. Olha, um jovem é baleado na BA-650 e relata ser vítima de tentativa de assalto próximo ao campo do Ceará. Um jovem de 25 anos foi baleado durante uma tentativa de assalto na BA-650, no trecho entre os municípios de Piaú e Ibirataia, nas mediações do campo do Ceará. O caso ocorreu no início da noite de hoje. Conforme informações apuradas pelo Giro, o motociclista, identificado pelo prenome de Tailan, relatou à polícia militar que seguia em direção a Ibirataia, acompanhado de um amigo, quando parou às margens da rodovia para urinar. Neste momento, os dois foram surpreendidos por um indivíduo armado que saiu do mato e anunciou o assalto. Ainda segundo relatos da vítima, após entregar a motocicleta aos criminosos, Tailan tentou correr e o assaltante efetuou dois disparos. Um dos tiros atingiu a perna esquerda do jovem. O amigo que estava com ele não ficou ferido. O criminoso fugiu utilizando a motocicleta roubada, mas o veículo parou pouco.

0: houve troca de tiros e o suspeito conseguiu fugir em direção a uma área da mata. Equipes de policiais realizaram buscas pela região, mas até a última atualização desta reportagem, o homem não havia sido localizado. Os policiais suspeitam que ele tenha sido baleado no confronto. Tailã, morador de Ibirataia, foi socorrido por populares e encaminhado ao Hospital Geral de Ipiaú, onde recebeu atendimento médico. Ficou em observação e foi liberado. O caso deverá ser investigado pela Polícia Civil, Zé.
1: Eu acredito que a Polícia Rodoviária, ou a Polícia Militar mesmo, pode fazer uma investigação aí, porque já é a segunda moto nesse local aí que eles estão tomando, viu? Tem mais ou menos 15 dias por aí, num sábado pela manhã, tomaram uma moto aí também nessa estrada aí. E a Polícia Federal, a mesma coisa, Adel, lá em Foz do Iguaçu, foi mais maconha. Dessa vez foi duas toneladas e 400 quilos. 2.400 quilos. É. A Polícia Federal e a Polícia Militar do Paraná apreenderam ontem, domingo 4, dia da eleição. O cara, em vez de votar em Lula, vai transportar droga. É brincadeira um negócio desse? Ó, 2.400... Votar em Lula em qualquer um, né? Ele devia estar votando, cumprindo a obrigação dele de cidadão, não era, Del? Tava fazendo coisa de bandidagem. Pode negócio desse, Del?
0: Pode não.
1: Pode?
0: Pode não.
1: Pode, por isso que não deu certo a eleição de outro. Teve muita abstenção aí, ó. 2.499 gramas de maconha pensada que estava armazenados em um depósito de Foz do Iguaçu, no oeste do Paraná. Todo mundo, olha, todos os candidatos precisando de voto. Flavinho precisando de voto, Lula. Não era candidato, não precisava, né? E os caras, em vez de trabalhar, vai transportar porcaria. Que coisa, gente. Olha, então, olha, estava pensado, Adel. E armazenado em um depósito de Foz do Iguaçu, lá no oeste do Paraná. A ação teve início durante a diligência realizada pelas equipes nas proximidades da Ponte Internacional da Amizade. Os policiais identificaram a movimentação de embarcações realizando a travessia no Rio Paraná e que teve possível transporte de ilícito a partir do Paraguai. A partir das informações obtidas durante a ação, as equipes conseguiram identificar um imóvel que estaria sendo utilizado como depósito de entorpecente. O local funcionava como uma distribuidora e ficava à margem de uma rodovia federal. Durante a averiguação policial, policiais ingressaram no depósito e localizaram um caminhão com placa do Paraguai, além de fardos contendo maconhas prensadas. Não havia pessoas no local no momento da abordagem. O caminhão e todo o entorpecente foi apreendido e encaminhado à Delegacia de Polícia Federal de Foz do Iguaçu, onde a pesagem oficial apontou 2.499 quilos de maconha. Tá ouvindo, Del? Os caras, em vez de exercer o seu direito de cidadão, votar nos candidatos, vai fazer besteira, armazenar. Quando a polícia chega, eles vazam, né?
0: Aí
1: vai embora, ninguém acha ninguém. Mas a droga foi encontrada, não é, Del?
0: Com certeza.
1: É, rapaz, aí, ó. Por isso que teve tanta abstenção assim.
0: Foi
1: muita gente que não foi votar. Tava ocupado, né, Del? Fazendo coisas erradas.
0: É, né?
1: É, em vez de votar, né? Porque se vai votar, elege os candidatos, o candidato vai trabalhar para dar mais emprego, gerar renda para ele, mas não quer ficar fazendo coisa errada. Aí a polícia vem, ó, e o que tem de gente sendo presa com droga nesses últimos dias? Não tá no gibi, viu? Olha, vamos ao último bloco aí, a gente volta
0: já. Vamos lá, então, último bloco, já a gente volta aí, viu?
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3: 8:48, chegando na reta final. Del Júnior, tem notícia aí, Del Júnior?
4: Tem notícia, com certeza, notícia chegando aqui no programa Alerta Cidade. Olha só. O rapaz saiu na hora. Pronto, tá aqui. Olha, o Tribunal de Contas impede a Prefeitura de Cidade da Bahia de antecipar 1,5 milhão para show de Gustavo Lima. Olha, o Tribunal de Contas do município da Bahia, o TCM, determinou que a Prefeitura de Ribeira do Pombal, no noroeste do estado, não antecipe um pagamento de 1,5 milhão contratado para o show do cantor Gustavo Lima. A apresentação está prevista para o dia 11 de outubro, durante o tradicional Festa de Outubro. A decisão foi tomada pelo conselheiro substituto Alex Aleluia e publicada após uma análise do contrato firmado entre Prefeitura e a empresa Balada Eventos Produções Limitada. O acordo prevê a contratação do artista por 1,5 milhão, com pagamento integral até 10 dias antes do evento. O TCM considerou que a prefeitura apresentou uma justificativa para o pagamento antecipado, mas avaliou que não ficou demonstrado o que antecipação de todo o valor seria realmente indispensável para a realização do show. O G1 tenta contato com a Prefeitura de Ribeira do Pombal e com Gustavo Lima, mas não conseguiu até a última atualização dessa reportagem, Zé Gomes. 1,5 milhão, um show de Gustavo Lima. Tá fechado.
3: 1,5 milhão, né, Léo? Pra quê mesmo? Só pra ele
4: cantar, a festa de outubro lá, que tem em Ribeira do Pombal, né?
3: Tu conhece Ribeira do Pombal?
4: Eu já ouvi falar, porque soube até que a prefeita é de lá, né? Naquele Piauí.
3: Olha, Lula tenta se desvincular do STF, viu? E diz assim, tá chamando aí, ó.
4: Agora não dá.
3: E diz, estamos carregando nas costas a promiscuidade da Suprema Corte. Lula que disse isso, não foi eu não, viu? Foi Lula que falou, Lula pode falar. Tá elegante ele, não tá, Del? Elegante? Lula não tá? Ó, com menos votos do que Flávio Bolsonaro no primeiro turno, o presidente Luiz Inácio Lula da Silva escolheu o seu primeiro alvo para buscar votos, o Supremo Tribunal Federal. Em discurso após se reunir com aliados, nesta segunda-feira 5, aumentou o tom das críticas ao STF. Ô, Del, tu viu Alexandre de Moraes foi votar, você viu ele votar? Tu acha que ele votou em Flávio ou em Lula?
4: Alexandre de Moraes?
3: Sim.
4: Eu não sei. Mas, provavelmente em Alexandre ele não votou, né?
3: Não votou. Votou, não, sim. Foi, por que não? Tem que votar, ele é igual a você, igual a
4: em
3: mim.
4: Em Flávio?
3: Será que foi em Flávio?
4: Eu acho que não.
3: Não?
4: Talvez ele nem tenha votado. Ele deve ter votado em Caiado.
3: Ele votou, rapaz. Caiado, nada. Caiado xinga ele direto. Deve ter votado em Lula, velho. Outra coisa, Del... Você sabia que é proibido entrar na urna, entrar lá na cabine da urna com celular?
4: Tô sabendo. O celular mesmo ficou lá na mesa.
3: Tanto ele como Gilmar Mendes entrou. Então cometeu o crime de quebra de sigilo do voto. É crime, ele mesmo foi ele que criou esse negócio. Então tanto o Alexandre Moraes como bom, mas tudo bem, eles podem fazer tudo que não é pecado. Ó, estamos carregando nas costas a promiscuidade da Suprema Corte, disse o presidente numa referência às acusações de envolvimento de ministros com o banqueiro Daniel Vorcaro. Lula voltou a defender que haja uma reforma judiciária. Entre os aliados do petista, a convicção de que Lula foi associado ao ministro Alexandre de Moraes e que as denúncias do envolvimento do magistrado com Vorcaro afetaram a campanha eleitoral. Quer dizer, não, aí eu tenho que fazer uma paradinha aqui na leitura, para só comentar uma besteirinha. Porque o próprio Lula recentemente falou, se não fosse o STF, ele não governava o país. Mas tudo bem, já esqueceram. Olha, o presidente declarou que ficou decepcionado com o resultado do primeiro turno das eleições neste domingo. Ô Lula, tu tá disputando uma eleição. Não se decepcione, não. Tu já perdeu tanto, não tá acostumado, hein? Olha, vocês pensam que eu não fiquei decepcionado? Toda eleição eu fico decepcionado, porque todas que eu quero vencer no primeiro turno, declarou o presidente. Com 100% das urnas apuradas, Flávio teve 56.104.503 votos. E Lula, né? Dos votos válidos, foram 47,03%. E enquanto Lula terminou com 53.879.538 votos, 45 dos votos válidos. O petista teve 3.379.966 votos, a menos do que o primeiro turno, no primeiro turno de 2022. Ô Del, será que Lula tá pensando que vai ganhar todas? Não vai. E se ele perder, hein? Hein? O perigo é esse. Lula não aguenta perder a eleição. Se eu pudesse, eu ia lá, agitava, votava nele só pra ele não perder. Ele deve dar só pra ele não ver, decepcionado. Né? E Jones já indo embora com tanta tristeza. Quer dizer, embora que eu falo da casa lá, que eles já culpa, né? Eles só querendo lá. Né? Vai ser uma tristeza se Lula vai ter tanta gente chorando, né? Tanta gente chorando porque Lula vai sair do Planalto. Del mesmo é um deles. Tu vai chorar, Del?
4: Chorar não.
3: Não?
4: Um dia ninguém ganha todas. O Flamengo joga, tem dia que a gente acha que já tá ganhando, ele perde.
3: Perde, então... Aí, Lula não quer perder? Poxa, Lula, o que é isso, Lulinha? Aprenda a perder também, já perdeu tanto. Ô Lula, eu ficava triste, Lula, quando eu votava em você. Mas foi duas ou três, não sei. Que eu votava e tu perdia, Aí quando tu ganhou, aí veio aquelas bombas de tanta coisa, não sei o quê. Eu falei, vou esperar, é mentira. Aí veio a outra, na última, que descobri tudo. Aí eu falei, agora não dá mais, agora não dá mais. Mas é assim, né, Del?
4: É.
3: Tem que ganhar e perder, né?
4: 8:55. Olha, bolsonarista Rodrigo Constantino chama a Bahia de câncer do Brasil.
3: Eu vi, tá no...
4: Após vitória do PT.
3: Eu falei isso.
4: Olha o comentarista, rapaz. Acho que tem um vídeo dele aqui, viu?
3: Tem. Tá no X, no X.
4: Rapaz,
3: Ô, Del, eu mergulho em tudo de manhã pra não ficar sabendo das coisas. Veja o que Rodrigo Constantino falou aí, da Bahia. Veja aí, abre aí o áudio.
4: O comentarista, véio. O áudio.
3: É, aqui. Tem áudio aí.
4: Tem um áudio aqui. Vamos aqui.
3: Tem áudio?
4: Olá.
3: Tem áudio?
5: Olha, o pessoal acha que eu pego no pé. É. Aí vai vir a turma da Globo chamar de xenofobia. Eu tô pouco me lixando pra isso. Vou falar pra vocês, a Bahia é o câncer do Brasil. É o câncer. Estive lá algumas vezes, né, a trabalho e a lazer. Salvador é um lixo. Eu fui mais pro interior fazer uma feira literária. E fiquei chocado, segunda-feira, 11:30 da manhã, um bando de gente nos barzinhos com violão e cerveja. Ninguém quer trabalhar, isso são evidências anedóticas com familiares meus, tá? Um deles, a pessoa virou e falou, tava na praia, falou, tem água de coco? Tem não. Aí ela olhou em volta, tinha 300 coqueiros. Como não tem água de coco? É que o rapaz que tira o coco não vem hoje não, minha senhora. E a outra, ela virou e falou, queria, por favor, um queijo quente. Lá no barzinho também, no lanchonete. Tem não. Não tem queijo quente, não.
4: É, né?
3: Deixa falar, Del.
4: Acabou. Acabou.
3: Não tem mais.
4: Ah, só, mas aqui não tem todo, não.
3: Ele vai dizer o queijo quente, porque... Mas tem um... Porque tá na coisa ali com a...
4: É, aqui...
3: Falou, não, é só tirar o presunto de dentro. Quando vê essas coisas, já vi tudo, Del.
4: Moer, né?
3: É,
4: chegou o final.
3: Ah, chegou o final?
4: Chegou.
3: Então vamos agradecer a Deus. Vamos ler aqui a palavra que eu falei. Ia trazer aqui dois minutinhos só. Viu? Aí, ó, chega, termina cedo também, né? Assim, quer terminar o programa cedo demais. Com preguiça, quer ir dormir, tá com saudade, é?
4: Não.
3: Tá com saudade. Apesar que tá com saudade de uma menina lá. Ó, ó, ó. Eu te louvarei, Senhor, de todo o meu coração. Contarei todas as tuas maravilhas. Obrigado, Deus, pois nunca esqueces de mim. Te louvo no meio das lutas que enfrentamos. Sabemos que a minha adoração a ti é a maior arma contra o inimigo. Olha, gente, você não sabe como é bom. Nas horas da tristeza, nas horas das aflições, na hora de tudo que está fazendo com que você perca a sua paz, a sua alegria, a sua confiança, é você louvar a Deus, é você adorar a Deus. Quando você entra nesse estado de adoração, quando você entra na presença dele, quando você entra e faz aquele culto racional, né? Como diz a palavra, o culto racional, aquilo que você se entrega a ele de corpo, alma e espírito, você vai ver o mover de Deus na sua vida. Ah, não vai ter tristeza. Se você perder um ente querido, seu coração será confortado. Se você está em dificuldade por causa da dificuldade da vida mesmo, vida financeira, sei lá, se estiver doente, pode até ficar curado. Tudo depende da sua comunhão com Deus, da sua intimidade com Deus, da sua confiança com Deus. Mas você precisa entender uma coisa, como diz aqui Salmos 9:1, eu te louvarei. Você sabe o sacrifício que muitos tiveram para poder se manter de pé? Você lembra que Abraão foi requisitado dele o filho, o único filho que ele tinha em sacrifício, ele foi lá e ofereceu a Deus? Aquele ato dele foi como se ele tivesse entregue Deus, o filho dele, e ele deu. Abraão entregou Isaac para ser sacrificado em sacrifício. É um culto racional. A pessoa racional faz isso, não nega nada a Deus. Nem o louvor, nem a oração, nem o reconhecimento da tua grandeza. É por isso que muitas pessoas sofrem, porque falta conhecimento de Deus. E ele diz, adoração a ti é maior arma contra o inimigo. Da minha alma, te louvarei em todo o tempo. A adoração a Deus é a maior arma que você tem contra o inimigo da sua alma. É isso que nós devemos fazer, adorar em todo o tempo, buscar, entregar a Ele os nossos caminhos, as nossas vidas, a nossa confiança. Só assim nós temos o prazer de dizer, o Senhor é o meu pastor e nada me faltará. Senhor, meu Deus e meu Pai, mais uma vez te agradecemos por mais um dia, por mais um programa, Pai. Te agradecer pela vida de cada ouvinte, Pai. Pessoas que estão em dificuldade, que o Senhor possa socorrê-las agora. Abençoa a nossa casa, a nossa família, abençoa as autoridades e nós te agradecemos porque oramos em nome de Jesus. A todos um abraço e até amanhã, se for da vontade do Pai.
4: Ok, a todos vocês, uma ótima noite, um abraço aí para Rosa do Fato, a Tom Henrique, a Renato, a Lu, um abraço para Márcia do restaurante, a Regi, Dona Cecília na Rua Jequié. A todos vocês, uma ótima noite, fiquem com mais notícias, com a Rede Brasileira de Notícias, a Voz do Brasil. Voltaremos amanhã às 7 da noite com mais uma edição do seu programa Alerta Cidade.
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7: Olá, boa noite.
8: Boa noite para você que nos acompanha em todo o país.
7: Segunda-feira, 5 de outubro de 2026.
8: Vamos aos destaques do dia.
7: Mais de 125 milhões de brasileiros foram às urnas neste domingo para o primeiro turno das eleições.
8: Forças de segurança pública fazem balanço das operações para combater crimes eleitorais. Gabriela Noronha.
9: De acordo com a Polícia Federal, foram apreendidos 2 milhões e 850 mil reais durante a atuação no primeiro turno das eleições.
7: Fim das bets.
8: Sites e aplicativos de apostas deixam de operar no país nesta terça-feira.
7: E prazo para resgatar saldo em plataformas termina hoje. Graziela Mendonça.
9: São mais de 1 bilhão e 300 milhões de reais que ainda aguardam resgate nos sites e aplicativos de bets.